0: Grupo The Platters com The Great Pretender, também Queen Don't Stop Me Now, Elton John Blue Eyes e abrindo o bloco Richard Marx com Angelia.
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2: Você sabia? 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
0: Destaque agora do Flashback, sucesso lá dos anos 80, The Depeche Mode.

0: grupo Faith No More com Easy, Prince Purple Rain e também Depeche Mode com Enjoy the Silence.
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0: Música, claro, continua aqui no Gigante do Ar, agora com a voz de Dionne Warwick.

0: O grupo Dire Straits Consultants of Swing lá do final dos anos 70. Phil Collins, Hold On My Heart e também Johnny Warwick com Heartbreaker.
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0: Último bloco do Flashback desta noite traz o grupo estadunidense Ariana.

0: Esse foi Eric Clapton, Love Comes to Everyone, David Bowie com Thursday Child, e a gente abriu o bloco com R.E.M., Losing My Religion. Bom, assim a gente encerra mais uma edição do Flashback, que esteve com você nesta quinta-feira. A programação musical foi do Cristiano Batista. O Flashback volta amanhã, a partir das 8h30 da noite. Claro, eu conto com a sua companhia e continuo contando hoje, porque daqui a pouquinho, depois do intervalo, eu volto trazendo Seleção Confidência M. Portanto, não saia daí não, um instante só.
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0: Muito bem, conforme eu prometi, tô de volta. A partir de agora, trazendo Seleção em Confidência M pra gente encerrar bem demais esta semana. A partir de agora, a programação musical é da Lúcia Carneiro. E claro, a gente ouve canções nacionais e internacionais, sucessos de todos os tempos, para encerrar bem demais esta quinta-feira, dia 23 de julho. Bom, a gente começa o programa com Ivan Lins.

0: Esse foi o grupo Alphaville com Forever Young. Taiguara, Teu Sonho Não Acabou, música dele. Marisa, Viagem, de João de Aquino e Paulo César Pinheiro. E Ivan Lins, que abriu o programa com Então é Natal. Falta um pouquinho ainda pro Natal, né? Mas a música a gente já vai tocando, já vai ouvindo.
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0: Música boa aqui no Gigante do Ar pra você, claro, aqui na Inconfidência AM. Vem comigo. Agora tem Vinícius de Moraes e Toquinho.

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0: Esse foi João Bosco, Bijuterias, canção dele, Aldir Blanc. Luiz Melodia, Sempre Comigo, de Anísio Silva e William Duba. Charles Aznavour, ainda Gal Costa, Meu Bem Meu Mal, de Caetano. E Vinícius de Moraes e Toquinho, Onde Anda Você, de Vinícius e Hermano Silva. Volto daqui a pouquinho, depois do intervalo.
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0: De volta com o Seleção Inconfidência. E agora o destaque é Simone.

0: A gente ouviu Ed Sheeran e Beyoncé com Perfect. Também Flávio Venturini, Pensando em Você, de Venturini e Kimura. Caetano Veloso, Pra Te Lembrar, de Ney Lisboa. Simone e Amor Explícito, de Nico Rezende, Paulinho Lima e Antônio Cícero.
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0: Destaque agora do programa é Bela Canção Dia Branco com Geraldo Azevedo.

0: Lembrança de Diana Pequeno, Cuitelinho, adaptação do Paulo Vanzolini. Fagner Canteiros, dele com a Cecília Meirelles. O grupo Brad, Baby and I Want You. Boca Livre, Toada, de Zé Renato, Juca Filho, Cláudio Nutti e Geraldo Azevedo, Dia Branco, música do próprio Geraldo Azevedo. Volto num pé, viu? Vou num pé, volto no outro, tem mais música daqui a pouquinho.
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0: De volta com Seleção Inconfidência. Sucesso da cantora Rosana lá nos anos 80, Nem um Toque.

0: Esse foi André Bocelli com Conte Partirô. Ainda Fábio Júnior e Fafá de Belém, Sem Limites para Sonhar. E abrindo o bloco, Rosana, Nem Toque, de Carlos Cola.
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0: Música boa, claro, no seu fim de noite, aqui no Gigante do Ar, Inconfidência AM. Milton Nascimento.

0: A banda Century com Lover High, ainda Javan, Mal de Mim, música do cantor, Nara Leão, Chico Buarque, João Maria, música do Chico com Sivuca, Milton Nascimento, Rouxinol, canção do próprio Milton.
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2: Volta com Seleção em Confidência. Nesta noite, vamos ouvindo, claro, música boa. Zizi Posse interpreta Lupcínio Rodrigues.

0: Essa foi Ângela Rorô, Risque de Ari Barroso, Emílio Pericoli com Aldilá. Também Emílio Santiago, Mulher, de Custódio Mesquita e Sadi Cabral, e Zizi Posse com Nunca, de Lupicínio Rodrigues.
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0: O último bloco desta noite está começando com Newton César.

0: Julio Iglesias, Coração Apaixonado, Paula Fernandes, Pé de Manacá, Silvio Brito, Casinha, ainda Vanusa, Lá no Pé da Serra e Newton César, Guarânia da Lua Nova. Bom, muito bem, chegamos então ao final de mais uma edição do Seleção em Confidência AM, que esteve com você nesta noite de quinta-feira, 23 de julho. Lembrando sempre que a programação musical é da Lúcia Carneiro, eu sou Márcio Roney, trabalhos técnicos de Eliezer Ferreira. E na sequência, quem vai com você até às 5 da manhã é a Valesca Falsi com Memória Nacional. Um grande abraço, valeu mais uma vez por mais uma noite aqui no Gigante do Ar. Temos um novo encontro, claro que temos, amanhã à noite com Flashback, depois com Seleção e Confidência, para a gente encerrar sexta-feira, encerrar a semana e em grande astral, tá bom? Te espero amanhã. Se cuida, fique bem, até lá.
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8: Olá, seja bem-vindo, bem-vinda, já está no ar mais uma edição do Memória Nacional, este programa que vai ao ar aqui na rede Inconfidência de Rádio, AM 880 FM 100,9. Estamos no ar todos os dias da semana, de meia-noite às 5, tocando para você clássicos da música popular brasileira contemporânea. Eu sou Valesca Falsi, a programação é da Lúcia Carneiro, trabalhos técnicos de Agnaldo Silva e Washington Bittencourt. Na mesa de som, Zé Carlos Figueiredo. Então vamos de música, chegando Gal Costa com Chuva de Prata.
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0: Ed Mota, dele, da Rita Lee, Colombina. Marcelo, Vai Mais Coração, música dele, do Jim Capaldi. Tim Maia, Réu Confesso, Gal Costa cantou com o grupo Roupa Nova, Chuva de Prata.
1: Meia-noite 15.
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0: Seguimos com Fábio Júnior.

0: do Sol, de Herman Torres e Salgado Maranhão. Fábio Júnior, Alma Gêmea, música do Peninha.
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1: Meia-noite 28.
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1: Obrigada pela sua audiência. Agora tem Joana com Amor Bandido.

0: Zizi Posse, Perigo, de Nico Rezende e Paulinho Lima. Roupa Nova, Linda Demais, de Kiko e Tavinho Paz. Joana cantou Amor Bandido, de Sullivan e Massadas.
1: Meia-noite 43.
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0: Quem canta agora pra gente é Elis Regina.

0: Vinícius Cantuária, clichê do clichê, música dele do Gil. Marina Machado, Simplesmente, de Samuel Rosa e Chico Amaral. Caetano Veloso, Falou Amizade. Elis Regina, Quero, música do Thomas Rott.
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0: Meia-noite 59.
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0: Uma ótima madrugada, este é o Memória Nacional, o programa que toca para você clássicos da música popular brasileira contemporânea. Agora tem Cássia Eller.

0: Ultraje a Rigor, Ciúme, música do Roger, Magazine, Tique Tique Nervoso, Hanoi Hanoi Totalmente Demais, de Arnaldo Brandão, Robério Rafael e Tavinho Paz. Cássia Eller cantou O Segundo Sol, música do Nando Reis.
1: 1:14.
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0: Mais uma sequência agora abrindo com o grupo Nenhum de Nós.

Este foi o Sempre Livre com Eu Sofri, de Patrícia Travassos e Ruban, Tigres de Bengala, Elefante Branco, de Vinícius Cantuari e Hit, Jota Quest, Amor Maior, Nenhum de Nós, Estranho, música do Nenhum de Nós. 1:29.

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2: 1:33.
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2: Obrigada pela sua audiência aqui no Memória Nacional, chegando Rita Lee.

0: Titãs para dizer adeus de Tony Bellotto e Nando Reis, Lulu Santos Tempos Modernos. Rita Lee, Deli do Roberto, lança perfume.
1: 1h46.
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0: E agora tem Léo Jaime com o Pobre.

0: O grupo Skank Amores Imperfeitos, de Samuel Rosa e Chico Amaral. Lobão, Essa Noite Não. Belo Veloso cantou Menos Carnaval, de Alvin e Chris Brown. E Léo Jaime, O Pobre.
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0: 2 e 2.
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0: Obrigada pela sua audiência. Você está ouvindo Memória Nacional aqui pela rede Inconfidência de Rádio, AM 880 FM 100,9. Agora tem Eliana Prince com Sabor das Marés.

0: Dalto Flashback, música dele, do Rabelo e do Ralph Guedes. Peninha Sonhos, Prende-se Não Diga Nada. Eliana Print, Sabor das Marés, de Dalto e Marco Sabino. 2:17.
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0: E vamos agora de Milton Nascimento, Bola de Meia, Bola de Gude.

0: Gonzaguinha, Belo Balão. Beto Guedes cantou Quando Te Vi, Flávio Venturini, Alma de Balada, dele do Murilo Antunes, e Milton Nascimento, Bola de Meia, Bola de Gude, parceria dele do Fernando Brant.
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1: 12h32.
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3: Uma ótima madrugada, obrigada pela sua audiência. Vamos ouvir Ivete Sangalo.

0: Hit Casa Nova, dele do Vilhena, Que de Abelha os Outros. Marcelo Camelo, Teus Olhos. Ivete Sangalo cantou Quando a Chuva Passar, música do Marcelo Camelo.
1: 2h47.
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0: Mais um clássico da música popular brasileira contemporânea, Djavan com Oceano.

0: Túlio Mourão, Teia de Renda, dele do Milton Nascimento. Toquinho, O Caderno, dele do Mutinho. Maria Bethânia, Gostoso Demais, de Dominguinhos e Nando Cordel. E Djavan cantou Oceano.
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0: 3 e 1.
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0: Memória Nacional te acompanha todos os dias da semana, de meia-noite às 5, trazendo para você clássicos da música popular brasileira contemporânea. Vamos agora ouvir Legião Urbana.

0: Capital Inicial não olhe para trás. Paralamas do sucesso, romance ideal de Herbert Viana e Martin Cardoso. Legião Urbana, Vento no Litoral.
1: 3:16.
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0: Tem mais Memória Nacional para você até às 5 da madrugada. Vamos ouvir Marina Lima.

0: A Tuanzibis, Planeta Sonho, de Flávio Venturini, Vermelho e Márcio Borges. Guilherme Arantes, Marina Noir. Tunai, Sobrou Pra Mim. Marina Lima cantou Nada Por Mim, de Herbert Viana e Paula Toller. 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Baixou, clicou, tocou. 3h32.
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0: Na sequência, vamos de Cidade Negra, onde você mora.

0: Erasmo Carlos, dele do Roberto, Vem Quente Que Eu Estou Fervendo, Cláudio Zoli, dele do Vilhena, Paraíso. Marisa Monte cantou Na Estrada, a música que ela fez com Nando Reis e Carlinhos Brown. E Cidade Negra, Onde Você Mora, mais uma parceria aí do Nando Reis e da Marisa Monte.
1: 3h47.
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0: Agora temos Simone cantando Yolanda.

0: Chico Buarque para todos, Adriana Calcanhoto Esquadros, Ney Matogrosso cantou Bandido Coração, da Rita Lee, e Simone e Yolanda. Essa é uma parceria do Chico Buarque com Pablo Milanês.
1: 4 e 1.

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1: 4 e 5.
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0: Edu Lobo, Lero Lero, essa música dele do Cacazo, Amelinha, Água e Luz de Tavito e Ricardo Magno, Cassiano, Salve Essa Flor, parceria dele com Paulo Danowski. Nara Leão cantou Penas do Thier, uma adaptação do Fagner.
1: 4 e 19.
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0: Uma ótima madrugada. Seguimos juntos até às 5. Agora tem Toninho Horta e Lô Borges. Sim.

0: Luiz Guedes e Thomas Hot, Estradas, de Luiz Guedes e Paulo Flecha. Efraim Maia, Vale Coração, dele e do Adeilton. Celso Adolfo, Flor Bonita, Toninho Horta e Lô Borges, Manuel, o Audaz. Parceria do Toninho com Fernando Brant.
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0: 4h35.
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0: Obrigada pela sua audiência aqui no Memória Nacional, chegando Geraldo Azevedo.

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0: Zé Beto Correia, Branca de Lua, Márcio Lote, Menina do Mato, Boca Livre, Chegou no Vento, de Vinícius Cantuari e Chico Chaves, Grupo Raízes, Desentoado, de Tino Gomes e Charlie, Geraldo Azevedo cantou Tax Lunar, uma parceria dele, do Alceu Valença e do Zé Ramalho.
1: 4h50.
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0: E a última sequência de hoje abre com Gilberto Gil.

0: Elba Ramalho cantou Jogo de Cintura, do Nando Cordel, Fagner na Asa do Vento, de João do Vale e Luiz Vieira, e Gilberto Gil Esperando na Janela, de Targino Gondim, Manuca e Raimundinho do Acordeon. E o programa Memória Nacional de hoje termina aqui. Eu sou Valesca Falsi. Programação que você ouviu da Lúcia Carneiro, trabalhos técnicos de Agnaldo Silva e Washington Bittencourt, na mesa de som Zé Carlos Figueiredo. Muito obrigada pela sua companhia. O Memória Nacional vai ao ar todos os dias da semana de meia-noite às 5 pela rede Inconfidência de rádio AM 880 e FM 100,9. Tenha um bom dia e a gente se encontra logo mais à meia-noite.
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4: Alô Brasil, pela rede Inconfidência de rádio de Belo Horizonte, Minas Gerais, a capital dos mineiros. Começa agora mais um Estação Caipira, o programa que toca o sertanejo raiz e a música regional. Seleção musical é de Cristiano Batista. Eu sou o Tarcísio Lopes. Eu abraço a todos e a todas que acompanham a nossa programação. E a gente começa com Lorito e Loreto.

0: Olá, você ouviu Paulo César e Amorim, Jeitão de Caboclo de Valdemar Reis e Leu, Lebão do Rodeio e Jurandir, O Peão e a Saudade de Rubens Simões, Mato Grosso e Matias, A Vida de Pescador de Matias, Lorito e Loreto, Canoeiro do Amor de Lorito.
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0: 5:17.
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0: Zé Baliza chegando aí na Estação Caipira.

0: Olá, você conferiu Nestor e Nestorzinho, João de Barro, de Ted Vieira, Abel e Caim, O Poder da Fé, Nizé Claudino e Caim, Cowboy Estradeiro, Raiz do Milênio, de Teu Azevedo, Zé Baliza, Estrada de Barro Branco, de Zé Baliza e João Evangelista Rodrigues.
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2: 5:31.
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4: Chamamos agora Daniel e André e Andrade.

0: Estação Caipira, você conferiu? Lourenço e Lorival, Meu Sítio, Meu Paraíso, de Zé do Rancho, Leôncio e Leonel, Vai de Roda, de Palmeira e Teddy Vieira, Paulo Lini, Patriota, Berço Adorado, de José Carlos e Paulo Lini, Daniel e André e Andrade, O Último dos Carreiros.
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0: 5:45.
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0: Vai chegando aí então, agora Nizete Nezito.

0: Estação Caipira, você conferiu Tapajós e Tocantins, sincera homenagem de Luiz Carlos e Tocantins, Vieira e Vieirinha, Garça Branca de Sebastião Teixeira, Otávio Augusto e Gabriel, A Saudade é uma Estrada Longa, Nizete e Nezito, Viola Divina de Lorival Santos e Tião Carreiro.
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0: 6 horas.
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0: Renato Teixeira e Rolando Boldrin.

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0: Você conferiu Tonico e Tinoco, Viola Cabocla de Tonico, Romário Paraguai, Rincão Amado de Romário Paraguai, Liu e Léo, o Ipê e o Prisioneiro, de José Fortuna e Paraíso, Renato Teixeira e Rolando Boldrin, Chico Mineiro.
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2: Muito bom dia, ouvinte em Confidência, uma excelente sexta-feira. Tem destaque agora para o anel rodoviário com ponto de atenção no sentido Vitória, um pouco depois da Avenida Carlos Luz. Tem um carro batido na faixa da direita, interdição parcial da pista. Até o momento, sem grande impacto ao trânsito, mas o trecho exige muito mais cuidado. 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Diego Costa para a Rádio Inconfidência.
0: 6:15.
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0: É a Rádio Confidência, sim senhora, aqui de Belo Horizonte, Minas Gerais, a capital dos mineiros, o programa Estação Caipira, todo dia tem. Seguimos em frente, mandando nosso abraço agora para o Pedro Nils, lá em Sete Lagoas. Vamos ouvir então, Samir e Satiro.

0: Estação Caipira, você conferiu Miranda e João do Rio. A Maritaca de Jetro, Durval e Moacir dos Santos, Damásio e do Émio, Igrejinha do Estradão, de Atílio Versutti e Chico Viola, Zé dos Cedros, João do Pinho, Sertão Querido de Valita e Valdomiro Batista, Samir e Satiro, A Natureza Não Erra, de Lúcio Samir e Oscar Martins.
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2: Tá aqui para você agora, motorista que dirige com a Inconfidência, Avenida Amazonas, você que deixa Contagem, região oeste, e segue rumo ao centro da capital, tem lentidão desde o encontro da Amazonas com a Barão Homem de Melo até a chegada ao encontro com a Contorno, motivo uma ocorrência por lá. Já tem fila se formando, mesmo assim vale insistir com paciência na Avenida Amazonas, fica apenas esse ponto de alerta para você redobrar a atenção na passagem por esse ponto, encontro da Amazonas com a Barão Homem de Melo. 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Eliseu Júnior para a Rádio Inconfidência.
3: 6:30.
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0: ouvimos aí Zé Mulato e Cassiano, Coração Peregrino de Zé Mulato, Solene Sorridente, Viola e Paixão de Moacir Carvalho e Walter Prates. Zé Venâncio e Tião Mineiro, Orquídea Goiana de Zé, Adilson e Assis no Colo da Noite.
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1: 6h46.
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3: Seguimos em frente, porque atrás de um engenho, chegando agora Adalto Santos.

0: Barreirito, procissão de José Fortuna e Paraíso e Barreirito. Aparício Ribeiro, Paturi, em solo de viola. Adalto Santos, Flor do Cafezal, de Carlos Paraná. E aqui termina mais uma Estação Caipira. Hoje é sexta-feira, hein? Bom final de semana para todos. Voltamos amanhã com a graça de Deus. Até lá.
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3: Destaque agora para você, ouvinte, em Confidência, é anel rodoviário no sentido Vitória. Motorista vai enfrentando fila neste momento desde a passagem pelo bairro Caiçara. Lentidão chegando até a altura do Nova Cachoeirinha. O motivo, uma ocorrência envolvendo um carro que bloqueia a faixa da direita. Apesar dessa lentidão, você, motorista, pode insistir com paciência. Vale, inclusive, acessar a via marginal para ganhar tempo. 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Eliseu Júnior para a Rádio Inconfidência.
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0: 7 horas em ponto. Muito bom dia. Hoje é sexta-feira, dia 24 de julho de 2026. Eu sou o Gustavo Abreu.
1: Bom dia, eu sou o Renato Silveira. A temperatura agora em Belo Horizonte é de 17 graus. Confira os destaques de hoje no Jornal da Inconfidência.
0: Namorado de mulher encontrada morta no bairro Camargos tem prisão preventiva decretada.
1: CENIPA divulga relatório final sobre queda de avião da Voe Paz.
0: Estados Unidos anunciam tarifa adicional de 12,5% para produtos brasileiros.
1: Estas e outras notícias você confere agora no Jornal da Inconfidência.
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0: Agora, 7 horas, 1 minuto, foi sepultado nessa quinta-feira no cemitério Bosque da Esperança, em Belo Horizonte, o corpo de Stephanie Ribeiro Firmino Silva, de 35 anos. Ela foi encontrada morta no apartamento onde morava, no bairro Camargos, na região oeste da capital.
1: O namorado da vítima se entregou à Polícia Civil e confessou o crime. Ele passou por audiência de custódia ontem e teve a prisão preventiva decretada pela Justiça. Parentes e amigos se despediram de Stephanie em clima de muita comoção. A repórter Nayara Gonçalves acompanhou.
3: Silêncio, lágrimas e abraços marcaram a despedida de Stephanie Ribeiro Firmino Silva. O enterro reuniu parentes e amigos que ainda tentam entender a violência que interrompeu a vida da mulher de 35 anos. Depois de dias de angústia e espera por respostas, familiares e amigos deram o último adeus a Stephanie. A investigação agora entra em uma nova fase. Com a confissão do suspeito, a Polícia Civil trabalha para esclarecer a dinâmica do crime e concluir o inquérito. Segundo a Polícia Civil, o principal suspeito é o namorado da vítima. Ele se apresentou espontaneamente, confessou o crime e foi levado para o sistema prisional. Tiago Megali, o delegado que está à frente do caso, explica como foi o depoimento do suspeito.
4: A Polícia Civil está iniciando as investigações agora, e até então foi levantado que eles se conheceram através de aplicativo de rede social e num determinado momento ele precisava procurar emprego, desempregado, um emprego aqui em Belo Horizonte. Ela convidou esse rapaz para ficar com ela nesse apartamento até que ele arrumasse um emprego e uma moradia aqui. Na quinta-feira à noite, eles tiveram uma discussão e durante essa discussão, ela exigiu que ele saísse desse apartamento. Foi nesse momento que ele esganou, apertou muito forte o pescoço dela, causando o óbito.
3: A prima conta que Stephanie já havia enfrentado outras perdas marcantes. Nos últimos anos, ela perdeu o pai, a mãe e o irmão mais velho. Mesmo assim, tentava reconstruir a vida. Camila Ribeiro falou sobre o perfil da prima.
5: Ela sempre foi uma pessoa muito alegre e comunicativa. Ela gostava muito de conversar. Ela conversava bastante. E ela é muito sonhadora. Ela sonhava muito, ela criava os sonhos na mente dela. E ela sempre teve o sonho de ter uma família, né? E namorar, entendeu? Porque ela, minha tia aprendia muito, então de caso de namoro que eu conheço dela foi uma vez.
3: Vizinhos também acompanharam a rotina do casal e disseram estar chocados com o desfecho do caso. Valéria Auxiliadora era considerada a mãe do coração da vítima e também falou com a nossa equipe.
6: Eu não sabia que esse moço estava morando com ela. Eu pensava que era só um namoro, um namorito. Eu comentei isso com um pastor domingo na igreja. Aí Chico está namorando e tal. Eu fiquei sabendo tem 2 semanas que ele estava lá, que eu vi ele com ela. Ela omitiu isso da gente.
7: O que você espera agora?
6: Justiça. E uma coisa, o motivo que ele falou que matou ela, pra mim, não justifica. Alguma coisa ele fez pra ela mandar embora. Porque ela queria uma vida de casada, ela queria ter uma... Ela sonhava com isso. É um sonho de adolescente que ela tinha, né? Então, para ela falar com ele, para ir embora, ele fez alguma coisa para ela mandar embora, senão ela não mandaria, não.
0: Agora, 7h05, foram encontrados nessa quinta-feira os corpos de dois homens idosos que desapareceram após um suposto afogamento na região da represa do Rio Paranaíba, em Araguari, no Triângulo Mineiro. De acordo com os bombeiros, as vítimas de 60 e 77 anos teriam caído na água enquanto pescavam e foram localizadas pelos militares nas proximidades de um tablado.
1: A localização ocorreu no terceiro dia de uma intensa operação conjunta entre equipes dos bombeiros de Minas e de Goiás, além da Marinha. Mergulhadores chegaram a realizar varreduras submersas em profundidades de até 17 metros, concentrando as buscas em áreas de pesca frequentadas pelas vítimas. Os corpos foram encaminhados para o Instituto Médico Legal.
0: Jornal da Inconfidência, 7h06, o Centro de Formação Artística e Tecnológica da Fundação Clóvis Salgado, CEFAR, abriu mais de 300 vagas para cursos de graça de artes, música, teatro, dança e tecnologia. As informações é quem traz o repórter Rafael Nasta.
7: As 300 vagas são distribuídas em 19 cursos. As inscrições devem ser feitas pela internet até às 11h59 da noite do dia 29 de julho. As aulas começam a partir do dia 17 de agosto no Palácio das Artes, aqui em Belo Horizonte, com datas e cargas horárias que variam de acordo com cada curso. A maior parte das vagas será preenchida por ordem de inscrição, desde que o candidato atenda aos pré-requisitos previstos no edital. Entre as opções estão os cursos de desenho, fotografia, dança, teatro, música, yoga e arquitetura. As atividades são de graça e abertas à comunidade. O edital completo e outras informações você pode encontrar no site do Palácio das Artes, fcs.mg.gov.br. De Belo Horizonte, Rafael Nasta.
0: Obrigado, Rafael. As inscrições vão até quarta-feira da semana que vem.
1: Agora, 7h07. Chegando agora a agenda cultural para o fim de semana. O festival reúne amanhã grandes nomes do rock brasileiro na Esplanada do Mineirão. Pedro Henrique Vieira tem os detalhes.
8: A sexta edição do Prime Rock agita a Esplanada do Mineirão neste sábado, dia 25 de julho. Reunindo 8 nomes do rock, o festival com alma mineira traz Paralamas do Sucesso, Jota Quest, Blitz, Samuel Rosa, Dado Villa-Lobos, Nando Reis, Léo Jaime e Supla. Amanhã, a partir do meio-dia. Os últimos ingressos estão disponíveis na plataforma Blue Ticket. Nos dias 25 e 26 de julho, ou seja, sábado e domingo, o Parque Ecológico e Cultural Professor Marcos Mazzoni, em Belo Horizonte, recebe a terceira edição do Festival Canção Criança, um dos principais eventos dedicados à música e às artes para a primeira infância em Minas Gerais. Com entrada gratuita, a programação reúne espetáculos musicais, oficinas, vivências artísticas e brincadeiras voltadas para bebês, crianças pequenas e também toda a família. Depois de percorrer cidades do interior de Minas Gerais e celebrar 3 décadas de trajetória com uma circulação especial, o Teatro de Adokai encerra as comemorações de 30 anos com uma curta temporada de O Amor Possível, no Teatro João Sesquiati do Palácio das Artes, em Belo Horizonte. As apresentações vão de hoje a domingo. Os ingressos estão à venda pela plataforma Simpla. Hoje e amanhã, Ouro Preto recebe a sexta edição do Marte Festival, que reúne artistas, pesquisadores, músicos e criadores do Brasil, Paraguai, Argentina e Uganda, em uma programação gratuita que conecta música, arte e tecnologia. Guiado pelo conceito O Futuro é Ancestral e Vem do Sul Global, o festival ocupa a Praça Tiradentes, o Museu da Inconfidência e a Casa Câmara, com shows, conferências, performances, laser mapping e encontros voltados à criação contemporânea. Mais informações e a programação completa estão disponíveis no site martefestival.com.br. E começa hoje a 47ª edição do Arraial de Belô de 2026 no Ginásio Mineirinho, com entrada gratuita. Entre os destaques musicais deste fim de semana estão shows com Chama Chuva, Mumuzinho e Felipe Araújo. Um dos pontos altos será a participação das 42 quadrilhas juninas de BH, além da Vila Gastronômica, com comidas típicas preparadas por renomados bares do Mercado Central de BH e criações do concurso Prato Junino, com estudantes de gastronomia. Mais informações no portal Belo Horizonte. Com produção de Maria Eduarda Leles, eu sou o Pedro Henrique Vieira para o Jornal da Inconfidência.
0: 7h10, nós vamos fazer um breve intervalo e a seguir no Jornal da Inconfidência. CENIPA apresenta relatório final sobre a queda do avião da Voipass.
1: Estados Unidos anunciam tarifa adicional de 12,5% para produtos brasileiros. A gente já volta.
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0: Nesta sexta-feira, o tempo segue estável na maior parte de Minas Gerais. De acordo com o Instituto Nacional de Meteorologia, o céu varia de claro a parcialmente nublado em boa parte do estado, mas há previsão de pancadas de chuva e trovoadas isoladas no sul, Campo das Vertentes e Zona da Mata.
1: No setor oeste, existe possibilidade de chuva isolada. E no noroeste e norte mineiro, a umidade do ar pode ficar abaixo de 30% durante a tarde, com ocorrência de névoa seca.
0: Em Belo Horizonte, onde a mínima hoje na região da Pampulha foi de 15,5 graus, a previsão é de céu claro a parcialmente nublado. De acordo com o IMET, BH pode ter chuva isolada. A temperatura máxima deve chegar aos 28 graus e a umidade relativa do ar pode cair para cerca de 30% nas horas mais quentes do dia.
1: 7 horas e 14 minutos, a Receita Federal libera hoje a consulta ao terceiro lote de restituição do Imposto de Renda de 2026. Mais de 2 milhões e 700 mil contribuintes serão contemplados em um lote que soma R$4,6 bilhões. O pagamento está previsto para o dia 31 de julho e encerra a fila das declarações aptas à restituição neste ano. Permanecem pendentes apenas os casos retidos em malha fina ou com problemas nos dados bancários informados para o crédito.
0: A consulta pode ser feita no serviço Meu Imposto de Renda, disponível no site da Receita Federal, na opção Consultar a Restituição ou pelo aplicativo oficial para celulares e tablets. A Receita também alerta que cerca de 165 mil restituições ainda não foram pagas porque os contribuintes informaram o CPF como chave Pix, sem possuir uma conta bancária vinculada a essa chave. Nesses casos, é necessário regularizar os dados para receber o valor.
1: Jornal da Inconfidência, 7:15. Cenipa divulga relatório final sobre a queda do avião da Voo e Paz. A tragédia matou 62 pessoas há quase 2 anos. Quem traz as informações é o repórter Pedro Lacerda.
14: O CENIPA, Centro de Investigação e Prevenção de Acidentes Aeronáuticos, divulgou nesta quinta-feira o relatório final sobre a queda do avião da Voo e Paz, que matou 62 pessoas em Vinhedo, no interior de São Paulo, há quase 2 anos. O documento aponta 19 fatores contribuintes, entre falhas da tripulação, problemas organizacionais da empresa e fiscalização insuficiente da ANAC, a Agência Nacional de Aviação Civil. Segundo o CENIPA, os pilotos tinham informação sobre a previsão de gelo severo na rota, pois um voo anterior já havia percebido a mesma formação, mas o dado não chegou a ser registrado nem repassado ao despacho da aeronave. A comissão descobriu que deixar de anotar falhas no diário de bordo não era um caso isolado. Ao analisar outros 2 voos anteriores ao acidente, o CENIPA identificou 3 tripulações diferentes repetindo essa conduta e resolveu ampliar a investigação para outros voos da frota. Segundo o responsável pela investigação, o tenente-coronel Paulo Frois, da Força Aérea Brasileira, a prática já era recorrente na Voo e Paz e impedia providências como manutenção corretiva ou troca da aeronave.
15: O que a gente está falando sobre não reporte no diário de bordo se chama normalização do desvio. Quando a gente fez a análise dos voos menos 1, menos 2 e menos 3, 3 tripulações diferentes executando normalizações de desvio dentro daqueles 3 voos diferentes. E por esse motivo, nós fizemos uma análise mais ampla, aqueles 1.206 voos, e notamos que não só essas 3 tripulações, mas outras demais tripulações também executavam esse tipo de procedimento, onde a gente viu que isso aí era uma cultura organizacional.
14: O relatório também recai sobre a ANAC. A comissão constatou que a agência já havia identificado em fiscalizações feitas entre 2022 e 2024 fragilidades na manutenção da Voo e Paz, panes que não eram registradas em diário de bordo, uso de ferramentas inadequadas e reparos feitos em bases sem estrutura para o tipo de problema. É o que explicou o chefe de divisão de investigação do CENIPA, Rafael Vilar.
16: Foram adotadas uma série de sanções pela agência que, dependendo, logicamente, da complexidade do que eles identificavam na empresa. A título de exemplo, né, foram suspensas rotas, pessoal, algumas aeronaves. Então, foram feitas diversas ações, né, de fiscalização e ações sancionatórias. Entretanto, a comissão de investigação concluiu que, infelizmente, essas ações não foram suficientes para mitigar os riscos encontrados na empresa, permitindo a continuidade da operação.
14: Em nota, a Voo e Paz afirmou que o acidente foi o momento mais difícil da história da empresa e disse manter apoio psicológico às famílias, reforçando que colaborou com as investigações desde o início. O documento, de caráter preventivo, não aponta culpados, nem define responsabilidades civis ou criminais, mas deve servir de base técnica para um inquérito da Polícia Federal que investiga os responsáveis que não estavam a bordo e para uma comissão do Congresso que acompanha o caso. Da Rádio Nacional em Brasília, Pedro Lacerda.
0: 7:19, parece uma notícia repetida, mas não, os Estados Unidos anunciaram uma tarifa adicional de 12,5% para produtos brasileiros. A Casa Branca alega falta de fiscalização de uso do trabalho forçado. Quem traz os detalhes é o repórter Gésio Passos.
17: Os Estados Unidos vão aplicar uma nova tarifa adicional de 12,5% contra o Brasil por suposta falta de fiscalização do uso de trabalho forçado na produção de bens. A União Europeia e outros 58 países também foram retaliados pelos Estados Unidos, com base em uma mesma investigação do Escritório de Representantes de Comércio Norte-Americano. A medida passa a valer já a partir desta sexta-feira, com regras de transição para mercadorias que estiverem em trânsito. Essa tarifa se soma a outras já aplicadas pela Casa Branca contra diversos países. Estão isentos da taxação produtos considerados essenciais para a economia dos Estados Unidos. Na semana passada, o Brasil tinha sido alvo de tarifas de 25% contra milhares de produtos. Em nota, o governo brasileiro rechaçou a decisão dos Estados Unidos. Também afirmou que o Ministério do Trabalho e Emprego do Brasil prestou explicações e forneceu vasta documentação sobre a atuação do país para coibir exportações de bens produzidos por trabalho forçado. Após o anúncio em entrevista à Band News, o ministro da Fazenda, Dario Durigan, afirmou que a nova tarifa não tem justificativa.
18: Essa tarifa de 10 para alguns países, 12,5 para outros, pega 99% das importações para os Estados Unidos, o que me faz concluir que é um mero expediente para substituir aquela tarifa anterior que caiu na Suprema Corte dos Estados Unidos. O próprio presidente Trump disse então que daria um jeito de fazer a tarifa voltar. Deram um jeito, não tem justificativa, mas deram um jeito de, na marra, colocar tarifa. Nesse caso, todas as grandes economias do mundo, inclusive o Brasil.
17: O Brasil tipifica como crime não apenas o trabalho forçado, mas jornadas exaustivas, condições degradantes de trabalho e restrição de locomoção. Segundo o governo, o país responsabiliza empresas e indivíduos aplicando multas severas, além de manter o cadastro de lista suja de empregadores. A nota informa que, tendo em vista o caráter completamente arbitrário e injustificado das tarifas anunciadas contra o país, o governo brasileiro vai iniciar imediatamente os trâmites para acionar os instrumentos previstos na Lei de Reciprocidade. Da Rádio Nacional em Brasília, Gésio Passos.
1: Agora 7h22, o subsídio de 44 centavos por litro da gasolina foi prorrogado por mais 30 dias. O benefício, que terminaria amanhã, passa a valer até o fim de agosto e foi mantido diante dos impactos do agravamento da guerra no Oriente Médio sobre os preços internacionais dos combustíveis.
0: A medida foi oficializada por meio de portaria publicada nesta quinta-feira. O subsídio, chamado oficialmente de subvenção econômica, é pago aos produtores e importadores de combustíveis para reduzir o repasse da alta dos preços ao consumidor. Já o benefício de R$ 1,12 por litro do diesel continua em vigor após a prorrogação da medida provisória que instituiu a subvenção.
1: Jornal da Confidência, 7h23. No próximo domingo, dia 26 de julho, é comemorado o Dia dos Avós. A imagem tradicional deles tem mudado. Hoje eles vivem os desafios de uma nova realidade, marcada pela independência e por um novo equilíbrio familiar. Muitas vezes são os responsáveis pela criação dos netos. É o que vamos ver agora na reportagem de Carla Chaves.
19: Ser avó costuma ser sinônimo de carinho, colo e histórias para contar. Mas para muita gente, esse papel vai muito além. Alguns avós acabam assumindo uma missão ainda maior: criar os netos como filhos. Foi assim com Leda. Quando Pedro tinha apenas 5 anos, ela passou a ser a principal responsável pelos cuidados e pela criação dele.
20: A mãe dele, para buscar, para receber ele em casa, estava muito difícil, porque ela trabalhava aqui, morava em outro bairro. Então, acabou que nós montamos uma logística de forma que ela pegaria ele aqui à noite. Eu levaria para a escola, buscaria, e ela daqui ela iria com ele embora. Só que ele não quis ir mais. A hora que eu vi, ele ficou, e com a responsabilidade toda minha. Porque é a partir daí que você vê que você tem que acompanhar na escola, que você tem que ver o que está acontecendo com ele. É uma doença, uma coisa. Eu não posso ficar esperando mãe chegar às vezes para acudir ele com alguma coisa.
19: Apesar da dedicação e do fortalecimento de vínculos, essa mudança também exige atenção. É o que explica a geriatra Simone de Paula.
4: Ela vai ter que trocar de roupa, estar ligado em que dia da semana que é, justamente para se adaptar à rotina do neto. E isso traz responsabilidades e isso traz um movimento para o corpo. Precisa de estar com um bom físico, precisa de estar com a mente afiada. Então, tudo isso vai gerar pontos positivos nesse contato, nesse cuidado.
19: Mas assumir a criação de uma criança também muda completamente a rotina de quem já imaginava viver outra fase da vida. Entre escola, consultas médicas, alimentação e educação, esses avós conciliam o papel de cuidadores com os desafios do próprio envelhecimento.
20: Eu falo que Deus é muito perfeito. Ele fez tudo com a idade certa, na hora certa. Então, na minha idade, você ser mãe de novo é uma situação totalmente diferente. E a gente tem umas dificuldades já, né? Da própria idade, você tem umas. E ele não entende isso não, sabe? Então... Eu sou motorista, eu que busco menino, eu que levo menino.
4: Se ela também comprometer toda aquela rotina com as mesmas coisas que ela fazia na fase adulta, sem ter um momento de lazer, um momento de descanso, um momento de autocuidado, isso pode trazer prejuízo físico. Parar de tomar os remédios, não ir na consulta, não fazer exame, não controlar a própria saúde.
21: E essa não é a única transformação vivida pela terceira idade. Em um mundo cada vez mais conectado, muitos avós também têm encarado outro desafio: lidar com a tecnologia para acompanhar a família e ganhar mais autonomia no dia a dia.
22: Os filhos, os netos, os sobrinhos, né, eles não têm paciência para poder ensinar. Ensina uma vez, passa 10 minutos, eles vão lá e esquecem, né, e eles estão mais dependentes disso. Eu vejo que eles têm mais segurança, né, com o aplicativo, eles, assim,

0: 3238. Bom, agora são 7 horas e 27 minutos. O Jornal da Inconfidência fica por aqui. A apresentação foi de Gustavo Abreu e Renato Silveira.
1: Editores Gustavo Abreu, Renato Silveira e Marcos Tadeu. Na mesa de áudio, Reginaldo Silva.
0: Gerente de Jornalismo e Esportes, Rodrigo Balbino.
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0: E também, para você que nos acompanha pela TV, tem a seguir o Opinião Minas, que destaca hoje a relação estreita de Minas com o Japão.
1: Agradecemos a sua audiência. Bom dia.
0: Ótima sexta-feira.
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1: Em destaque agora para você, ouvinte que dirige com a Inconfidência de MG10, tem ocorrência por lá que bloqueia uma das faixas, motorista que deixa Vespasiano e segue rumo a BH, enfrenta fila na passagem pelo bairro Jardim da Glória, tem faixa bloqueada. Você, motorista, vai precisar de paciência para enfrentar essa lentidão. Ainda não é o caso de desvios, já que dariam muito mais trabalho, mas fica esse ponto de alerta para redobrar a atenção na passagem pelo bairro Jardim da Glória. 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Eliseu Júnior para a Rádio Inconfidência.
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3: Bom dia, 7h30 em Belo Horizonte. Eu sou Emerson Rodrigues, estou chegando aqui na sua rádio Inconfidência nesta sexta-feira, 24 de julho de 2026. Temperatura agora em Belô, 17 graus. E hoje, a viagem pelo tempo. Na Inconfidência começa com o som de 1994. Ótimo, My Family, com The Cranberries.

0: Rádio Inconfidência, Belo Horizonte. No ano de 1984, Still Love New com a banda Scorpions. É o Flashback, agora 7h58.
1: Destaque agora para você, ouvinte, que dirige com a Inconfidência, é Cardel Eugênio Pacelli, motorista que deixa BH e segue rumo à Contagem, enfrenta lentidão na Cardeal, com reflexos inclusive na Avenida Amazonas. O motivo é uma carreta com defeito bloqueando uma das faixas na chegada à Praça Papa João 23. Você, motorista que está no anel rodoviário e quer ganhar tempo, vale desviar pela Via Expressa, que neste momento tem cenário melhor. 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Eliseu Júnior para a Rádio Inconfidência.
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1: Tá aqui agora para você, ouvinte Inconfidência. É a Avenida Cristiano Machado, motorista que deixa a Venda Nova e segue rumo ao centro da capital. Enfrenta fila na passagem pelo bairro Heliópolis, lentidão chegando até o Dona Clara. Motivo, obras por lá, interdição de faixas. Você que quer ganhar tempo pode desviar. Na altura do bairro Guarani, vale acessar a Avenida Valdomiro Lobo na sequência Via 240 e aí sim retornar a Cristiano Machado, já na altura do bairro São Gabriel. Ali o trânsito já vai fluindo bem. 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Eliseu Júnior para a Rádio Inconfidência.
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0: Culture Club, Karma Camellia, de 1983. A última de hoje do Flashback em Confidência. Obrigado, 8h53 em Belo.
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2: Olá, bom dia. Um restaurante foi atingido por um incêndio nesta manhã na esquina da rua Juiz de Fora com Amazonas, no bairro Santo Agostinho, região centro-sul de Belo Horizonte. Um botijão de gás teria explodido e provocado as chamas. De acordo com o corpo de bombeiros, havia três pessoas no estabelecimento e uma delas, um homem de 44 anos, funcionário do restaurante, sofreu queimaduras. Ele foi atendido por uma equipe do SAMU e encaminhado para o hospital João 23. O fogo já foi controlado. Bairros de Contagem na Grande BH podem ficar sem abastecimento de água nesta sexta-feira, devido a uma obra de manutenção emergencial da Copasa. Podem ser atingidos moradores do Alvorada, Arcádia, Beatriz, Bitácula, Central, Parque, Centro, Funcionários, Fonte Grande, Linda Vista, Nossa Senhora do Carmo, Santa Terezinha, São Gonçalo, Três Barras e Vila Riachinho. A previsão é que o fornecimento seja normalizado no decorrer da noite de hoje. A justiça condenou um fazendeiro de Nepomuceno a recompor uma área de preservação desmatada. A repórter Denise Guimarães tem os detalhes.
3: A Justiça de Minas Gerais manteve a condenação de um fazendeiro de Nepomuceno, no sul do estado, por retirar ilegalmente mais de 8 mil metros quadrados de mata nativa em área protegida. Com isso, o proprietário deve recuperar integralmente a área de preservação permanente e pagar indenização de R$ 11.919 ao Fundo Estadual do Ministério Público de Minas Gerais. Foi estipulado o prazo máximo de 2 anos para a recuperação, sob pena de multa diária de R$ 500, limitada a R$ 100 mil. A ação foi movida pelo Ministério Público de Minas Gerais após a Polícia Militar do Meio Ambiente identificar, em maio de 2021, o corte de diversas árvores na fazenda. Um laudo técnico confirmou que parte da vegetação nativa foi removida com o uso de máquinas pesadas. Em primeira instância, o produtor rural foi condenado a promover a recuperação da área e a pagar a indenização. O proprietário recorreu, alegando que não havia provas de que teria causado o desmate e que não existia ligação direta entre ele e o dano observado. Mas o Ministério Público de Minas Gerais apresentou imagens de satélite para testar que a destruição aconteceu após 2017, período em que o réu já era o dono do imóvel. A Procuradoria sustentou que a lei exige a recuperação total da área degradada e o pagamento de compensação em dinheiro pelos danos que não podem ser revertidos. O relator do recurso destacou que o Código Florestal proíbe qualquer retirada de mata sem autorização prévia dos órgãos ambientais. E que as provas técnicas não deixaram dúvidas sobre a gravidade da intervenção e que a obrigação de recuperar a área é um dever constitucional do proprietário. Do Tribunal de Justiça de Minas Gerais, Denise Guimarães.
2: Repórter em Confidência, redação Renato Silveira, apresentação Tarcísio Lopes.
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4: Destaque agora para você, ouvinte em Confidência, que sai de Ribeirão das Neves e dirige rumo à capital nesta manhã. Na reta do Califórnia tem lentidão, o motorista pisa no freio na BR-040, desde a passagem pelo bairro Jardim Bandeirantes até a chegada ao anel rodoviário. Reflexos de obras de manutenção que acontecem por ali, você motorista pode desviar para ganhar tempo. Para isso, na altura do trevo da Ceasa, vale acessar a Avenida Helena de Vasconcelos Costa e Via Expressa. No caminho contrário, quem deixa BH e segue rumo a Ribeirão das Neves, cenário é positivo na BR-040. 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Eliseu Júnior para a Rádio Inconfidência.
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0: Bom dia, 9 horas em Belo Horizonte, em boa companhia, tá começando para você nesta sexta-feira, 24 de julho de 2026. Conferindo a temperatura agora em Belo, temos 19 graus. Hoje, no Em Boa Companhia, no quadro Teletema, vamos tocar uma música da trilha sonora de Pedra Sobre Pedra. No meio a meio tem Bryan Adams e Chitãozinho e Chororó. Hoje é dia de Entre Céus e Princípios, com o Coronel Leite da Força Aérea Brasileira, o tema Igualdade. No quadro Versão Brasileira tem a tradução da música Happy Man, com a banda Chicago. No Cantil do Rei, 3 músicas do Roberto Carlos. Sexta-feira também é dia de Minuto ODS, Objetivos de Desenvolvimento Sustentável, com Elida Ramírez. E o tema de hoje, Dia da Mulher Negra, Latino-Americana e Caribenha. Ídolos de Sempre vai falar sobre a vida e a obra de Vandô. Tudo isso e muito mais para você aqui na Rádio Inconfidência. O WhatsApp já está liberado, 31 982 76 2663. Estamos encerrando mais uma semana. Uma ótima sexta-feira para você. Desde já, um bom final de semana. E vamos juntos pro Em Boa Companhia, que hoje começa atendendo Marília, do Alípio de Melo. Ela pediu Martinha. Música.

0: Martinha Cilada, primeira música de hoje aqui no Em Boa Companhia, atendendo Marília do Alípio de Melo. Em Boa Companhia tem produção de Pedro Henrique Vieira, trabalhos técnicos de Tânia Alves, assistente de estúdio é Renata Toledo. Eu sou Emerson Rodrigues, 9:05.
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algumas formas de administrar as cargas da vida. Aceite que há dias em que você é o pombo e outras em que você é a estátua. Mantenha sempre tuas palavras leves e doces, pois pode acontecer de você precisar engolir todas elas. Só leia coisas que façam você se sentir bem e ter a aparência boa de quem está bem, caso você morra durante a leitura. Se você emprestar R$200 para alguém e nunca mais ver essa pessoa, provavelmente valeu a pena pagar esse preço para se livrar dessa má pessoa. Pode ser que o único propósito da tua vida seja servir de exemplo para os outros. Nunca compre um carro que você não possa manter. Lembre-se que é o segundo rato que come o queijo. O primeiro fica preso na ratoeira. Saiba esperar. Lembre-se também que sempre tem queijo grátis nas ratoeiras. Quando tudo parece estar vindo na tua direção, provavelmente você está no lado errado da estrada. Não perca tempo odiando alguém, remoendo ofensas e pensando em vingança. Enquanto você faz isso, a outra pessoa está vivendo bem feliz e você é que se sente mal e tem um gosto amargo.

0: Bora em Belô, 98.
1: Responda se puder.
0: Na matemática, como é chamado o triângulo que possui dois lados iguais? A. Equilátero. B. Escaleno. C. Isósceles. Ou D. Hipotenusa. Eu vou repetir a pergunta para você participar aqui pelo 31 982 76 2663. Na matemática, como é chamado o triângulo que possui dois lados iguais? A. Equilátero. B. Escaleno. C. Isósceles. Ou D. Hipotenusa. Seguindo com Em Boa Companhia, para dizer que 24 de julho é o Dia Nacional do Suinocultor. Homenagem aos profissionais da área da suinocultura, que é a criação de porcos. 24 de julho é também o Dia Internacional do Autocuidado. Promove a importância do autocuidado para a saúde física e mental. E 24 de julho é também o Dia Nacional da Tequila, celebrando a bebida mexicana. E agora em Belô, 99.
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2: Olá, caro ouvinte. Você já imaginou ver de perto quase meia tonelada de ouro puro concentrada dentro de um único templo? A Igreja Matriz de Santo Antônio em Ouro Preto esconde essa riqueza impressionante de 482 quilos de ouro, reluzindo em suas paredes e altares. Essa quantidade colossal do metal precioso faz do santuário um dos registros mais impactantes de toda a exploração mineral do século XVIII no Brasil. O visual dourado que preenche o interior da igreja choca os visitantes e funciona como um verdadeiro documento vivo da intensa atividade econômica daquela época nas Alterosas. É a história de Minas Gerais preservada em um acervo monumental que impressiona.
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Em boa companhia da Rádio Inconfidência, traz agora aniversariantes de 24 de julho. Começando com a atriz americana Linda Carter, que ficou famosa no papel da série de TV Aventuras da Mulher Maravilha, que foi exibida originalmente entre 1976 e 1979. Linda Carter, a Mulher Maravilha, 75 anos de idade. Hoje também é aniversário da cantora Jennifer Lopez, cantora americana, está completando 57 anos de idade.

0: Jennifer Lopez, Waiting for Tonight. Hoje é aniversário da cantora e atriz americana Jennifer Lopez, completando 57 anos de idade. Hoje também é aniversário da atriz canadense Anna Paquin, 44, do ator Rainer Cadete, 39, e da atriz Maria Casadevall, 39 anos de idade. 9:15 em Bilô.
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0: Agora os fatos marcantes de 24 de julho. Em 1883, Campos, no estado do Rio de Janeiro, foi a primeira cidade da América Latina a ganhar iluminação pública. Em 1954, a baiana Marta Rocha perdeu o título de Miss Universo para a americana Miriam Stevenson. A culpa da derrota foram as 2 polegadas a mais que a candidata brasileira tinha no quadril. Em 1956, Jerry Lewis e Dean Martin fizeram seu último show juntos no Copacabana Club em Nova York. Em 1962, a TV Globo e a americana Time Life assinaram um acordo para a instalação de uma emissora de TV no Rio de Janeiro. Em 1967, em visita ao Canadá, o presidente Charles de Gaulle, da França, defendeu a independência do Quebec. A visita foi encerrada pelo primeiro-ministro canadense. Em 1970, a violação dos direitos humanos de presos políticos brasileiros foi denunciada durante uma reunião da OEA, Organização dos Estados Americanos. Essa reunião aconteceu em Genebra, na Suíça. Em 1972, o Patinho Feio, primeiro computador projetado e construído no Brasil, foi colocado em funcionamento na Escola Politécnica da USP. Em 1980, o comediante inglês Pete Sellers morreu aos 54 anos, vítima de um ataque cardíaco. Em 1994, o partido Sinn Féin, representante do IRA, Exército Republicano Irlandês, reuniu cerca de 500 integrantes na Irlanda do Norte para discutir o acordo de paz proposto pela República da Irlanda e pelo governo britânico. Em 2003, morreu o ator e comediante Rogério Cardoso, famoso por ter vivido os personagens Rolando Lero, da Escolinha do Professor Raimundo, e Seu Flor, do seriado A Grande Família. Vamos ouvir o tema de abertura do programa A Grande Família, um dos grandes sucessos da TV brasileira. Tudo Nobre.

0: Dudu Nobre, A Grande Família, e a gente relembrou aqui o tema de abertura do seriado A Grande Família, homenagem ao ator e comediante Rogério Cardoso. O Seu Flor, da Grande Família, ele nos deixou exatamente no dia 24 de julho de 2003. Bom, mais fatos marcantes de 24 de julho. Em 2013, um trem a 190 km por hora descarrilou na Espanha ao fazer uma curva com limite de velocidade de 80 km por hora. 78 passageiros morreram nesse desastre lá na Espanha. Em 2017, morreu o jornalista Arthur Almeida, que era apresentador do MGTV. Em 2023, na Rússia, o grupo de mercenários Wagner, que avançava com tropas militares em direção a Moscou, recuou um dia após a rebelião contra o governo de Vladimir Putin. E em 2023, no dia 24 de julho, morreram no mesmo dia as cantoras Doris Monteiro e Leni Andrade. Esses foram os fatos marcantes de 24 de julho para você aqui no Em Boa Companhia da Rádio Inconfidência, agora 9h22.
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0: Teco do bairro São Salvador pediu duas com Paralamas do Sucesso.

0: deixa a Savassi e segue rumo ao Belvedere. Cenário é tranquilo, caminho livre neste momento. 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Eliseu Júnior para a Rádio Inconfidência.
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2: Inconfidência! 9:30 em Belo Horizonte. Obrigado a você que está ouvindo em boa companhia aqui pela Rádio Inconfidência. E a pergunta de hoje é a seguinte: na matemática, como é chamado triângulo que possui dois lados iguais? A, equilátero; B, escaleno; C, isósceles; ou D, hipotenusa? Você pode participar também pelo 31-3254-3441.
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2: Hoje vamos falar de Pedra sobre Pedra, novela que a TV Globo exibiu às 8 da noite entre 6 de janeiro e 31 de julho de 1992. Os 178 capítulos foram escritos por Agnaldo Silva, Ana Maria Moretson e Ricardo Linhares. A direção geral foi de Paulo Ubiratã. A obra ficou marcada pelo realismo fantástico, como A Flor de Jorge Tadeu. Papel de Fábio Júnior, que enlouquecia de desejo as mulheres que a comiam. A figura de Sérgio Cabeleira, de Osmar Prado, um homem que sofria a cada lua cheia por sentir-se fortemente atraído por ela, a ponto de ter que ficar preso ou amarrado. E Dona Quirina, da atriz Miriam Pires, mulher de 120 anos de idade e memória prodigiosa. Vamos ouvir Fagner com o tema de abertura da novela Pedras que Cantam, de Dominguinhos e Fausto Nilo.

0: Fagner, Pedras que Cantam, tema de abertura da novela Pedra sobre Pedra. Destaque para você hoje aqui no Teletema do Em Boa Companhia. 9h34.
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0: Hoje é dia de ouvir mixadas as músicas Have You Ever Really Loved a Woman, com Bryan Adams, e Um Homem Quando Ama, com Chitãozinho e Xororó.

0: Meio a meio. Have You Ever Really Loved a Woman? Com Bryan Adams. E Um Homem Quando Ama? Com Chitãozinho e Xororó. 9h39, vamos às primeiras participações desta sexta-feira pelo WhatsApp da Inconfidência. 31 982 76 2663. Maria Luísa, do bairro Planalto, aqui em Belo Horizonte, respondeu a pergunta de hoje aqui pelo WhatsApp e respondeu corretamente. Obrigado, viu, Maria Luísa? Ótimo final de semana para você. Elizabeth, bairro Novo Riacho, também acertou. Muito obrigado. Odílio, de Vitória da Conquista, está desejando uma boa sexta-feira para o Emerson e para todos os ouvintes. Obrigado, viu, Odílio? Um grande abraço para você. Kênia, do bairro Mantiqueira, respondeu corretamente. Obrigado, viu, Kênia? Ótimo final de semana, tudo de bom. Olga, de Pedra Sete Lagoas, também acertou a resposta de hoje. Obrigado pela participação, ótimo final de semana. É 31 982 76 2663, o WhatsApp da Inconfidência.
1: Oi, tia Vô. Boa sexta-feira para você. Sou Bianca Emanuele de Betim. A resposta da pergunta é, vou te enviar a seguir.
0: Obrigado, Bianca. Você acertou. Um abraço para você e para o seu vovô Ailton, aí em Betim, sempre em boa companhia, sempre nas manhãs aqui da Inconfidência. Muito obrigado mesmo, tudo de bom para essa família aí. Antonino, tá em Vera Cruz de Minas. Resposta correta, viu, Antonino? Um abraço para você, tudo de bom em Vera Cruz de Minas. Agora em Belua, 9h41.
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3: Os princípios são fundamentais. Já falei de amor, felicidade, liberdade, paz e outros. Nós temos direito a todos eles. Contudo, por razões diversas, eles não surgem de graça. A base dos nossos princípios é construída no seio da família e não na conta das escolas. Em muitos casos, os princípios se perdem no meio do caminho, mas de maneira geral, os princípios regem a nossa existência e são comuns a todos os povos e cultura. E o que é o princípio da igualdade? É o pressuposto universal de que todos nós humanos temos o mesmo valor e devemos ter as mesmas oportunidades. Este princípio rejeita preconceitos e discriminações. Ele serve como base para o desenvolvimento de uma sociedade melhor. Nos concursos para Exército, Marinha, Aeronáutica, Bombeiros e Polícia Militar, o princípio da igualdade é extremamente exercido. Se você estudou escola pública, escola particular, fez cursinho ou estudou sozinho, quem se empenhar entra, quem não se empenhar não entra, não havendo nenhuma interferência externa. E a cota mais importante para você concorrer a estes concursos é a cota de sacrifício. Uma organização ou uma empresa que implementa processos de seleção cegos para garantir que a raça, gênero ou origem social não interfiram na avaliação técnica comportamental dos candidatos está exercendo o princípio da igualdade. Você trata as pessoas com igualdade? Pense sobre isso.
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0: Em Belo Horizonte, 9h44.
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0: Hoje é dia de traduzir a música Happy Man, com o grupo Chicago.

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0: Happy Man. Chicago, nos tempos em que o vocalista era o Peter Cetera. Essa música do final dos anos 1970, tradução no versão brasileira do Em Boa Companhia para você nesta sexta-feira. Bom, agora são 9h47, de volta ao WhatsApp 31 982 76 2663, para registrar a participação do Teles Barreto. Muito obrigado, Teles, um abraço para você. Eustáquio de Itabirito, resposta correta, obrigado. Quem mais está por aqui, ó? Vamos a mais uma participação. Rádio Inconfidência, Em Boa Companhia.
1: Bom dia, Emerson.
0: Bom dia.
1: Aqui é o Brasil Sorocaba. Eu quero ouvir hoje Coração de Estudante com Gessé. Eu ofereço para minha esposa Terezinha, para a Renata do rádio, para a Alessandra e para o Antônio Marcos. Esperando ser atendido, só posso dizer para você muito obrigado e tenha uma ótima semana.
2: É Isósceles. Eu acho que é esse mesmo, né? Acho que é, sei não. Talvez seja.
0: É o Clóvis. Clóvis Nascimento de Santa Luzia. É, no final do programa a gente vai saber se você acertou ou errou, viu, Clóvis? Muito obrigado. Obrigado, Maria da Saúde, ouvindo a Inconfidência em Pedro Leopoldo. Um grande abraço, Sérgio Rocha, em Três Marias. Tá dizendo aqui, ó, bom dia, sexta-feira, bora deixar para trás tudo aquilo que não leva a gente para frente. É o recado do Sérgio Rocha, diretamente de Três Marias, ouvinte aqui da Rádio Inconfidência. Muito obrigado. 9h49 agora em Belo.
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0: Dose dupla com músicas sentimentais. Você vai ouvir Altemar Dutra e Nelson Ned.

0: Músicas sentimentais, tema do Dose Dupla para você aqui no Em Boa Companhia. Nelson Ned, Eu Também Sou Sentimental, e Altemar Dutra, Sentimental Demais. Agora 9h56, mais uma passada aqui pelo WhatsApp da Inconfidência. Lembrando que a pergunta de hoje, para você responder aqui, a nossa enquete, a nossa brincadeira de todos os dias é a seguinte. Na matemática, como é chamado o triângulo que possui dois lados iguais? A, equilátero, B, escaleno, C, isósceles ou D, hipotenusa? 31 982762663. A maioria está acertando. E, inclusive, a Cássia é nossa ouvinte lá do bairro Santa Cruz, em Contagem, e mandou a resposta correta. Muito obrigado.
1: É, mestre. Estamos por cá, garoto, ligado no Gigante do Ar.
0: Maravilha! É o Paulo Nonato, de Açailândia, Maranhão. Maria Aparecida está ouvindo no bairro União, aqui em Belo Horizonte. Muito obrigado, desde já um ótimo final de semana. Agora em Belo, 9h57.
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3: Bom dia. Nessa quinta-feira tivemos o encerramento da 19ª rodada do Brasileirão Série A. No Rio de Janeiro, no estádio Nilton Santos, Botafogo e Vitória ficaram no empate de 0 a 0. Já em São Paulo, na Neoquímica Arena, o Corinthians venceu o Remo por 3 a 0. Pelo Brasileirão Série B, também tivemos o encerramento da 19ª rodada. Em São João del Rei, o Atlético derrotou o São Caetano por 2 a 1. Em Cuiabá, na Arena Pantanal, a equipe da casa foi derrotada por 1 a 0 para o Atlético Goianiense. Já em Ribeirão Preto, o Botafogo derrotou o Juventude por 4 a 2. Com o encerramento da rodada, os times mineiros ficam nas seguintes posições nas tabelas. Na Série A, o Cruzeiro é o 8º colocado com 27 pontos. Já o Galo é o 13º com 25. Na Série B, o Atlético é o 11º com 27 pontos e o América continua na lanterna com somente 8 pontos somados. Reportagem Rodrigo Arruda.
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5: Bom dia, 10 horas em Belô, conferindo a temperatura, 23 graus.
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0: Cantinho do Rei, quero lhe falar do meu amor, o careta e ingênuo e sonhador. As três músicas do Roberto Carlos para você hoje aqui no Em Boa Companhia. Agora 10h14.
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2: No dia 25 de julho, celebramos o Dia da Mulher Negra Latino-Americana e Caribenha, uma data que vai muito além da homenagem. É um convite para reconhecer a força, a resistência e a contribuição das mulheres negras na construção das nossas sociedades. Mesmo sendo protagonistas em diversas áreas, nós, mulheres negras, ainda enfrentamos barreiras impostas pelo racismo, pelo sexismo e pela desigualdade de oportunidades. A cultura do racismo é tão potente que eu vou confessar para vocês. Eu só entendi a cor da minha pele quando eu já era adulta, você acredita? Então, promover a equidade significa entender em primeira pessoa que ser tratada como moreninha é racismo. Por isso, o acesso à educação digna pela cultura antirracista é o caminho para o trabalho decente. Pode colaborar com o aumento de lideranças negras nos espaços de decisão, que ainda é muito pequeno, né? Essa reflexão está diretamente ligada aos Objetivos de Desenvolvimento Sustentável da Organização das Nações Unidas, especialmente o ODS 5, que trata da igualdade de gênero, o ODS 10, que busca reduzir as desigualdades, e o ODS 18, aquele compromisso exclusivamente brasileiro com a promoção da igualdade étnico-racial. Valorizar as mulheres negras é reconhecer talentos, fortalecer a democracia, impulsionar a economia e construir um futuro mais justo para todas as pessoas. Quando uma sociedade enfrenta o racismo e promove a inclusão, todos avançam. Então, nesse dia 25 de julho, eu defendo que transformamos respeito em ações comprometidas com políticas e atitudes capazes de gerar oportunidades e justiça social. Esteja certo que isso faz a economia crescer mais e melhor. Quer fazer parte de iniciativas que favorecem a equidade de gênero? 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
0: Agora, 10h17 em Belo Horizonte, você está na Rádio Inconfidência, ouvindo Em Boa Companhia. Ilma Becker está participando aqui pelo WhatsApp, 31 982 76 2663, e ela está desejando uma feliz sexta-feira para todo mundo, para a equipe da Rádio Inconfidência, para os ouvintes também. Obrigado, viu, Ilma? E ela respondeu corretamente a pergunta de hoje. Um grande abraço para você, tudo de bom.
3: Bom dia, Emerson. Bom dia, PDR. Boa sexta-feira. Bom fim de semana. Com tudo de bom. Com paz e saúde em nossos corações. Abraço aos ouvintes e a todos da Inconfidência. Parabéns aos aniversariantes de hoje. Tudo de bom a eles. Com muitos anos de vida, saúde e felicidade. Fiquem com Deus. Que Ele o proteja. Hoje, agora e sempre.
4: Bom dia, Emerson. Bom dia, Pedro. Todos da produção, família da Rádio Inconfidência. Jesus abençoe vocês todos. Ronaldo do bairro Selvia de Vespasiano. Tô ligado com vocês 24 horas. O programa está ótimo, viu, Emerson? Jesus abençoe vocês todos. Rádio Inconfidência, a melhor rádio do Brasil. Fica com Deus todo mundo, bom final de semana para todos.
5: Bom dia, Emerson, estou retornando da roça para Betim, então vou poder participar do programa esses dias, pois agora vou ter internet, estou na BR-381.
0: Boa viagem para Bianca e para a família dela, tudo de bom, obrigado de coração. É isso, gente. Vamos para o próximo quadro do Em Boa Companhia, nesta sexta-feira, aqui pela sua rádio Inconfidência, 10h19.
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0: Márcio, do bairro Santo André, pediu e agora você ouve Duas com Milton Nascimento.

0: Milton Nascimento, destaque no quadro Um Nome em Dois Tempos, para você aqui no Em Boa Companhia, atendendo Márcio do bairro Santo André, coração civil e coração de estudante. 10h27.
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2: E o destaque agora para você, motorista em Confidência, é Cristiano Machado, quem deixa Venda Nova e segue rumo ao centro, continua enfrentando lentidão na passagem pelo bairro Heliópolis, bairro Dona Clara, motivo interdição de faixas devido a obras que acontecem por lá. A dica para o motorista segue sendo a mesma, desviar para ganhar tempo. Para isso, na altura do Guarani, você pode acessar Avenida Valdomiro Lobo, na sequência Via 240, e aí sim, seguir rumo a Cristiano Machado, já ali na altura do bairro São Gabriel. Por ali, trânsito fluindo bem até a chegada ao complexo. Trânsito parado, então bora planejar a próxima viagem. 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Eliseu Júnior para a Rádio Inconfidência.
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0: Em Belo Horizonte, 10h28.

5. Vando conquistou o coração do público com suas canções cheias de paixão, sensualidade e muito romantismo. Seu verdadeiro nome era Vanderlei Alves dos Reis, mas foi como Vando que ele eternizou sucessos como Fogo e Paixão, Moça e Chora Coração. Conhecido pelo seu estilo sedutor e pelas calcinhas que recebia das fãs nos shows, Vando fez história com seu jeito irreverente e seu compromisso com o amor em forma de música. Com uma carreira que começou nos anos 1970, ele vendeu milhões de discos e marcou presença nas rádios e programas de TV por décadas. Vando nos deixou em 2012, aos 66 anos, mas sua voz, suas canções e sua entrega à arte continuam vivos na memória dos brasileiros. Um verdadeiro símbolo da canção popular romântica que nos ensinou que amar intensamente, com fogo e paixão, é parte da nossa cultura.

0: Vando Chora Coração, Vando Estrela de hoje, do Ídolos de Sempre, aqui do Em Boa Companhia. Voltando ao WhatsApp, agora são 10h34, mais recadinhos aqui pelo 31 982 76 2663.
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0: bom dia para vocês. Eu estou trazendo a resposta da pergunta do dia por escrito aqui. E lembrando dos meus estudos de escola, eu tenho quase certeza que é essa a correta. Gostei também do Teletema, com Pedra sobre Pedra. E o Coronel Leite, com a mensagem dele, é sempre muito bacana, né? Ele falou sobre igualdade hoje. E o Chicago, Rapman, eu gostei demais também. Eu estava ouvindo aqui a letra, eu não conhecia essa música. E ele está feliz porque o amor foi correspondido, né? Quem prestou atenção na tradução que você trouxe aí, é muito bacana. E quem não fica feliz quando é correspondido? Agora, o problema é quando você, às vezes, apaixona por alguém, mas aquela pessoa está apaixonada por você. Aí complicou, né? Aí já não fica muito feliz. Muito bacana essa música. Tchau, parabéns pelo programa.
1: Obrigado, José Carlos de Paíns. Aí, no caso, a solução é procurar outra, né, meu amigo? Um grande abraço, tudo de bom. Rose do Durval de Barros, em Ibirité. Está participando também aqui pelo 31982762663. Emerson, tudo de bom para você e para todos os ouvintes. Bom final de semana. E ela pediu a mensagem para pensar de hoje. Já está aí, viu, Rose, no seu WhatsApp, a mensagem para pensar desta sexta-feira que abriu aqui o Em Boa Companhia. Agora, 10h36. Vamos ao quadro Vale a Pena Ouvir de Novo. Aliás, vale a pena ouvir de novo, né, Tânia? Tô conversando com a Tânia aqui, isso mesmo. Vale a pena ouvir de novo. A música em destaque é Papa Don't Preach. Primeiro, a versão da Madonna, lá dos anos 1980, e depois uma regravação com Kelly Osbourne.

0: Vale a pena ouvir de novo. A música em destaque, Papa Don't Preach. Ouvimos Madonna e ouvimos Kelly Osbourne. Bom, já estamos na reta final do Em Boa Companhia. Quero agradecer Brasil de Sorocaba, Teco do bairro São Salvador, Marília do Alípio de Melo, Zé Luzia de Ibirité. Todos ligaram aqui para o 3254-3441. Bom final de semana, viu, gente? E também pelo WhatsApp 31 982 76 2663. Mais uma mensagem, ó. Bom dia, aqui é Cida do Zé Rosa. Estou ouvindo em Belo Vale. Manda um abraço para todos lá no Barreiro, Santa Margarida. Muito obrigada, tá dizendo a Cida do Zé Rosa em Belo Vale. Obrigado, viu, Cida. Um abraço para a turma do Barreiro, Santa Margarida. É isso, agora 10h46.
1: Responda se puder.
0: Na matemática, como é chamado o triângulo que possui dois lados iguais? A, equilátero, B, escaleno, C, isósceles ou D, hipotenusa? Atenção para a resposta, letra C, resposta certa, letra C, triângulo isósceles, é o triângulo que tem dois lados iguais. Em Boa Companhia teve produção de Pedro Henrique Vieira, trabalhos técnicos de Tânia Alves, assistente de estúdio Renata Toledo. Eu sou Emerson Rodrigues, muito obrigado, um grande abraço, ótimo final de semana, foi bom demais ter passado mais uma semana com você aqui nas manhãs da Inconfidência. E para fechar hoje, banda beijo. Valeu. Em Belo Horizonte, 10h47.

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1: Olá. A Polícia Rodoviária Federal apreendeu cerca de 300 quilos de maconha e prendeu um casal por tráfico de drogas na BR-381, em João Monlevade, região central do estado. A ocorrência foi registrada na noite dessa quinta-feira. Segundo a corporação, os agentes suspeitaram de um carro em alta velocidade que seguia de Belo Horizonte para Governador Valadares. Durante a abordagem, os policiais sentiram forte odor de maconha e encontraram 13 pacotes com tabletes da droga dentro do veículo. O motorista, de 25 anos, e a passageira, de 28, moram na capital mineira e foram encaminhados para a Delegacia de Polícia Civil de João Monlevade. Após deixarem quase 2 mil pessoas desabrigadas, chuvas no Rio Grande do Sul dão trégua nesta sexta-feira. Apesar disso, Porto Alegre e outras cidades seguem sob alerta de enchentes. O repórter Renato Ribeiro tem as informações.
2: As chuvas dão uma trégua na maior parte do Rio Grande do Sul nesta sexta-feira. A previsão é de sol com muitas nuvens, mas com possibilidade de temporais isolados. Até domingo podem ocorrer pancadas fracas a moderadas, além de queda de granizo em algumas regiões. Por causa das chuvas dos últimos dias, a capital gaúcha e outras cidades, como Santa Teresa, Encantado e Montenegro, seguem sob aviso de cheia. Os rios Taquari, Caí, Uruguai e Guaíba continuam com níveis acima das cotas de alerta, atenção ou inundação. A Prefeitura de Porto Alegre, inclusive, emitiu um alerta para a possível elevação do Guaíba na região das ilhas e no extremo sul até a próxima segunda-feira. As equipes da Defesa Civil monitoram as áreas de risco e orientam os moradores. Dois abrigos emergenciais já estão prontos para acolher as famílias afetadas. Segundo o governo do estado, os prognósticos indicam que o período de instabilidade deve continuar nos próximos dias. Desde a semana passada, os temporais provocaram estragos em 206 municípios e deixaram quase 1.900 pessoas fora de suas casas. A Defesa Civil orienta a população a evitar áreas alagadas ou inundadas, acompanhar os níveis dos rios e manter documentos e medicamentos organizados para o caso de desocupação. Em situação de emergência, ligue para o telefone 199. Da Rádio Nacional em Brasília, Renato Ribeiro.
1: Mercado financeiro. A Bolsa de Valores Brasileira, B3, iniciou os negócios do dia em queda de 0,93% no Ibovespa, aos 175.077 pontos. No câmbio, o dólar comercial abriu em queda de 0,14%, cotado a R$ 5,08. O euro é negociado em torno de R$ 5,78. A cotação do petróleo continua pressionada pelas tensões no Oriente Médio, onde novos ataques a navios foram registrados no Mar Vermelho. O barril do tipo Brent é negociado nesta manhã perto dos $98. Repórter em Confidência, redação Renato Silveira, apresentação Tarcísio Lopes.
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3: Destaque agora para você, motorista, que dirige com a Inconfidência nesta manhã. Rodovia Fernão Dias, você que deixa Betim e segue rumo à capital, tem lentidão na passagem pelo Riacho das Pedras, que chega até a altura da Praça da CEMIG. Mas vale a pena insistir com um pouquinho de paciência, já que na sequência, na Cardeal Eugênio Pacelli, o cenário é positivo neste momento. Agora no caminho inverso, quem deixa BH e segue rumo a Betim, Cardeal e Fernão Dias, com cenário positivo. 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Eliseu Júnior para a Rádio Inconfidência.
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5: Palavra de pessoa. A triste e lamentável contusão do atacante Gabriel Peck, do Cruzeiro, no jogo da última quarta-feira contra o Internacional, uma entrada violenta, arriscada, enfim, usem os adjetivos que quiserem, do jogador do Internacional, confirmou, né, a fratura da tíbia, da perna do jogador, e agora vai passar por cirurgia para começar o processo de recuperação. Bom, desde já a gente torce muito pelo êxito dos procedimentos, e nesse particular o Cruzeiro tem uma equipe brilhantíssima, e o Gabriel estará muito bem acompanhado, e depois que ele tenha uma plena recuperação e êxito nessa recuperação. Mas, evidentemente, que lances como esse suscitam uma série de reações. É evidente que a maioria esmagadora com muita emoção pelo ato, porque as imagens são muito fortes. E a questão do que acontecerá com o termo é meu, agressor. Bom, punições são absolutamente necessárias e educativas. A questão é que muitos chegam a falar que enquanto o rapaz estiver afastado dos gramados, o outro também deverá estar. Eu aí já começo a achar um pouco complicado, porque você tira a possibilidade de redenção de quem cometeu o ato, e porque o cara também vai deixar de praticar a profissão dele, e isso pode acarretar problemas gravíssimos. O Gabriel Peck, né, que pela sorte, pela competência dele, pertence a um grande clube, estará amparado por este clube, por esta empresa, e vai ter toda a recuperação, todo o apoio para sua recuperação. Então, a partir do momento que você vai tirar a possibilidade de um outro trabalhar, é complicado. Até porque são lances que fazem parte, entre aspas, eu vou deixar esse fazem parte, entre aspas, do jogo, que é um jogo de contato. Agora, que precisa de uma punição, isso é óbvio. A imediata, ele já tomou o vermelho, vai ficar fora do próximo jogo. Mas precisa de mais. E outros personagens precisam de punição. Um árbitro, dependendo da maneira como ele conduz a partida, ele estimula, ou pelo menos, ele não tira do jogador a preocupação em cometer um ato daquele. E cá entre nós, o árbitro que atuou em Cruzeiro Internacional é o zero e vezeiro em deixar o jogo correr sob a suposta movimentação da partida, e acontecem situações dessa natureza. Outra punição que é preciso ser dada a quem estiver envolvido, comissões técnicas, dirigentes. O futebol brasileiro tem essa característica de achar que uma entrada como aquela faz parte do jogo. Ela faz parte do jogo se você tem essa conduta. Um carrinho, uma entrada mais viril, faz parte, desde que você não objetifique o atleta. O carrinho, a falta, fazem parte. Agora, a partir do momento que você toma uma atitude perigosa, que coloca em risco a integridade física do seu companheiro de profissão, aí você tem que ser punido. Então, vamos pensar em punições? Sim. Vamos ser rigorosos nas punições? Sim. Mas para todos. Eleger um vilão é muito fácil nessa situação. E nem sempre esse vilão é o único vilão. Ou nem tão vilão, porque, convenhamos, todos estão sujeitos a isso. É preciso corrigir, é preciso consertar, mas com muita inteligência, mas também com punição. Até amanhã, Amplexus e Ósculos.

0: Muito bom dia, você ligado aqui na Rede Minas, na Rádio Inconfidência, 11 em ponto da manhã. Você já almoçou, tomou um café mais tarde, enfim, o que você fizer, nós já estamos aqui para te acompanhar, para estarmos juntos em mais um Primeiras Esportivas. Vamos falar de Cruzeiro, Atlético, América, do Corinthians que venceu ontem, módulo 2 do Mineiro, enfim, tem muito assunto. Você então já pode preparar sua mensagem no 319-8299-2204, 319-8299-2204. Então, sem perder tempo, fica com a gente, porque o Primeiras já está começando. Horas em ponto, mais uma vez muito obrigado. Hoje ao meu lado, Bruna Morelli, um prazer ter você. José Augusto Toscano Mestre, muito bom dia.
1: Bom dia, Pedro, bom dia, Brunão. Uma honra, uma satisfação estar com o nosso querido
0: Bruno. Bruno é de casa.
1: A honra é minha, gente. E é claro, com você, que é o mais importante, nosso ouvinte e o nosso telespectador.
0: Nosso ouvinte, nosso telespectador e nosso internauta também, se tiver.
1: É tudo da sua analógica.
0: Já vamos para o digital também, porque tem muita gente que nos acompanha.
1: Exatamente.
0: Via o Tanin, via o Radiosnet, o aplicativo da Rádio Confidência, o próprio Minas Play. Você tem várias opções para nos acompanhar em todas as partes do mundo. A gente está esperando sua mensagem. O telefone está aqui, ó, 319-8299-2204, que não tem a desculpa para não participar, viu, gente? E nós convidamos gentilmente o nosso Bruno Morelli, porque o Rodrigo Arruda, nosso popular Rodrigão...
1: Maurição?
0: Não, Maurição não.
2: Terrinha.
0: O Terrinha. O Rodrigão tá lá no Independência, porque hoje é um dia importante na América. Tem uma entrevista coletiva do Márcio Vidal, que é o presidente do Conselho de Administração, ele tá lá, vai trazer as informações, tudo acontecendo ao vivo. Então, Rodrigo Arruda já está lá no Independência e vai trazer as informações para você agora, tanto na Rede Minas como na Rádio Confidência. 11:02, bom dia para você, Rodrigo.
3: Muito bom dia, Pedro Rocha. Bom dia a todos os amigos aí da bancada e também, claro, os ouvintes da Rádio Confidência e os telespectadores da Rede Minas. Pois é, Pedro, hoje a gente está aqui no Independência porque o presidente do Conselho do América, o senhor Márcio Vidal, vai dar uma entrevista coletiva para falar sobre esse momento do América, como está o planejamento do América, como vai ser o planejamento do América para esse restante de temporada. O América, que a gente sabe, é o lanterna da Série B com somente 8 pontos somados. Na última terça-feira ele foi derrotado pelo Avaí fora de casa lá no estádio Ressacada. Começou vencendo a partida por 1-0, mas depois, no finalzinho já do segundo tempo, tomou 2 gols e aí perdeu então de virada por 2-1 pro Avaí. Vale lembrar que o próximo jogo do América é no próximo domingo, dia 26, aqui mesmo na Arena Independência, a partir das 18h30 da tarde. A gente agora vai acompanhar um pouco do que o Márcio Vidal vai dizer e depois a gente traz mais novidades e entra ao vivo aqui no nosso Primeiras Esportivas.
0: Tá aí o nosso Rodrigo Arruda, tá já em contato conosco, acompanhando os bastidores. Daqui a pouco começa essa entrevista, vamos também exibir um trecho. O ao vivo sempre tem a prioridade aqui, vamos falar muito do Atlético e do Cruzeiro também. O Atlético tem atacante que já foi observado, para mim não é a solução, mas vamos ver se contrata. Vamos trazer o nome daqui a pouco, mas antes, as primeiras participações, né, Toscano? No 319-8299-2204.
1: É isso aí, é a razão da nossa existência. Gostou disso? Bonito, hein? O nosso querido Capa, esse não falha uma. Bom dia a todos. Eu duvido que o jogador do Internacional vá ficar suspenso até a volta do jogador do Cruzeiro. Tomara que fique suspenso. Vamos, Galo! Aí ele assina, vamos, Galo. É o nosso querido Ronaldo Popular Capa, aqui do bairro Salgado Filho.
4: Sem clubismo, né?
0: Sem clubismo. Bacana, legal. Foi bem... Pode ler mais uma.
1: O Max Braga.
0: Um abraço, Max Braga.
1: Um abraço, meu amigo Pedro. Sou fã número
0: obrigado,
1: 1.
0: Max. Um abraço para você, viu?
1: Um abraço. Obrigado, Max. Façam como o Max, como o Capa. Participem. É uma honra, um prazer. Aqui a gente registra. Até quem é mal educado. O mal educado a gente só fala uma citação assim.
0: A gente muda,
1: mas
0: a gente
1: manda o vocabulário. Um outro departamento.
0: É.
1: Um que tá uma... cheio de sapo lá, viu?
0: É. Bota o nome na boca ou não?
1: Bota o nome na boca, pra a gente estar sempre lembrando. Brincadeiras à parte,
0: brincadeira, viu, gente? Jamais.
1: Pra gente.
0: Ô, Bruno Amorelli, vou aproveitar a sua presença, porque ontem o meu xará, o Pedro Rocha, lá da GETV, trouxe uma informação em primeira mão do David Washington, atacante do Chelsea, que esteve emprestado ano passado ao Santos. 20 jogos, um gol na temporada passada. É um jogador que está no sub-21 do Chelsea, jogador de 21 anos, que viria por empréstimo para ser o centroavante no Atlético. Eu já vi sua cara, já vi sua reação... Não é solução. Você teve lá pela Montense, aliás, um abraço para todo mundo da Rádio Montense, da Favela também, da Autêntica. A jornada de vocês eu já ouvi. Eu queria te perguntar sobre essa situação de um outro centroavante. O Cacerra não é centroavante mesmo, como a gente já ouviu o Barba dizer aqui na Rede Minas e na Rádio Inconfidência. Precisa do David Washington mesmo? Ou é melhor ficar com o Cacierra, ou é um bom reserva? Como você avalia esse possível contratado?
2: Bom dia a todo mundo, Messi, Pedro Rocha, pessoal em casa. Olha, eu acho que se for para trazer um centroavante, tem que trazer um centroavante que vai chegar e vai bancar o Cacierra. Se vai trazer o David Washington, que é uma aposta, acho que não resolve, gente. É o estilo de contratação que a gente tem visto o Paulo Brax fazer. O cara não serve lá. Aí o Paulo Brax corre lá e quer trazer. René não serviu no Real Madrid. O Paulo Brax achava que servia aqui. O Rony não estava servindo lá no Palmeiras. A Leila estava pedindo, pelo amor de Deus, alguém leva. O Atlético foi lá e trouxe. O Patrick, cheio de histórico de lesão. O Palmeiras, um jogador muito promissor, tem muita qualidade técnica, mas não consegue ter sequência. O Palmeiras já tinha detectado isso. O Atlético foi lá e trouxe. O Léo Duarte... Acho que são 16 lesões nos últimos 2 ou 3 anos. O Atlético trouxe, o cara já lesionou. Então, assim, eu acho que tem que tomar muito cuidado. Se for, o Atlético tem que entender o tamanho que é o Atlético. Trazer aposta, trazer jogador que não serve lá porque está vindo como oportunidade do mercado, isso não serve para o Atlético e não é o que resolve o problema. Entre trazer uma aposta e ficar com o Cacierra, deixa o Cacierra aí. Eu acho que à medida que ele for pegando ritmo, que ele for, né, se entrosando mais com os companheiros, ele vai desencantar. Porque ele tem qualidade, ele não é ruim, não.
0: Perfeito. 11-7, Toscano. Eu vou passar a mesma pergunta que eu fiz para o Brunão para você pelo seguinte. Porque David Washington é um jogador jovem, mas o Cacierra a gente tem que se lembrar que veio por, até se somarmos as metas, um valor potencial de 10 milhões de euros. Foi um valor muito alto, por mais que seja um jogador que chega para ser titular. Eu confesso que metade do valor, tudo bem, eu entendo. Futebol está igual apartamento hoje em dia. O valor está lá nas alturas, está uma coisa estratosférica.
1: Inclusive, estão vendendo caixa de fósforo como se fosse apartamento.
0: Exatamente. Um de 13, 23 metros, o pessoal está vendendo R$500 mil. Ah, localização, é. Beleza. R$500 mil é um negócio de 23 metros. Mas isso é outro departamento. Mas aí, mestre... Como é que fica essa busca por outro centroavante? Se é uma coisa mais urgente, porque o primeiro volante, que até hoje parece que ninguém está falando, engraçado, surgiu o nome de um atacante, mas não surgiu o nome de um primeiro volante desse jeito.
1: O mais preocupante é o que levantou o Amorelli. David Duarte, e aqui seja o David Duarte ou qualquer outro nome, é um nome que chega para se entregar 9, aquele famoso, vai buscar no aeroporto? Não é, né, gente? É uma aposta. Apostas são interessantes, mas desde que haja um planejamento e de que elas sejam feitas no início da temporada, para que a pessoa tenha tempo, para que o jogador tenha tempo de se adaptar. Agora, será o David Duarte tão melhor...
0: David Washington.
1: Pedro Duarte.
0: É que você como dia eu falei Léo Duarte, do Léo Duarte. Ele falou do Léo Duarte.
1: É, cabe os dois, né? O Léo Washington. Será o David Washington tão bom ou melhor que o Cacierra?
0: Eu não acho.
1: A pergunta, são perguntas que a gente mesmo não tem resposta, né, Bruno?
2: É, e tem a questão de que o Cassierra, ele é um jogador de outro país.
1: Uhum.
2: Ele tá chegando num país diferente, numa cultura diferente.
1: É, tudo.
2: A adaptação, ela leva um tempo maior. Uma coisa é, sei lá, buscar um jogador brasileiro de 30 anos de idade que tá na Europa e trazer para cá.
0: É.
2: A adaptação dele aqui,
0: jovem também mais de volta. É.
2: Você buscar um cara estrangeiro de 30 anos que estava na Turquia e trazer para cá é outra coisa, totalmente diferente. Ele está vindo para um lugar que ele nunca morou, de repente um lugar que ele nunca veio, e ele tem que se adaptar para aquele lugar. Então, assim, eu acho que tem que ter mais paciência, que tem que ter mais calma com o Cassierra, que eu acho que ele tem potencial para desencantar. Eu acho que não precisa trazer a aposta.
0: Uhum.
2: Precisa trazer uma realidade.
1: Precisa trazer uma realidade. A gente vem falando isso, até antecipando um pouquinho. Primeiro volante, daqui a pouco tem o Cruzeiro. Eu penso bem nessa linha, sabe, Bruno? Assim, vai contratar? Qual que é a sua necessidade? Eu preciso de uma... Então, que contrate um grande atacante para, quem sabe, dependendo do Barba, conseguir fazer até uma dupla de ataque com o Cassierra e esse nome que chegar. Né? O David Watt pode chegar aqui e dar certo? Pode, beleza. Mas cá entre nós, né, gente? Falando friamente, não é o nome que o Atlético está precisando. Até porque o histórico dele não é assim... Nenhuma sétima maravilha, ou é?
0: Não é, ele estava jogando sub-21 do Chelsea, ele até voltou, tem um dado importante, voltou do Santos para o Chelsea pediu ele de volta, não foi porque, está precisando do jogador, é porque estava com excesso de jogadores emprestados ano passado. E aí quando começou a temporada europeia, o Chelsea pediu ele de volta, deixou no sub-21, ele fez partidas da Copa da Inglaterra, e aí, a Copa da Inglaterra lá, muitas vezes eles colocam times alternativos contra times de terceira, quarta, quinta, sexta divisão lá na Inglaterra, que a Inglaterra tem divisões regionais, e também jogando no sub-21, e aí não marcou gols, inclusive, nessa temporada. Então, é um jogador realmente que, na minha concepção, se viesse assim, seria mesmo assim um reserva. Até vai ter torcedor me xingando, hein? Eu acho que até o Reinier entregou mais que ele nos últimos tempos.
1: Pois é.
0: Mas a gente não sabe do que o Reinier joga até hoje, né? De qualquer forma, 11-11, Toscano. 31-9.
1: Provoca, vem aqui na ponta da...
0: Pode falar.
1: Não. Eu ia 31... falar que ele joga de insistente, mas aí...
0: É. 31-9-2299-2204. Eu vi que chegou uma mensagem aí.
1: Vamos aqui.
0: Então vamos pra gente.
1: Deixa só ficar, gente. A sinusite já tacou de vez, o tempo tá muito...
0: Esse tempo é difícil,
1: gente. A gente tá se hidratando, então me perdoem essas tosses esporádicas aqui. Nosso querido DJ Filé 2000, sempre na escuta, e pedindo hoje um alô especial pra mãe dele, a dona Emília. Um abraço para a senhora, dona Emília. Muito obrigada a senhora aí pela audiência e também ao DJ Filé 2000. E se estamos aqui também, temos que mandar um abraço pro Leozinho. Tá vendo o papai aqui.
0: Tá vendo o papai?
2: Na casa da vovó.
0: Ah, que legal.
2: É, tá vendo o papai na casa da vovó.
1: Aí, um abraço ao Leozinho, à vovó, à esposa, enfim. Grande Leozinho que sempre nos acompanha aqui.
0: Sim. Aí fica feliz, né?
2: Sim, sempre lá no carro, lá, ouvindo atentamente o que vocês, o Terrinha, falam aqui no primeiro.
0: Ah, perfeito.
1: Uma mensagem que nos chega aqui do nosso querido presidente Luiz Carlos Gomes, lá da nossa Associação Mineira de Cronistas Esportivos, a MCE. Amanhã, 25 de julho, aniversário da MCE. Foi criado em 39, portanto, está completando 87 anos de existência. A comemoração, a grande comemoração, fica por conta da realização da Copa AMCE Futset, que chega à final agora, né? Hoje, lá na Arena Pitangui, e 9 horas da noite, com os finalistas, o Redação e a Itatiaia.
0: Você joga no Redação.
2: Joga no Redação.
0: Né? Você é o goleiro do Redação?
2: Eu sou o goleiro titular do segundo tempo.
0: Ah, tá.
2: Que a gente divide. Pedro Faria do tempo pega
0: aliás,
2: o primeiro.
0: Aliás, um abraço, dá um abraço no
2: Pedro. Eu divide. Pedro Faria do tempo pega
0: aliás,
2: o primeiro.
0: Aliás, um abraço, dá um abraço no eu Pedro Faria. Hoje gosto deixar. Muito do Pedro Faria. Eu... Pedro Faria que foi um dos nossos pupilos
1: sim,
0: aqui.
1: Sim.
0: Menino formidável, Pedro Faria. Tá brilhando lá no tempo, gosto muito dele.
2: Muito bom de serviço.
1: Então, parabéns à nossa MCE. E um abração para o nosso atual presidente, Luiz Carlos Gomes. E palpite para o jogo de hoje?
0: Não. Ele é jogador. Ele
1: não mas lógica, as apostas mas estão liberadas.
0: Não. Mas vai ter transmissão no YouTube. Vai ter transmissão. A gente tem um representante no Redação, porque o nosso time foi eliminado já, mas a gente tem um representante que é o nosso Fred
2: nosso
0: Oliveira.
2: Fredinho
0: está lá jogando hoje também.
1: Mas não é goleiro, não, né?
0: Não, Fredinho não pode ser goleiro.
2: É, ala Toscano.
0: Hoje é sexta-feira.
1: Minha maldade.
0: Não é maldade.
2: O Fredinho fez um gol no jogo contra a Fã, se eu não me engano. Nós ganhamos de 8-3 da Fã, acho que um dos gols foi do Fredinho.
0: O Fred,
1: o goleiro era o Geraldo Magela. Grande abraço. Hoje é sexta.
0: Gente. Hoje é sexta.
1: Participe 982992204.
0: Perfeito. Vamos falar do próximo jogo. Coloca na tela o próximo jogo pra gente, Abraão, porque o próximo jogo é Palmeiras e Atlético. Esse jogo lá no Allianz. Aliás, não é mais Allianz, agora é no Bank Park. Eu tenho que me acostumar.
1: Por isso que eu costumo chamar Arena Palestra.
0: É, pois é.
2: O Banco Pelado.
0: O Banco Pelado. É igual. Mas aí...
1: A escola André Cristina de piadas.
2: Eu tenho vindo muito
0: no meio de campo e no esporte pelo ar.

0: explicado, viu, gente? 11 e 14. Agora, o Palmeiras, eu tava vendo, o Palmeiras cheio de desfalque, aí você vai ver. Tá sem o Kelvin, sem o Sousa, sem o Barbosa, um monte de jogador no DM. Sabe o que isso altera no jeito do time do Abel Ferreira jogar?
1: Nada.
0: O time é uma máquina. Fez 3-1 no Curitiba, como se estivesse passeando no parque, no Couto Pereira. E jogar no Couto contra o time do difícil. Fernando Seabra é dificílimo. Aliás, que gramado do Couto Pereira, impecável, lindo. O Curitiba tá de parabéns.
2: E natural.
0: O melhor gramado do país por quilômetros. E sempre tá muito bom o gramado do Couto. Mas aí, Brunão, como é que você pega um adversário desse? A gente viu o desempenho do Atlético contra o Bahia. Eu vi o copo meio cheio, tem gente vendo o copo meio vazio. Eu acho, se fosse pegar esse copo, que eu acho que o Atlético tem potencial de dificultar o jogo, pelo que apresentou, porque eu vi mais intensidade. Você já vê diferente? Você acha que o Atlético pode ser uma presa para um Palmeiras que é favorito nesse jogo? Não vou enganar o torcedor e falar que o Atlético não é. Que o Atlético é favorito contra o Palmeiras do Abel Ferreira. Hoje não é. Uhum. E aí?
1: Pois é, eu até achei o primeiro tempo muito bom. Eu concordo com sua análise. Você fez essa análise na quarta-feira, aqui no Primeiras. E o segundo tempo, o começo foi muito ruim. Depois o jogo ficou uma trocação maluca, né? O Atlético tem alergia de confins. O Atlético é muito ruim jogando como visitante. Então, é uma série de fatores. Eu acho que o Atlético tem que ir para lá para furar a bola, fechar a casinha e torcer pro Everson estar naquela tarde, noite, assim, inspiradíssima. Porque é um jogo muito difícil. O time do Palmeiras, ele nem é um time muito bonito de se ver jogar. Não é um jogo bonito. Eu não gosto, eu acho horroroso. Mas é extremamente eficiente. É muito eficiente. Roubou a bola, é 4, 5 toques na bola, tá lá no gol. Muito vertical. E aí, faz o primeiro gol, eles furam a bola. E aí, deixa o time vir, contra-ataque de novo. E aí vai fazendo e vai construindo. Se o Atlético não for para encarar o Palmeiras de igual para igual, ele tem uma chance de voltar com um empatezinho. E não pode se iludir, torcedor. O time do Atlético não é um time que hoje joga de igual para igual com o Palmeiras. Acho que o Atlético tem que ir para lá para jogar igual time pequeno. Bota 4 zagueiros lá atrás e segura as coisas, gente. Porque é um time extremamente complicado. Embora o Flamengo seja um time melhor em termos técnicos, tenha um time tecnicamente mais agradável aos olhos, jogar contra o Palmeiras é muito mais difícil.
0: Eu também acho muito mais difícil. Vamos fundamentar um pouco mais nossa discussão, Tosca?
3: Vamos lá.
0: O Barba, então, vem aí para analisar esse jogo. Ele foi um pouco evasivo, mas vamos conferir o que ele disse na coletiva depois do jogo contra o Bahia sobre esse jogo contra o Palmeiras.
4: No sé cómo qué vaya a acontecer mañana. Entonces no puedo pensar ya no domingo. Mas sí tenemos que trainar fuerte y tenemos que nos preparar mejor y continuar preparando porque los jugadores estoy sintiendo que ellos se están preparando mejor y están bien. Perdón. Y la idea es que los jugadores de la selección, mismo Gustavo, hagan fútbol una semana. A partir de allí vamos a tener certeza con qué jugadores vamos a contar para no domingo. Y sí, vamos a tener algunas variantes más. Más no puedo, como se dice, adiantar hasta el domingo. He tenido que pensar en la mañana.
0: Tá aí, então vamos lá ao Independência, porque o Márcio Vidal tá falando ao vivo, galera.
5: Um de Série B e uns dois lá até de Série A. Nós vamos falar que esse plantel é o pior. É o pior? Não é o pior. Tem vários jogadores do América que jogariam. Eu vejo os jogos da Série B, vou te dizer que tem uns 4 times que estão mais encaixados. Tem nenhum destaque também. Pega os 4 primeiros lá. Tem algum cara, nossa, esse cara é um destaque, Flamengo vai ter. Não tem. Mas eles estão encaixados, você fala. Nós estamos muito desencaixados e muito ruim de desempenho. Então, respondido você sobre o Humberto. pelo menos se for eu o único para decidir, ele fica com a gente até o fim. Pode cair para sempre, que for ficar ou subir, ele vai ficar. E o Paulo Assis, idem.
2: Bom dia para você, Márcio.
5: Bom dia, Edvaldo.
2: Tudo bem?
5: Tudo bem.
2: Edvaldo Miranda, de Operos Cortes. Eu acho que vocês já estão explicando bastante o que aconteceu no passado para chegar até aqui. Infelizmente, no YouTube não deu certo, a gente está vendo os resultados. Por mais que vocês estejam trabalhando, enfim. A pergunta é, nas redes sociais, alguns torcedores já estão planejando um protesto amanhã assim, em frente ao CT Lama Drummond, imagino que você esteja acompanhando. Qual que é o recado que você passa hoje para o torcedor, para o segundo turno da Série B? O que você espera do torcedor? O que o clube vai fazer? Vai ser rodada a rodada? Qual tipo de... como se fosse um fechamento para essa, abre aspas, luta final que o América tem pela frente. Perfeito. Hoje, para ver se fica alinhado, sabe? Porque eu vi alguns torcedores também indo às redes sociais falando, ah, o que eu posso fazer, o que eu não posso, como que eu posso contribuir, como que eu não posso, enfim, para ter esse tipo de fechamento mesmo para essa sequência.
5: Ok, boa pergunta. Bom, eu estou sabendo, cara, estou sabendo. Inclusive, alguns que vão lá me falar que vão. Tem contato aberto comigo, né? Eu não sei, eu não conheço os outros presidentes, né, mas eu acho que são raros os presidentes de grupo que têm... que dão acesso a torcedores. Eu converso com vários líderes de torcida. Um dia eu tive uma reunião com um, com dois, de uma torcida até relevante, muito boa. Falei com ele tudo que está acontecendo, eles entendem perfeitamente a situação, sabe? Assim, como é que eu vejo a manifestação? Cara, é natural. Eu vou falar para eles para fazer churrasco. O time na última posição, um medonho, o resultado. Eu falei, não, vamos fazer um churrasco. Eles têm que reclamar. Agora, o que eu coloquei para eles é o seguinte: o histórico do América é um excelente histórico. A torcida do América não é uma torcida violenta. A gente tem conta de ouvir o que aconteceu no Náutico, que é aterrorizado com o Ceará, né? A filha do presidente. Cara, que sociedade maluca que é essa? Eu não sei se alguns de vocês, repórteres aqui, já leram um livro que eu recomendo muito, chama Burro com Sorte, do Levi Burk. É um cara que eu admiro, até num dado momento, eu não era de quem do América, eu falei, cara, o Levi podia trabalhar no América. Um cara de uma cabeça brilhante, uma inteligência, na minha visão. E ele coloca no livro dele o seguinte: a que ponto chega a sociedade que uma pessoa não cobra do patrão, não cobra de um deputado, não cobra de um senador, não cobra de um presidente, mas vai lá na porta de um CT e acredita quem está trabalhando, cara? Que sociedade que é essa? Aonde que nós vamos chegar desse jeito? Não é o caso do América. A torcida do América vai lá, cobra de um, de outro, eles fazem até manifestação apoiando. Eu conheço a grande maioria que está lá. Agora, eles, como eles estão revoltados, eles querem demonstrar para os atletas que eles estão insatisfeitos. Eles têm dois jeitos de fazer isso. Vão no campo e eles têm ido. A torcida que vem é pequena, mas é a torcida que eu agradeço a existência dela. Eles vão lá e podem vaiar, xingar direito dele. E vai lá na porta de CT e falar, cara, não estou gostando, não está legal. O que a gente pode fazer para ajudar? Eu vejo assim, é uma manifestação democrática desde que mantido o histórico do América, que é um histórico de não violência. Acho que vocês todos repórteres aqui concordam, até com repórteres, de vez em quando, sofre aí uma sociedade maluca. Ele tinha razão. Se os torcedores, esses mais radicais, que se exaltam, agissem assim com a parte mais importante da sociedade, talvez a gente tivesse um país melhor. Se eu cobrar de jogador, treinador, detona, eu não vou expor aqui porque não é o caso. Mas eu recebo muita mensagem apoiando, muito, mas muita mensagem apoiando, outras criticando, mas crítica inteligente, tal, tal, tal. E algumas poucas até com ameaça. Essas eu vou dar outra tentativa, que é tentativa jurídica. Não gosto. Minha filha também não gosta. Acho muito ruim. Por quê? Você vai destruir a reputação de uma pessoa que o time está perdendo. Sou eu que entro em campo lá e mas eu sei que é o responsável. Sou o responsável. Mas isso aqui é uma instituição, gente. Tem 114 anos. Ela precisa de respeito. A gente tem que respeitar o trabalho das pessoas. Então, quem não leu, eu recomendo esse livro. Você falou outro ponto, que foi o que a gente pensa no segundo turno.
2: Daqui
5: para frente, vamos lá. Trouxe umas colinhas aqui, porque é muito número, né? Nós pegamos as últimas 10 edições de Série B, na qual a América participou. Tá? Estou sem óculos aqui, mas vamos lá. 2010, eu estou pegando a pontuação do América no segundo turno. Perfeito? Pontuação do América no segundo turno. 2010, 33 pontos. 2013, 30. 2014, 34. 2015, 31. 2017, 37. 2019, 37. 2020, 38. De 10 edições, 7, 70%, nós marcamos mais do que 30 pontos. Com os 8 que a gente tem, vão ficar na beirada. Ah, mas eu chegar aqui e falar é fácil, né? Mas como que nós estamos fazendo para fazer esses pontos? É claro, né? Porque o jogador, ó, 38 pontos, fechou, fechou. Aí tá fácil. Bom, qual que é a média de pontuação do América nessas últimas edições? Ele tem feito 32 pontos em média. 32, média. Mas média você sabe, né? Eu e o Edivaldo vamos almoçar. O Edivaldo come dois frangos e eu morro de fome e ele estourado. Então, média tem que interpretar. É possível. Nós temos condição matemática de suprir, sabe, o grupo Edivaldo que fez a pergunta, né? É assim, a gente como dirigente do América, eu não tenho o direito de chegar aqui e falar, gente, acabou. Acabou, vai dar, vamos abandonar a toalha. Não posso ser isso. Nenhum diretor do clube tem direito de fazer isso. É uma instituição que tem 114 anos, nós temos 57 pontos a disputar, temos 8 para conquistar. Eu vou chegar aqui e falar que acabou? Como é que vocês acham que isso repercute lá no plantel? O que a gente fala é a verdade. É muito difícil, é fato. Culpa de quem? Nossa. Maior responsável sou eu. A culpa é nossa, a responsabilidade é nossa. Mas não é impossível. Primeiro, eu estou mostrando que não é inédito. Só no ano de 2019, que estava muito parecido com esse aqui, nós fizemos uma campanha, né, em 2019, 37 pontos. Só que o que acontece é o seguinte: nós acreditamos que com o plantel do primeiro turno, do jeito que estava no primeiro turno, vai fazer esses pontos no segundo? Resposta: não. Aí respondendo a torcida: o que foi feito? 14 jogadores foram liberados, cada um por uma razão, e 10 chegaram. Então, só para rememorar que eu também, a idade, não é idade, né? Porque é muito bom. Vamos lá. Saídas. Natan, aqui eu não vou falar o motivo e nem o motivo é assim, foram saídas. Saiu Natan, Thalisson, Léo Alaba, Samuel, Arthur, Paulinho, Val Soares, Iago Andrade, Everton Brito, Tauan, Yarlen e Jonathan Lima. Esses aí, todos, esses 12, já estão em outro clube, estão tocando a sua carreira aí, sucesso.
0: Tá aí, então, o Márcio Vidal falando aqui ao vivo na Rede Minas e na Rádio Inconfidência. 11h27, nosso bloco até estendeu um pouquinho, eu vou chamar o intervalo daqui a pouco. Só, curtinho, Bruno, duas coisas me assustaram.
1: Uhum.
0: A primeira... O América está tentando mudanças, tudo bem, mas eu acho que faltou um pouco mais, assim, valorizo a autocrítica do Márcio Vidal, concordo quando ele fala que o torcedor não tem que ter a violência, tem que ser protesto pacífico, ordeiro, e a torcida do América nisso vai bem, mas realmente eu me preocupo. Ao achar que as mudanças foram, entre aspas, bem feitas, mudanças de um turno para o outro. Não foram ainda. O América precisava demais.
1: Precisava demais. E precisava que fosse antes.
0: Exatamente. Né? A outra coisa
1: final do Campeonato Mineiro já
0: era para ter começado a mudar antes.
1: Né? E o Atlético fez um Campeonato Mineiro horroroso, mas corrigiu a rota, melhorou o elenco, trocou o treinador. Está fazendo uma campanha até ok aí. Na Série B, o América começou a desandar depois do clássico contra o Atlético, igual no ano passado. Empatou com o Atlético e depois foi capengando, classificou num jogo com polêmica de arbitragem contra o Norte, e depois dois empates com o Atlético, e aí começou mal, perdeu um, perdeu outro, e foi insistindo. A hora que a vaca já foi pro brejo, já deitou. O América está tentando salvar. E eu fico impressionado, porque essas pontuações que ele traz do América em segundo turno são de anos em que o América subiu ou brigou para subir. Então, assim, está tentando iludir o torcedor.
0: Antes de ouvir o Toscano, 11h29, eu sei, a gente passou um pouco do horário, mas nós vamos para o intervalo daqui a pouco. Nós voltamos com mais primeiras, vamos falar do Cruzeiro, vamos falar um pouco mais de futebol brasileiro no geral. Fica com a gente que a gente vai no pé e volta no outro.

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0: 11:31 aqui na tela da Rede Minas, 39-8299-2204. Já Augusto Toscano, mais mensagens.
1: O Railander, o Flavilense, bom dia, turma. Amigo Toscano, deixa o Galão da Massa do jeito que está, está ótimo. Não precisa de contratar ninguém, pode até vender o Bernard, o Everson e o Vitor Hugo para fazer caixa. No próximo jogo, eu sou mais o Galão da Massa, Palmeiras 6-0. Você vai acabar arrumando
0: que
1: confusão,
0: isso?
1: Viu?
0: Ah, tem um palpite, qual que é o seu palpite, Brunão?
2: O palpite? Ah, 2-0 para o Palmeiras.
1: Eu tô otimista para o jogo. Acho que o Atlético traz um pontinho, 1-1.
0: Eu acho, infelizmente, o torcedor do Atlético vai me desculpar, 2-1 pro Palmeiras.
1: Bom dia, bancada maravilhosa deste programa.
0: Um abraço.
1: Sou, como sempre, o Jota Soares de Juiz de Fora. Na minha opinião, o Atlético está caminhando a passos largos para a segunda divisão e precisa urgentemente de volante, de contenção, de zagueiro pela esquerda e um centroavante que coloca a bola na casinha. Um abraço aí ao Jota Soares, lá de Juiz
0: de Fora. Pode ler mais uma, mestre.
1: O João Batista de Gramado, no Rio Grande do Sul, lamentável a lesão do Gabriel Peck. O Cruzeiro, que precisava de um ponto, agora precisa contratar 2 e o jogador do Internacional tem que pegar pelo menos 10 jogos de suspensão. Um abraço aí para o nosso querido João Batista em Gramado.
0: Daqui a pouco nós vamos falar sobre o Cruzeiro, Gabriel Peck, o pedido de desculpas do Vitor Gabriel. Mas antes a gente tem que passar gol, né? A gente está no programa esportivo. Vamos mostrar os gols da vitória do Corinthians 3-0 para cima do Remo. Jogo que fez o Cruzeiro cair de posição. Lembrando que na outra partida de ontem, era da quarta rodada, o Botafogo empatou por 0-0 com Vitória. E o Yuri Alberto recebeu na velocidade, fez a especialidade dele, 1-0. Depois o Caio César fez a inversão. Ele dentro da área, na verdade, o Caio César fez o gol 2-0 para o Corinthians. E mais uma vez o Yuri Alberto aí pegou de primeira depois dentro da área, sem chance para o goleiro do Remo, 3-0. Eu já vinha discutindo isso fora do ar antes com o Toscano, Brunão. Vou levantar para você e o Toscano complementa. Para mim, Yuri Alberto é um dos atacantes mais subestimados do futebol brasileiro.
2: É, ele faz gols na mesma medida que ele perde gols.
0: Sim.
2: Ele perde os fáceis e faz os mais difíceis. Mas ele se movimenta muito bem, ele é um jogador de muita mobilidade. Eu acho que ele precisa melhorar um pouco a concentração. Acho que ele erra muito gol fácil, porque ele pensa, essa tá fácil, e aí ele desconcentra e acaba perdendo. Mas eu acho ele um grande jogador, eu acho muito bom jogador. Não é um craque, mas é muito bom jogador.
1: É um tipo de jogador que um Atlético e até mesmo um Cruzeiro possam ter.
0: É.
1: Fica aí a avaliação. O presidente do América está igual o planeta. Não entendi aqui, viu, Capa? Depois você explica melhor a mensagem do Capa. Nelson Donizete Siqueira Filho, de São Gonçalo do Sapucaí, sul de Minas. Bom dia a vocês. O Cruzeiro venceu. É isso aí, Nelson. Um grande abraço para você.
0: Um abraço para você, Nelson. Vamos aproveitar. Eu falei do Botafogo ter empatado com Vitória. Coloca a classificação na tela, porque antes de passar para o Cruzeiro também tem um assunto do Botafogo que eu quero trazer aqui para a nossa discussão. Mas antes, a classificação. O Palmeiras é o líder, seguido pelo Flamengo. Palmeiras 44, Flamengo 37, Atlético Paranaense 33, Fluminense é o quarto com 37.

0: 32, Bragantino 30 na quinta posição. Esse é o grupo que iria para a Libertadores. Bahia sexto com 30. O Corinthians passou o Cruzeiro no saldo de gols. Tem 27 pontos, 2 positivos de saldo. Aí o Cruzeiro está na oitava posição agora. O Botafogo na nona posição, 26 pontos. O Curitiba é o décimo. Vira a página para a gente, por favor, porque tivemos alteração. O Vitória é o 11º. Com 26 pontos, São Paulo o 12º, com 25, o Atlético é o 13º, está atrás do São Paulo no saldo de gols. O Internacional 21, Santos 21, o Grêmio 21 pontos, esses aí naquele limbo. Aí o Vasco é o primeiro na zona de rebaixamento com 20 pontos, Mirassol 19 na zona de rebaixamento, é o 18º. O Remo agora está com menos saldo, é o 19º vice-lanterna com 18 pontos e a Chapecoense com 9, essa é a zona de rebaixamento.
1: É o América da Série A,
0: a Chapecoense. Exato, a pontuação do América e da Chapecoense, só um ponto de diferença a mais para a Chapecoense. Toscano, a gente conversava antes sobre o Danilo do Botafogo, porque ele foi à rede social e escreveu, vou até ler as aspas do Danilo: respeitei a decisão do Botafogo de não ser vendido para o Brasil. Tinha o interesse do Palmeiras. Espero que o Botafogo agora respeite a minha decisão de não ir para a Rússia neste momento. Este é o posicionamento do Danilo. E aí?
2: Atitude corretíssima. Acho que os jogadores deveriam se posicionar mais assim, não só nesses aspectos, em outros também. Mas enfim, ele foi absolutamente coerente, porque a gente cobra muito do jogador. A gente sabe que tem casos e casos, mas de uma maneira geral, a gente cobra muito do jogador. Pô, o cara vai abrir mão aqui da carreira dele, vai para a Rússia, vai para a China, vai para não sei aonde. O que é legítimo, desde que o cara queira. É óbvio que ele queria ir para o Palmeiras, e quem não quer jogar no Palmeiras hoje? Então, agora, é justo e correto que a opinião dele seja respeitada. Só que, falo isso, e já sobreponho, duvido que o Botafogo vai respeitar a vontade dele caso surja uma proposta que, na visão do Botafogo, seja interessante.
0: Toscano levantou uma que eu vou ter que colocar uma polêmica. Eu tenho minha visão. Eu confesso que eu não vou ser aqui hipócrita, mas se você fosse jogador, você que é um bom goleiro, se tivesse dado certo...
3: Se você uns 20 centímetros a mais.
0: Uns 20 centímetros a mais, tivesse ido bem... Surge uma proposta, Rússia, mundo árabe, China, Japão. Japão até que não, que a Liga tem uma certa competitividade. E a Liga Árabe hoje em dia tem. Emirados, Catar, aí a gente já vê um pouco menos. Ucrânia também, apesar que os times da Ucrânia jogam a Champions League. Ou ficar no Brasil. Porque eu vi uma vez o Gabigol falando que ele preferia jogar... no Flamengo, ser titular, ídolo, a jogar num time de meio de tabela na Inglaterra. O que você, se fosse jogador, faria, Bruno Amorelli?
3: Olha...
0: É uma boa discussão, hein?
3: É, eu acho que se... Eu não iria para país que tivesse em guerra.
0: Não,
3: eu não ia para um lugar que eu estivesse colocando a minha vida em risco. Acho que a régua é essa. Né? Então, assim... Sei lá, eu não iria jogar em Israel...
0: Kuwait.
3: A Rússia, sabe, esses lugares, não dá, pô, os caras estão em guerra, bicho, vai quicar uma bomba lá, pô, acho complicado, mas, assim, tirando isso, acho que é válido.
0: Eu tô te falando pelo seguinte, porque...
3: É dinheiro demais, né?
0: É dinheiro demais, agora, a Rússia vive num planeta, que a Rússia não tá sendo atacada, quem tá sendo atacado é a Ucrânia. Agora, eu vou ser muito sincero, eu confesso que eu, dependendo do dinheiro, eu iria para a Rússia, mesmo nesse contexto, não vou ser hipócrita, e mais, por dinheiro eu também iria para o 12º, 13º do campeonato inglês, 2ª divisão de Portugal, eu não vou negar isso daí, não vou ser hipócrita. Tem muita gente que pensa diferente, mas eu não vou mentir para a nossa audiência. Vamos lá, Toscano, 319-8299-2204-1139.
2: Uma mensagem aqui da nossa ouvinte, telespectadora, Andréia, boa tarde, ótimos comentários. A paleta de cores das camisas de vocês está bem legal. Ô André, muito obrigado.
0: E não foi combinado,
2: hein? Muito obrigado.
0: Obrigado.
2: E uma opinião, né? é diferente e bem legal. Bom dia, turma. Tô ligado. É o Márcio de Arcos, o popular torresmo. Seu apelido numa sexta-feira. É perigoso.
0: É perigoso. Um abraço, Marcão. Um abraço, viu, meu amigo?
2: Vai cabuloso, diz aqui o nosso querido Marcos.
0: 11h40, a gente vai para o intervalo daqui a pouco, então nós vamos falar do cabuloso, do Rodrigues, do torresmo e de muitos mais torcedores. 11h40, fica aí que a gente vai pro intervalo, vai no pé e volta no...
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0: De volta com Primeiras, 11h42. Você já viu o convite, hein? Amanhã, 4 da tarde, aqui na tela da Rede Minas, nas ondas do Gigante do Ar. Os dois sinais potentes de Minas Gerais, José Augusto Toscano, sabe o que tem?
1: Democrata e Patrocinense.
0: Democrata e Patrocinense, jogo ao vivo direto de Sete Lagoas, às 4 da tarde. Lembrando que amanhã também, às 6, o jogo de volta entre Uberaba e Mamoré. A ida foi 2-1 para o Mamoré. No caso do nosso jogo, o Democrata e Patrocinense. O Democrata bateu o Patrocinense lá em Patrocínio por 4-1. No domingo, às 10h30 da manhã, tem Boa Esporte Emorés lá em Ituiutaba. Esse jogo ainda foi 2-0 para o Emorés. O Boa tenta reverter. E em Itabira, às 3 da tarde, vai pegar fogo. Valério Doce e Vila Nova, o jogo de ida foi 1-1. Foi o único jogo que terminou empatado na ida. Então, estes os jogos do Módulo 2 do Campeonato Mineiro, você já sabe. Segunda-feira, todos os gols aqui na tela da Rede Minas e também a gente vai relatar tudo o que acontecer nas ondas do Gigante do Ar, né, Toscano?
1: Sem dúvida, sem dúvida. 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
0: Perfeito, 11h44, 319-8299-2204, pode ler mais uma mensagem aí, Toscano?
1: O nosso querido Torresmo, de novo, está dizendo que a camisa de vocês parece laranja, carambola e uva, e eu gosto dos seus comentários.
0: Obrigado.
1: Dos comentários, valeu.
0: E a gente gosta desse tipo de mensagem,
1: viu, Torresmo? E eu vou te contar uma coisa, depois de um Torresmo, uma frutinha,
0: agora,
1: arrebata bem. Aquela...
0: Vamos falar de Cruzeiro?
1: Equilíbrio é tudo.
0: Vamos falar de Cruzeiro, Bruno Morelli, José Augusto Toscano, Cruzeiro então. Vamos falar, porque...
1: Já devia estar falando, hein?
0: É, a polícia do clubismo vai passar aqui na porta, hein?
1: Vai.
0: Vamos falar então do Cruzeiro. Cruzeiro joga domingo, 4 da tarde, Botafogo. E aí, várias interrogações. Vamos falar daqui a pouco de Zé Lucas. Vamos falar também de situações do Gabriel Peck, do pedido de desculpas do Vitor Gabriel. Mas antes, eu quero ajudar... O Arthur Jorge, quero que vocês também ajudem o Arthur Jorge, por mais que ele seja um excelente treinador.
1: O tio do Caio Jorge.
0: O tio do Caio Jorge.
1: A conversa na redação aqui. Hoje.
0: Hoje era o assunto do dia. Como montar esse time sem Peck, sem Matheus Pereira e sem Gerson? Uma solução eu já tenho. Eu manteria o Matheus Henrique como titular.
2: Sim. Vira esse
0: e as outras?
2: Né? Você põe o Romero.
0: Bruno Rodrigues de 10?
2: Acho que o Bruno Rodrigues ele não tinha nem que estar no elenco.
0: Consiga.
2: Eu acho que foi uma contratação assim na conta da amizade.
0: Uhum. Lucas Silva? Mais adiantado?
2: Lucas Silva um pouco mais adiantado. Acho que ele tem qualidade de passe. Né? O Arroyo entra do lado direito.
0: O Arroyo depende condição, da condição, né? Vamos aguardar
2: se
0: até amanhã.
2: Se não tiver condição, o Arroyo... O Neisser. Porque o Neisser, eu acho ele um jogador muito interessante.
0: Você jogaria num 4-4-2, então?
2: É, pode até manter um 4-3-3. Você desloca o Neisser para a ponta. O Neisser, ele é um jogador que ele ataca muito bem os espaços.
0: Uhum.
2: Por isso que ele perde muito gol, mas ele chega toda hora.
0: Ele sempre ganha
2: toda
0: corrida.
2: Hora ele está lá. Então, é um jogador interessante você ter lá.
0: Uhum.
2: Às vezes, numa dessa ele acerta, numa dessa a bola espirra para o Caio Jorge escorar. Então, acho que seria uma opção interessante. Acho que é, talvez, assim, a melhor configuração para esse time. Talvez seja essa.
0: José Augusto Toscano, vai nessa linha, você faria algo
2: diferente? Já que não tem o Japa, não? Né? Já que liberaram o Japa.
0: Liberaram o Japa.
1: Eu acho que o meio campo aí...
0: Jogador da base também, o Juan Gabriel foi relacionado recentemente.
1: É, mas eu acho que ele não entrar com ele, eu acho pouco provável. O meio campo, para mim, tá claro. É o Romero voltando, você bota o Matheus Henrique na posição dele e a ideia de ter o Lucas Silva é boa também. Eu tenho minhas restrições, já tenho minhas restrições com o Neisser. Vejo muito potencial, mas esse potencial dele precisa...
2: Aparecer,
1: né? E beleza, se posiciona, tal, tá lá, ele perde muito gol. Então apareça na hora certa e não perca tantos gols. Eu já tenho um pouquinho de reserva, mas tem que testar. Eu preferiria o... Aí vocês vão querer me bater. Dependendo do jogo, eu entraria com o Wanderson para segurar o meio-campo.
0: Não vou querer te bater, mas eu vou seguir uma linha que eu tenho percebido que o Arthur Jorge está seguindo, que é o seguinte... O Peck é um ponta canhoto. Pediu esse ponta canhoto, não tinha um ponta canhoto. Ele só tem um ponta canhoto hoje. Dentre os profissionais, estou desconsiderando o Arroyo, no caso de Arroyo não estar...
2: O Kaique Queixe.
0: Não, o Marquinhos.
2: Uhum.
0: Então, para fazer o lado do Peck, Eu vejo que o reserva na cabeça do Arthur Jorge, tanto que, não sei se você vai se lembrar, no jogo contra o Grêmio, ele começou com o Marquinhos, depois ele colocou o Peck naquele jogo amistoso. Então, eu não me espantaria se ele começasse com o Marquinhos e aí, dependendo da circunstância de jogo, ele viesse com o Arroyo ou mesmo com o Neyser pelo lado, pelo lado direito, justamente para tentar criar mais oportunidades. De qualquer forma, vamos aguardar para ver a definição. Teve gente até que comentou comigo, que, querendo ou não, as pessoas conversam com a gente na rua de futebol todo. Você já passou por isso, Toscano também. E aí teve gente falando, ah, não seria uma ideia jogar o Caio pelo lado de campo e usar o Chico da Costa centralizado? Eu falei, não, acho que essa... O Arthur Jorge nem cogita a hipótese.
1: É, para que você, mesmo que o Chico da Costa fizesse a melhor partida da carreira dele, você jogar o Caio Jorge pro lado, você está desperdiçando aquilo que é uma realidade. Aí não compensaria, não. Então, vai improvisar? Então, joga. Acha que o Chico da Costa tem jeito? Então, põe ele na... desloca ele. Deixa o Caio Jorge na dele.
0: Perfeito. Vamos ouvir o Arthur Jorge falando sobre como ele preparou o Cruzeiro para o jogo contra o Internacional, porque, segundo ele, o jogo contra o Grêmio era só amistoso mesmo. O foco era total no Colorado. Arthur Jorge aqui na Rádio Confidência, na Rede Minas.
3: O meu trabalho de intertemporada foi um trabalho que teve um plano que se iniciou no primeiro dia até ao dia de hoje. Eu não preparei o jogo do Grêmio, não preparei o jogo do Defensor, do Ipatinga e por aí fora. Ou seja, nós fizemos jogos amistosos para poder dar volume de competição aos jogadores, para poder aproximar aquilo que é o treino com a realidade competitiva. O resultado é o que é. Estamos a falar de um jogo que perdemos, podemos falar de outros que ganhamos. Não é essa a questão aqui. A questão aqui é nós chegarmos, eu tinha disso e disse-vos a vocês, aqueles que estiveram presentes comigo nessas coletivas todas, eu disse que nós estávamos a preparar para virmos ao Internacional ganhar o jogo. Ganhámos o jogo. Isso para mim é que é determinante. Aquilo que fizemos, aquilo que foi o trabalho, foi um trabalho de preparação, um trabalho de poder solidificar aquilo que é os comportamentos da equipa, de poder potenciar os jovens jogadores da base que trabalharam connosco todo este tempo e que hoje aqui tiveram connosco, por exemplo, três deles que têm jogado normalmente no sub-20, de podermos também avaliar jogadores com menos tempo de jogo, que lhes permitiu também poderem se expor para nós, equipa técnica, de uma forma mais real, de proximidade ao jogo. Um trabalho que é feito de continuidade com um objetivo muito claro, e esse objetivo era o dia de hoje, e esse trabalho para nós foi extraordinário porque vencemos o jogo aqui hoje. Portanto, aquilo que foi feito foi, acima de tudo, podermos dar continuidade ao crescimento daquilo que é o trabalho que temos feito no Cruzeiro, para podermos, de facto, elevar aquilo que é a nossa ambição e também a nossa classificação, no sentido de podermos ir crescendo e nos valorizarmos a todos.
0: Perfeito, 11h51, 319-8299-2204, daqui a pouco suas mensagens, suas participações. Temos que falar que o Cruzeiro vai contratar um ponta, vai ser muito provavelmente por empréstimo, muitos colegas já trouxeram essa informação, vou citar alguns, o Samuel Venâncio já falou disso, o Everton Guimarães, colegas já trouxeram essa informação que o Cruzeiro vai buscar. Tem um perfil que tem dado algumas informações precisas, o Max Boeing, que trouxe que o Cruzeiro poderia cogitar um nome lá, era o Maher Carrizo, que é um jogador ex-Vélez Sarsfield do Ajax da Holanda atualmente, que enquadraria nessa política de ser um jogador para buscar aí por empréstimo, mas vamos ver como o Cruzeiro vai agir no mercado. Teve gente pedindo até o Mohamed Salah para se enquadrar nesse perfil. É caro, não, acho que não se enquadra nesse perfil que o Cruzeiro vai buscar para essa opção, porque para mim é um dos melhores pontas do futebol mundial, o Salah. Mas vamos aguardar os desdobramentos e também se o Cruzeiro vai ser ágil ou não nessa contratação. O fato é que em uma o Cruzeiro está sendo ágil. Coloca as imagens do Zé Lucas para a gente, para quem está no sinal da Rede Minas, para quem está na Rádio Inconfidência. A gente vai discutir um pouco esse jogador, porque o Zé Lucas, jogador de 18 anos, a diretoria do esporte está vindo a Belo Horizonte, Bruno Amorelli. Cruzeiro vencendo a parada contra o Flamengo. É uma boa contratação. Chega com qual status no Cruzeiro?
2: É uma aposta, né? Eu acho que é uma contratação meio na linha daquilo que foi com o Jonathan Jesus.
0: Uhum.
2: Vai lá, busca um jogador jovem, com muito potencial, e traz para compor o elenco. E vai entrando à medida que o time precisar ou que o menino for desempenhando bem nos treinos, né? É, o Cruzeiro, acho que, de repente, não vai ter... vai ter que fazer igual fez com o Jonathan Jesus e queimar a etapa, né? Porque o Jonathan Jesus não teve tempo de ser trabalhado. Ele foi jogado na fogueira algumas vezes, jogou de lateral direito e tal. Vai acabar acontecendo isso com o Zé Lucas, mas é um cara que já foi titular num time de muita pressão também, que é o Sport, né? Um time que a torcida cobra,
0: é uma torcida
2: muito
0: apaixonada.
2: Né? Uma torcida muito apaixonada. Então acho que é uma boa contratação.
0: Só um detalhe, Toscano. Muito se fala do valor, dos valores que estão sendo tratados aqui em Belo Horizonte. Eu recebi uma informação quase que agora lá do Recife, que seria um percentual maior do que os 3 milhões e meio de euros divulgados à vista. Que o Cruzeiro vai chegar ao todo a 6 milhões de euros, mas com um percentual maior, por 80% dos direitos federativos desse jogador.
1: É, para mim a coisa já está bem clara, o Cruzeiro quer... Aí fica o Sport ou o staff do jogador, não sei, querendo melhorar a parte deles. Só que aí também tem uma coisa, gente. Então resolve logo, porque você ficar encebando com o jogador para depois a coisa não dar certo, você está perdendo tempo em buscar outro.
0: Uhum.
1: Então acho que tem que chegar uma hora e falar assim, aqui, é tanto e tanto. Beleza, beleza. Então boa sorte, tenha êxito na sua carreira e vamos que vamos.
0: Perfeito. 11h54, Toscano. Nós temos que falar do Atletique daqui a pouco, mas antes tem tempo para mensagem. 319-8299-2204. Se for crítica, pode ler também.
1: O Campos do bairro Itatiaia mandando um abraço aqui, sempre assistindo e desejando a todos um bom final de semana.
0: Bom fim de semana para você,
1: Campos.
0: Também, Campos. Um abraço. 11h54, vamos falar do esquadrão, Bruno?
2: Vamos.
0: Solta pra gente os gols pra quem tá na tela da Rede Minas, pra quem tá no rádio a gente conta. Foi 2x1 esse resultado, o Max fez 1x0 pra equipe do Atletique, esse jogo lá em São João del Rei ontem. Boa vitória pra cima do São Bernardo, que tá naquele pelotão que luta pelo acesso. Aí o Lucas Rian fez o gol da equipe do São Bernardo, já tinha tido um outro gol anulado, e depois... O Negrucci, que estreou, Felipe Negrucci, veio emprestado de São Paulo, fazendo um belo gol, contando com desvio. 2x1, vitória do esquadrão, 11º colocado. A gente tem 2 minutinhos de programa, Brunão. O Atletique fazendo uma campanha sólida na Série B. Eu acho difícil brigar pelo acesso, mas o trabalho do Alex perto do... Que infelizmente foi o trabalho do Rui Duarte nesse início de ano, porque não é um técnico ruim, mas não conseguiu dar liga. O trabalho do Alex muito bom, né?
2: É aquilo que eu falei, correção de rota.
0: Uhum.
2: O Campeonato Mineiro terrível, rebaixamento. A diretoria agiu rápido, reformulou o elenco, trocou o comando técnico e vai fazendo uma campanha até legal aí na Série B. Um bom trabalho do Alex.
0: Toscano?
1: Bom, primeiro eu sou suspeito que o Alex, eu acho que ele tem potencial para se tornar um dos grandes treinadores do futebol brasileiro, pelo que conhece de bola. Talvez tenha tido um pouquinho de equívoco quando assumiu logo São Paulo, né? Tinha que ter ficado um pouquinho mais ali, mas está dando provas de que está no caminho certo. A nossa querida, os nossos queridos Joana e Ricardo Marra.
0: Beijo para eles.
1: Parabenizando você e parabenizando a nós também, dizendo que é um belo programa.
0: Muito obrigado a eles, sempre ligados conosco lá, direto do Padre Eustáquio. Um abraço a eles. 11h56, já que a gente tem tempo, mais um minutinho de programa, solta para a gente os gols da Sul-Americana, porque o Grêmio caiu lá na altitude de La Paz, 3x2 para o Bolívar. É aquela coisa, pegar o Bolívar lá é um filme de terror. O Cauterucci de cabeça fez 1x0 o Uruguai, bom atacante, bom centroavante. Vila Sante igualou para o Grêmio, aliás, a altitude também muda o efeito da bola. O Robson Matheus foi base do Cruzeiro, inclusive, fez 2x1 ali, gol fácil no rebote do Everton. 2x1, o TT igualou para o Grêmio, o jogo no primeiro tempo pegou fogo, aí contou com o desvio, o TT fazendo 2x2 e por fim o Dairon Asprilha fazendo então o gol da vitória da equipe do Bolívar, 3x2, resultado que o Grêmio vai precisar reverter lá em Porto Alegre semana que vem. Brunão, mais uma vez muito obrigado, a casa
2: eu que agradeço.
0: Sua. Obrigado por ter vindo, Toscano,
1: um abraço,
0: muito
1: Pedro.
0: Obrigado, mestre.
1: Amanhã tem,
0: amanhã
1: na rádio,
0: tem,
1: hein? Na rádio.
0: 11 horas.
1: João Pedro
0: Martins
1: 1880.
0: Vai trazer todas as informações do Esporte Mineiro. Lembrando que o Primeiras na TV volta na segunda, na nossa Rádio em Confidência. Então, amanhã você tem um encontro marcado com João Pedro Martins às 11 da manhã. Um abraço, um excelente fim de semana. Boa sorte às equipes mineiras e fiquem todos com Deus.

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1: Bom dia, ouvinte Confidência. Ótima sexta-feira para você no Anel. Rodoviário, o trânsito está bem agarrado no caminho para o Rio de Janeiro, perto da Praça São Vicente. Estreitamento e ocorrência no trajeto, gerando fila desde o Caiçaras. Vias internas da Pampulha é a solução neste momento. E lá perto do Califórnia, a Via Delta está com interdição parcial na saída para a reta do Califórnia. Tem ocorrência no caminho, fila desde o acesso da Via Expressa. Quem vai para o Anel Rodoviário pode utilizar o desvio pela Avenida Edgar da Mata Machado, na sequência Avenida Itaú. Se segue para Contagem, Via Expressa Solução. 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Josiele Lemos, para a Rádio Inconfidência.

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1: Muito boa tarde para você, meio-dia em ponto, Jornal Minas, primeira edição no ar, na Rede Minas e também na Rádio Inconfidência. Hoje é sexta-feira, dia 24 de julho de 2026. Eu sou Andresa Brito e te faço companhia na edição de hoje. Vamos comigo ver os destaques do nosso estado.

0: Unidade Móvel da Santa Casa BH comemora 2 anos de atuação com homenagem ao conjunto moderno da Pampulha. Começa hoje a 47ª edição do Arraial de Belo Horizonte. Confira a preparação dos grupos que se apresentam na festa. Férias sem tela. Zoológico de Belo Horizonte oferece programação especial no mês de julho. Na segunda reportagem da série Rotas da Criatividade, convidamos você a se conectar com as tradições da cidade de Nova Lima.
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0: a gente começa a edição de hoje falando de saúde. A carreta Santa Casa BH está completando 2 anos de atendimento à população mineira. E a unidade móvel, criada para ampliar o acesso ao diagnóstico e assistência oncológica, começa agora uma nova fase. Quem chega agora ao vivo com todos os detalhes para a gente é a repórter Nayara Gonçalves. Nayara, uma boa tarde para você. Conta para a gente o que tem de novidade.
1: Boa tarde para você, boa tarde a todos que nos assistem. Eu vou falar que eu estou surpresa de verdade com esse equipamento, viu? Já visitei, entrei lá dentro, dei uma olhadinha nos consultórios e realmente é um equipamento de ponta. Mas quem vai explicar melhor para a gente é o Roberto Otto, está aqui para falar com a gente sobre quantas cidades vocês já visitaram, quantos exames já foram feitos, o impacto social desse projeto. Boa tarde.
2: Boa tarde. Então, é uma satisfação estar aqui falando com vocês, contando sobre a nossa carreta da Santa Casa BH. Já são mais de 6 mil pacientes atendidos, 1.500 profissionais treinados, né? Para a Santa Casa dar o treinamento para que os profissionais possam continuar, os profissionais dos municípios possam continuar o atendimento. E aqui a gente pode ver aqui, né? São 23 municípios atendidos e faz a diferença, porque é o tratamento iniciado precocemente é que vai trazer a cura do câncer. Então a gente já encontrou pacientes que com 60 anos de idade, que nunca tinham realizado uma mamografia. Né? Então isso é muito importante, não só pela saúde dos pacientes, pela saúde dos mineiros, mas também para reduzir o custo no sistema de saúde. Porque esse paciente que chega mais cedo para iniciar o tratamento, ele também custa menos para o sistema.
1: E esse projeto também visa diminuir as filas nos municípios, né? Quem está lá esperando ou até mesmo chegar em municípios que não têm a mamografia, é isso mesmo?
2: É isso, a gente, por exemplo, no Cerro, a carreta fez todos os exames de mamografia do ano inteiro da cidade. Né? Em uma semana a gente conseguiu atender todos os pacientes. Então isso desobstrui as filas, atende os pacientes e também faz a busca ativa desses pacientes. Né? Para que aquelas pessoas que não se inscreveram para realizar o exame, eles recebam o convite de vir realizar a mamografia, a dermatoscopia e também o raio-x para o exame de próstata. Né? E a Santa Casa vai além, porque ela acompanha esses pacientes até eles iniciarem o tratamento, independente de que seja feito na Santa Casa.
1: Uhum. Então, esse projeto, qual que é a principal missão desse projeto que já completa 2 anos?
2: Levar saúde de qualidade para todos os mineiros.
1: Andres, é isso. Extremamente importante para quem não pode estar aqui hoje. Quem pode estar, pode vir. Até que horas vocês vão ficar?
2: Até as 17 horas.
1: Então pode vir aqui até as 17 horas e pode procurar a Santa Casa também, porque esse projeto realmente faz a diferença para Minas inteiro. É com você aí no estúdio.
0: Muito obrigada, Nayara. Uma ótima tarde para vocês. E agora a gente muda de assunto falando um pouquinho sobre segurança. Foi divulgado o Anuário Brasileiro de Segurança Pública 2026. Em Minas Gerais, destaque para a redução da violência letal. Mas também houve aumento nos registros de tráfico de drogas, feminicídio e desaparecimentos.
3: Gerais registrou queda de 14,2% na taxa de mortes violentas intencionais entre 2024 e 2025. Em números absolutos, o estado passou de 3.219 mortes em 2024 para 2.770 em 2025. A taxa atual de 12,9 mortes por 100 mil habitantes é a menor registrada desde 2012, quando o índice era de 20,5. Segundo o anuário, Minas Gerais possui uma das menores taxas de mortes decorrentes de intervenção policial do país, com índice de 1 a cada 100 mil habitantes. Embora os homicídios dolosos de mulheres tenham caído 12,9%, a proporção de feminicídios em relação ao total de mulheres mortas subiu para 57,8% em 2025. Com relação aos roubos, o estado apresentou reduções em crimes de rua, como roubo de veículos com menos 32,1%, roubos de celulares com menos 34,8% e roubos de transeuntes que caiu 30%. O estado teve aumento nos registros de ocorrência de tráfico de drogas, que cresceram 41,7% em 2025, e também chama atenção o número de desaparecidos. Minas registrou um aumento de 30,5% nos registros entre 2024 e 2025, somando 9.123 pessoas desaparecidas no último ano.
0: E começa hoje no Mineirinho, na região da Pampulha, a 47ª edição do Arraial de Belo Horizonte. A festa promete agitar a capital com a apresentação de várias quadrilhas e shows de música. Serão dois fins de semana de muita alegria, tradição e comidas típicas. Quem vai dar mais detalhes pra gente é o repórter Carlos Augusto Soares.
4: Palco da festa pela terceira vez seguida é o Mineirinho. O ginásio da Pampulha vai receber um total de 43 quadrilhas juninas. A competição será dividida em duas categorias. No grupo de acesso, 27 grupos se apresentam neste primeiro fim de semana. Já no grupo especial, 16 grupos vão se apresentar no final. 16 grupos vão se apresentar no fim de semana seguinte, 1º e 2 de agosto. A quadrilha Fogo de Palha, do bairro Alto Vera Cruz, conquistou o bicampeonato no grupo da elite no ano passado, numa disputa acirrada com a segunda colocada. O desempate só foi possível no quesito coreografia. E para este ano, os casais de dançarinos querem caprichar ainda mais. Juan Borges é sargento da Polícia Militar e presidente da Fogo de Palha. Ele destaca a história da quadrilha junina, que já tem mais de 20 anos.
5: A quadrilha Fogo de Palha é um grupo que surgiu em 2005, aqui no bairro Alto Vera Cruz. Surgiu da proposta de ensaiar as crianças e adolescentes da catequese da paróquia Nossa Senhora Aparecida, aqui no bairro, né? Para a gente se apresentar nas barraquinhas da paróquia. Com isso, na realização da proposta, a gente resolveu reunir todos o grupo durante todos os anos aí, e a gente está nessa jornada aí, nessa caminhada, há 21 anos.
4: E este ano a quadrilha traz como enredo: quando a palha vira gente, o arraiá pega fogo. Explica aí, Juan.
5: É um tema que a gente está trazendo aí, a essência dos espantalhos, do milharal, né, dos trabalhadores rurais. Então é nessa pegada que a gente vem trabalhando para este ano, e na intenção de ganhar novamente, né? Todo mundo entra no concurso para poder ganhar, e a gente está trabalhando pesado, investindo pesado aí para poder conquistar esse tricampeonato.
4: Segunda colocada do grupo especial no ano passado, a quadrilha Pipoca Doce, que representa bairros e comunidades da região oeste, este ano aposta no enredo que vai homenagear o Pantanal. Tudo inspirado na novela de autoria de Benedito Rui Barbosa, que morreu no início deste mês de julho.
6: Aqui nesta sala está tudo que a quadrilha Pipoca Doce vai levar para o Mineirinho na apresentação do dia 1º de agosto. Gente, está tudo aqui, eu não posso mostrar, mantido em segredo. Mas a Patrícia vai me dar alguns detalhes desse desfile, a quadrilha que vai ter aí como tema, né? Enredo, vamos dizer assim, o Pantanal. Como é que é isso? Vamos falar um pouquinho.
7: Então, a gente vai contar a história, né? Do boi marroeiro, da Juma, vamos ter, né? Não é surpresa para ninguém, porque a gente já mostrou, a onça vai estar lá.
6: E eu vim até esta casa aqui no bairro São Geraldo para falar de uma das mais tradicionais quadrilhas do Arraial de Belo Horizonte. A São Gererê desfila desde 1979. Eu estou aqui com a Juliana, que é a presidente da quadrilha, que, né, esse ano, muita expectativa para um desfile, vocês fazem uma homenagem, parece que o noivo não vai dançar mais, como é que é isso? O que vocês estão preparando aí, Juliana?

0: Isso mesmo, esse ano é a despedida, né, do nosso noivo, que dança desde 2002 como noivo, e é o nosso diretor artístico também.
1: Como é que chama ele?
0: Chama Jadson Nantes.
1: É o Jadson.
0: Isso. Aí é o último ano dele como noivo comigo, né?
1: E então a quadrilha vai contar um pouco da vida do Jadson, a trajetória de vida dele,
0: isso,
1: como é que
0: mesmo,
1: é isso?
0: Né? Nós vamos falar que a cultura, né, salva vidas, que ele mesmo é um exemplo disso, né? Conta a cultura, a festa junina, né? A nossa cultura popular, a junina mineira, salvou a vida dele. Aí vamos dar uma pincelada nisso lá dentro do
1: trabalho. Quando você diz que salvou a vida dele, o que é que vocês querem passar pra gente?
0: Salvou, porque como a gente, todas as quadrilhas, né? A maioria das quadrilhas são de periferia, né? E o bairro São Geraldo também não fica longe disso, né? A gente tem muito acesso à facilidade de drogas, né? De criminalidade. E a gente podia escolher esse lado ou dançar quadrilha.
2: A São Gererê já foi pentacampeão do grupo especial do Arraial de Belô. Em 2018, alcançou o maior reconhecimento. Foi campeã do concurso nacional de quadrilhas juninas. Primeiro e único grupo da região sudeste a conquistar o título até hoje. Cestinho de flor. Olha a cobra. É mentira. Anarriê. Alavantu. Chegou a hora do Arraial de Belô, uma das festas mais esperadas do ano.
3: Legal demais, né? Vamos para o intervalo? A seguir, vamos fazer um passeio no Zoológico de BH. E na segunda reportagem da série Rotas da Criatividade, destinos para valorizar a cultura e gerar renda, vamos até Nova Lima, na região metropolitana da capital. Agora a gente fala um pouquinho sobre o trânsito. A gente, quem está acompanhando o jornal pela Rede Minas, está vendo imagens da Avenida Abraão Carão, um trânsito bastante tranquilo. Período de férias, né, gente? O trânsito que todo mundo queria ter o ano inteiro. Daqui a pouquinho a gente volta com mais Jornal Minas. Voltamos já já, agora 12:12.

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7: Estamos de volta ao vivo com o Jornal Minas, pela Rede Minas e também pela Rádio Inconfidência, agora 12h14. O Jardim Zoológico de Belo Horizonte vem encantando gerações há mais de 6 décadas. Por isso, o refúgio ambiental localizado na região da Pampulha é o destino do último episódio da série Férias Sem Tela.

0: tem criança em casa sabe a paixão que os pequeninos sentem pelos animais. Não é à toa que um passeio pelo zoológico pode se transformar em uma verdadeira sala de aula viva.
1: Eu vinha quando eu era criança, né? Vinha com meus pais e hoje eu tenho uma outra visão, né? Agora como mãe eu tenho a oportunidade de trazer as minhas meninas para poder conhecer os animais também no habitat deles, né? É muito legal.
0: Você gostou?
2: Nós estamos gostando muito, é a primeira vez do meu sobrinho e tá amando.
0: Nada melhor do que unir diversão com aprendizado. O contato direto com o meio ambiente e os animais estimula a curiosidade e, consequentemente, o conhecimento de biologia e conservação ambiental. Essa foi a conclusão que um estudo de uma universidade britânica chegou ao acompanhar estudantes de 7 a 14 anos.
3: Para cada grupo de animais, a gente tem uma peculiaridade. Alguns são mais ativos bem no iniciozinho da manhã. E aí, se você chegar cedinho, você vai conseguir ver, por exemplo, os grandes felinos. Por quê? Porque eles são mais ativos à noite. Mas no iniciozinho da manhã, no final da tarde, eles estão mais visíveis.
0: Não tem como falar sobre programação de férias infantil e esquecer do zoológico de Belo Horizonte. Isso porque o espaço conta com quase 3 mil animais de 200 espécies diferentes. Além disso, são várias oficinas e atividades que vão envolver toda a criançada durante esse período de descanso. O que você está achando do zoológico?
4: Ah, muito legal. Primeira vez meu sobrinho, né? A gente veio aqui passear. É, muito bacana.
0: Ah, e durante a visita tivemos a notícia de que estão para chegar mais animais. Todo o processo é longo e demanda muitos cuidados. A prioridade é sempre devolvê-los à natureza.
3: Então a gente cuida desse animal aqui, então já houveram solturas, inclusive, de algumas onças pardas. Então a gente cuida e depois o IBAMA e o IEF vem cá, pega conosco e devolve para a natureza. Então quando isso é possível, é muito interessante.
0: Além dessa gama de atrações, a programação de férias inclui ainda atividades educativas. Vale lembrar que o passeio deve, em primeiro lugar, proporcionar bem-estar e segurança aos animais.
3: O Zoológico de Belo Horizonte não está esquecido, muito pelo contrário. Inclusive, nós temos um público mensal em torno de 40 mil visitantes mês. Então, isso significa que nós conseguimos oferecer ao visitante uma estrutura que proporciona a visita.
5: Eu gosto muito de vir aqui no zoológico, né, de ver os animais de perto. Eu me interesso bastante, né, pela área, assim, eu acho bem legal. Eu gosto.

0: Mais informações sobre a programação de férias do zoológico, você confere no site da Prefeitura, que é o pbh.gov.br. E hoje, no segundo episódio da série Rotas da Criatividade, destinos para valorizar a cultura e gerar renda, a gente convida você a se conectar com a natureza e as tradições da cidade de Nova Lima. A reportagem é de Andresa Brito, Rivadavia Alves e do meu amigo Vitor Caldas. Natureza por todos os lados e o friozinho do início da manhã. É com essa combinação que começamos o passeio no Parque Natural Municipal Rego dos Carrapatos, em Nova Lima. A cerca de 40 minutos do centro de Belo Horizonte, a área preservada é equivalente a mais de 47 campos de futebol. Ao longo dos 8 quilômetros de trilha em terreno plano, é possível se surpreender com tanta diversidade de espécies em um espaço tão próximo ao centro urbano.
1: Nova Lima hoje está entre as 15 cidades com mais espécies registradas no estado de Minas Gerais. Minas Gerais tem 821 espécies hoje catalogadas. Nova Lima tem em torno de 360, 365 espécies catalogadas hoje. Então isso demonstra realmente o potencial que a gente tem. Com espécies endêmicas da Mata Atlântica, espécies endêmicas do Cerrado, que são dois biomas bem característicos que a gente tem aqui, que isso traz o diferencial para o município, para a região, o fato de ter esses dois biomas. Então tem essa biodiversidade rica e a avifauna tão rica quanto.
0: Todo esse patrimônio inspirou o engenheiro aposentado Amauri Pimenta a mudar o ritmo do dia a dia e encontrar uma nova habilidade, a observação de aves. E o encantamento foi tanto que ele passou a apresentar para outras pessoas a arte de passarinhar. Ou seja, caminhar sem pressa, no ritmo da natureza, apreciando os sons e identificando pássaros. Foi assim que ele descobriu que essa poderia ser uma ótima opção de passeio para os turistas.
1: A experiência é uma oportunidade de fazer a conexão com a natureza e a gente usa as aves como esse instrumento para fazer essa conexão. Como eu disse, a região de Nova Lima e principalmente o Parque Rio dos Carrapatos é muito rico na diversidade de aves. Então, com isso, a gente faz essa conexão. É conectar com a natureza, é mergulhar, um mergulho que a gente faz profundo na natureza, no ritmo das aves. Então, com isso, a gente consegue realmente se desligar um pouco do mundo exterior e realmente fazer essa conexão e, através disso, sensibilizações, né? Acho que a gente consegue sair daqui sensibilizado com a necessidade de preservação, com a importância da gente preservar a natureza, o meio ambiente, cuidar do meio ambiente, cuidar das aves. Então, acho que isso tudo é o que a gente traz e o que a gente espera que quem participe da experiência que realmente saia daqui transformado.
0: Durante a caminhada, o convite é para se desconectar das preocupações da rotina. O celular aqui é só para registrar as belezas do parque, ou então para colocar a tecnologia a serviço da descoberta de diferentes aves no ambiente. Esse aplicativo, por exemplo, capta os sons e permite identificar as espécies que estão cantando. Ao todo, são 4 quilômetros de caminhada, percorridos em cerca de 4 horas de passeio. Trajeto que revela um importante legado da região. A história da cidade de Nova Lima está diretamente ligada à mineração. A atividade foi responsável por atrair muita gente de fora. Primeiro, no século XVIII, com a descoberta do ouro. Depois, com a exploração do minério de ferro. Hoje, o município, com cerca de 120 mil habitantes, vê crescer iniciativas que apostam no resgate de memórias afetivas para atrair turistas e gerar renda. Movimento impulsionado pelo projeto Reconecta Experiências Nova Lima, desenvolvido com o apoio do Sebrae Minas. Ao todo, 11 empreendedores locais, como a Amauri, desenvolveram vivências exclusivas que unem natureza, práticas sensoriais e conexão com o território. Esse catálogo reúne informações sobre cada uma das experiências e mostra como a cidade oferece atrações que vão da cavalgada às práticas gastronômicas.
2: E a gente trabalhou, né, com eles o storytelling, a precificação, levamos para fazer as experiências, trabalhamos o comportamento empreendedor porque a gente pegava o produto que eles tinham para oferecer e a gente precisa refinar para que seja um produto turístico. Dentro, né, do projeto, por exemplo, né, teve A kombucha, que é um produto que já é comercializado, mas não é uma experiência turística. E como a gente poderia fazer com que isso fosse uma experiência turística?
0: Na sede da Associação Artes da Terra, é possível encontrar e adquirir peças de artesãos de Nova Lima que mostram talento na confecção com materiais diversos. Mas não é só isso. Aqui também é possível fazer uma imersão para se divertir e vivenciar os benefícios da realização de trabalhos manuais. Aqui estamos aprendendo a fazer o fuxico e também conhecendo um pouco da história dessa técnica com a professora e artesã Glória Moyle.
3: A notícia que você tem do fuxico é que ele surgiu há mais de 150 anos nas Filipinas. E das Filipinas viajou para a África e os africanos trouxeram o fuxico para o Brasil. Né? Normalmente era utilizado por mulheres que não tinham renda fixa para ajudar, né, na manutenção da família, através de retalhos que sobravam das senhoras, né, das madames, e elas pegavam os retalhos para fazer também vestimentos. Porque com fuxico a gente pode fazer qualquer coisa que tiver na sua imaginação, desde uma peça para decoração, como um vestido de noiva, até pode ser um vestido de noiva de fuxico.
0: Durante a oficina de arte e terapia, vamos usando um tecido bem delicado para fazer cada fuxico. Depois é hora de juntar um por um. Eles são as pétalas que dão origem a uma flor. Uma camélia branca cheia de significado, não só para quem participa dessa atividade. É um símbolo de beleza e liberdade que torna a experiência ainda mais especial.
3: Quando eu comecei a fazer a flor, que eu te falei que eu ganhei o retalho, foi um retalho de voal. E era muito tecido, muito fino. Eu imaginei assim, talvez fique bom para fazer uma flor. E quando eu terminei de fazer a flor, que eu imaginei que seria uma rosa, saiu a camélia. Tão perfeita que todas as pessoas que viram identificavam a flor como camélia. E, coincidentemente, como o fuxico foi trazido da África para o Brasil pelos africanos, né, a camélia eu descobri posteriormente que ela é um símbolo da liberdade. Que na época do abolicionismo, todos os abolicionistas usavam a camélia como um símbolo, uma identificação. As pessoas, os homens, colocavam a camélia na lapela e as mulheres na cabeça. Então, todas as pessoas que usavam esse ornamento já era identificado como um abolicionista, sabe? Então, a relação que eu sinto da camélia com o fuxico é esse, né? Um vem trazido pelo escravo e o outro representa a libertação deles.
0: E para encerrar nossa visita a Nova Lima, claro que tem espaço para gastronomia. A chefe de cozinha, Helena Bastos, dá oficina sobre doces tradicionais da região. Ela ensina o passo a passo de receitas que fazem parte da identidade e da memória dos moradores da cidade. Entre os doces está a queca, jeitinho mineiro de se referir ao Christmas Cake, receita trazida para a cidade pelos ingleses, combinação de uma série de frutas. E também a lamparina, mistura de massa folhada e recheio de coco, típica de Nova Lima.
4: Quando o turista chega aqui em Nova Lima, primeiro ele quer saber o que é queca. Então a gente vai logo explicando, né, que é um bolo típico da cidade, que o bolo normalmente ele é feito na época de dezembro, mas com o aumento do turista aqui em Nova Lima, nós estamos fazendo esse bolo por mais tempo. Então ele fica curioso para saber como é que faz, onde encontra. Normalmente as quequeiras, né, que fazem esse bolo, mas tem uma loja específica desse produto. Ele tem que entrar em contato com as quequeiras para poder adquirir esse bolo. E o que o turista vem? Ele vem buscando um momento de comer uma coisa diferente, saber a história daquele produto de modo que vá acrescentar alguma coisa importante para ele.
0: Na próxima sexta-feira, você confere o último episódio da série com atrações da cidade de Itabirito. Não perca! E é isso por hoje. Outras notícias às 18h30 da noite no JM2. Você pode acompanhar o jornal também ao vivo pelo aplicativo Minas Play. O telespectador da Rede Minas fica agora com o programa Minas em Ação com Ronerson Pinheiro, trazendo as principais notícias sobre segurança pública no estado. O ouvinte da Rádio Inconfidência acompanha a Revista da Tarde com Débora Rajão. Uma ótima tarde para você e um excelente fim de semana. A gente encerra com imagens da Lagoa da Pampulha para quem quem está acompanhando o jornal pela Rede Minas. Tchauzinho e até segunda.
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7: Boa tarde, ouvinte Inconfidência. Tem destaque agora para a Via Delta, com lentidão na subida para o Trevo do Califórnia, passando ali pelo bairro João Pinheiro, e informação de carreta com defeito por lá, com filas já desde as proximidades da Via Expressa. Para você que precisa chegar à BR-040 saindo da Via Expressa, você pode utilizar o acesso pelo bairro Água Branca em Contagem. Perto dali, na reta do Califórnia, o motorista também pisa no freio pelo excesso de veículos. 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Diego Costa para a Rádio Inconfidência.
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2: Olá, uma ótima tarde. Está no ar pela rede Inconfidência de Rádio, Revista da Tarde, o seu programa de variedades. Bem-vindo você que nos ouve pela M880, gigante do ar, pelas ondas curtas de 6.010 e 15.190 kHz. E também pela FM 100,9, a brasileiríssima. Eu, Débora Rajão, agradeço a sua audiência e conto com você. Ligadinho comigo até as 14h nesta sexta-feira, 24 de julho de 2026. Hoje vamos ter aqui a coluna Me Canta Uma História. Também teremos muita música, informação e também sorteio aqui no Revista da Tarde. Tudo isso e muito mais agora no Revista da Tarde. Está só começando, fique ligado. Nos trabalhos técnicos, Paulo César Furtado. Assistência de estúdios é da Renata Toledo. A programação musical, Wilson De Luca. E a produção executiva, do Vladimir Penido e Maria Eduarda. E a gente começa o programa de hoje com o encontro de João e Júlia Mestre.

0: você, Lineker. Charme, a composição é dela, em parceria com Nave e Feijuca. Antes, Fernanda Abreu, Aprendendo a Jogar, de Guilherme Arantes. Abrindo, Revista da Tarde de hoje, João e Júlia Mestre, Jardins da Babilônia, de Rita Lee e Roberto de Carvalho. Agora é 12:42. Hoje teremos sorteio aqui no Revista da Tarde. 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E boa sorte para você. Ao final do programa, a gente divulga o resultado. E agora, mais música chegando. Aliás, você vai conferir a coluna. É, a gente vai ter aqui a coluna, mas antes da coluna, eu vou só dar uma notinha aqui para vocês, que depois de circular por cidades do interior de Minas Gerais, o Teatro de Adokai encerra as comemorações de seus 30 anos em Belo Horizonte. O grupo apresenta O Amor Possível, de sábado a domingo, no Teatro João Sesquiati, no Palácio das Artes. A curta temporada integra o projeto de Adokai, 30 anos apresenta O Amor Possível. Além disso, marca o fim da circulação comemorativa iniciada pelo grupo para celebrar suas 3 décadas de trajetória. O espetáculo é a primeira adaptação teatral do romance A Caverna, de José Saramago. A montagem acompanha o oleiro Cipriano Algor, a viúva Isaura Madruga e o cão Achado. Oh, vale a pena porque esse livro é incrível, então o espetáculo deve ser muito bom também. Vai ser as apresentações no dia 24, 25 e 26 de julho, sexta e sábado às 8 da noite, domingo às 18 horas, no Teatro João Sesquiati, no Palácio das Artes. Os ingressos custam entre R$ 15 e R$ 30 pela Simpla. Mais informações no Instagram do @ Teatro de Adokai. E agora sim você confere a coluna Me Canta Uma História.
1: E aí, beleza? Aqui é o Diego, músico pai. Pai da Liz, da Bel e do...
2: Tom!
1: E artista de música infantil. Você gosta de alface?
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E agora é 12:47, você confere mais um encontro bacana aqui no Revista da Tarde de Nando Reis e Ana Canhas, para você Guardei o Amor.

0: Boa tarde, meio-dia e 56.
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0: A gente tocou para você no Feito em Minas, Lu Borges, Paisagem da Janela, de Fernando Brant e Lu Borges. Antes, Vanessa da Mata, Por Enquanto, de Renato Russo. A primeira, Nando Reis, com participação de Ana Canhas, para você, Guardei o Amor, a composição do Nando Reis. E agora uma hora e você vai conferir o Repórter em Confidência.
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3: Boa tarde. Neste final de semana teremos a realização da 20ª rodada do Brasileirão Série A. Amanhã serão 3 jogos. Às 18h30 da tarde, em Curitiba, na Arena da Baixada, o Atlético Paranaense recebe o Internacional. Também às 18h30, em Santos, na Vila Belmiro, o Santos recebe a Chapecoense. Já às 20h30 da noite, para encerrar os jogos de amanhã, no Rio de Janeiro, no estádio São Januário, o Vasco recebe o Mirassol. No domingo, serão 7 jogos. Às 16h da tarde, aqui em Belo Horizonte, no Mineirão, o Cruzeiro recebe o Botafogo. Também às 16h, em Salvador, na Arena Fonte Nova, o Bahia recebe o Corinthians. Às 18h30, serão 3 jogos. No Rio de Janeiro, no Maracanã, o Flamengo recebe o São Paulo. Em Porto Alegre, na Arena do Grêmio, o Grêmio anfitriona no Fluminense. E em Bragança Paulista, no estádio Cícero de Souza Marques, o Bragantino anfitriona no Curitiba. Às 19h30 da noite, em São Paulo, no estádio Nubank Park, o Palmeiras recebe o Galo. Também às 19h30, encerrando a rodada, em Belém, no estádio Mangueirão, o Remo anfitriona no Vitória. Reportagem Rodrigo Arruda.
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4: E tem alerta agora, ouvinte em Confidência, para o fechamento da área de escape ali na passagem pelo bairro Olhos d'Água, no sentido Vitória do Anel Rodoviário. Isso porque uma carreta precisou acessar o dispositivo de segurança já no fim da manhã desta sexta-feira. Você, então, ouvinte que vai descer o Anel Rodoviário, é um ponto de atenção. Ainda sobre o sentido Vitória, dois pontos mais lentos mais à frente, chegando a Amazonas e também na passagem pelo viaduto sobre a Via Expressa. Você que dirige no sentido Rio de Janeiro, reduz a velocidade chegando à Praça São Vicente e também na passagem pelo viaduto sobre a Amazonas. 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Diego Costa para a Rádio Inconfidência.
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3: Estamos de volta e eu, Débora Rajão, agradeço demais você ligadinho comigo nesta tarde de sexta-feira. Seja muito bem-vindo aqui à nossa Revista da Tarde. Vamos juntinhos até as duas com muita música bacana para você. E hoje também com sorteio. 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E agora, 1 hora e 5 minutos, chegando Lulu Santos.

Você acabou de ouvir Banda do Mar, Faz Tempo, de Marcelo Camelo, Capital Inicial, Fátima ao Vivo, de Renato Russo e Flávio Lemos. Antes, Tiago York fez de autoria dele Amei Te Ver. Abrindo o nosso bloco, Lulu Santos, Papo Cabeça, a composição é do Lulu. Agora 1h22 e olha, mais vamos fazer aqui um sorteio, vai ser a última chamada aqui para o nosso sorteio que vai acontecer para o show de amanhã, 25 de julho, a partir do meio-dia, lá no Mineirão. Esse é um show da produtora Impa Show. É o Prime Rock Brasil BH, com shows de Jota Quest, Blitz, Nando Reis e muito mais. E se você quiser conferir este evento de perto, envie seu nome completo para o nosso número de WhatsApp 319-8299-1282 para você concorrer a um par de cortesias. E o resultado daqui a pouquinho a gente divulga para você. E vamos com mais música. Agora você ouve Caetano Veloso.

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0: Você acabou de ouvir Lamparina, que no Feito em Minas fez a onda, composição da Marina Miglio, Arthur Delamarque e Calvin Delamarque. Antes, Vitor Clay, O Sol, de autoria dele. A primeira, Caetano Veloso, O Quereres, do próprio Caetano. Agora 1h32, vamos para um breve intervalo. Voltamos já já.
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9: Nos dias 25 e 26 de julho, a Praça Floriano Peixoto recebe mais uma edição do Festival Voa Sabiá. Um encontro gratuito que celebra a música, a dança, o teatro, a poesia, a cultura popular e os artistas que seguem inspirando diferentes gerações. A idealizadora, Débora Campos, fala mais sobre a programação.
10: No sábado, temos oficinas de dança, o choro de Alzier Vinícius, o grupo Voz e Poesia, o samba de Beth Leivas e a companhia Luna Flamenca. Às 19 horas, temos o momento mais esperado, o show do nosso grande Hildon. No domingo, a gente já tem as oficinas de desenho do Rogério Braga, a guitarrada amazônica de Félix Robato e uma performance da nossa incrível Carlini, a saudação à ancestralidade, com Júnia Bertolino e a companhia Baobá. E para encerrar, vai ter o grande baile do nosso Bolerinho do Verô, conduzido por Marcelo Veronês, para todos riscarem o chão do salão. Nos intervalos, o iPod da vovó, com o DJ Thiago Zunto, e ainda tem a Feira da Economia Solidária para fazer aquelas comprinhas especiais.
9: Obrigado, Débora. Anote na agenda. Dias 25 e 26 de julho, sábado e domingo, de 2 da tarde às 8 da noite, na Praça Floriano Peixoto. A entrada é gratuita. Mais informações no Instagram Festival Voa Sabiá.
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9: Eu sou o Pedro Henrique Vieira e essa foi mais uma edição do Plug. Nos trabalhos técnicos, Washington Bittencourt.
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Estamos de volta. Eu, Débora Rajan, agradeço muito você ligadinho comigo nesta tarde gostosa aí de sexta-feira. E agora a gente vai tocar para você Marisa Monte.

Você, Vanderlei Iluminado, de autoria dele, Os Paralamas do Sucesso, Lanterna dos Afogados, de Herbert Viana. Antes, Cidade Negra, Pensamento, do grupo, e Marisa Monte, Para Melhorar. A composição é da Flor, Marisa Monte e Seu Jorge. E agora, 1h51, já temos aqui o resultado do sorteio para o Prime Rock Brasil BH. A sorteada, sortuda, foi a Daniela de Melo Rezende, final de telefone 9928. Um ótimo show aí para você, Daniela. E todos que participaram, a gente agradece aqui a participação. E agora termina o Revista da Tarde desta sexta-feira. Eu, Débora Rajão, agradeço muito você que ficou ligado comigo. Agradeço ainda o operador de áudio responsável pelos trabalhos técnicos, Paulo César Furtado, a assistente de estúdios Renata Toledo, o programador musical Wilson De Lucas e os produtores Vladimir Penido e Maria Eduarda. Você vai ficar agora com o repórter em confidência, depois tem o Bazar Maravilha na comunicação do Tuti Maravilha. E eu volto com você amanhã, sábado, às 9 da noite, com frequência 100,9 na FM e com sequência de classe na M880. Um beijo grande para você.

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2: Olá! Além da programação de shows e apresentações de quadrilhas, quem acompanhar a 47ª edição do Arraial de Belô neste fim de semana pode participar de uma campanha de arrecadação de alimentos não perecíveis. Segundo a Belô Tour, o público é convidado a levar suas doações e colocá-las em uma caixa de coleta instalada na entrada principal do Mineirinho. As doações recolhidas durante o evento serão destinadas ao Banco de Alimentos da Prefeitura, contribuindo para o atendimento de famílias em situação de vulnerabilidade na capital. A entrada no Arraial de Belô é gratuita. A doação de alimentos não perecíveis é voluntária, não sendo um requisito para o acesso ao evento. Quem está se programando para ir ao evento deve ter atenção à operação de trânsito no entorno do Mineirinho. A partir das 5 horas da tarde de hoje, já o transporte coletivo vai contar com a linha especial MOVE 55 no sábado e no domingo, ao final da festa. As partidas acontecem a partir das 9:30 da noite, na Avenida Coronel Oscar Pascoal. Bens culturais subtraídos do Santuário de Santa Rita de Cássia na década de 1970 são devolvidos à comunidade de Ritápolis após a atuação do Ministério Público. Confira na reportagem de Marco Aurélio Franco.
3: Duas imagens roubadas na década de 1970 do forro da Capela Mor do Santuário Diocesano de Santa Rita de Cássia, em Ritápolis, no Campo das Vertentes, foram devolvidas à matriz. A devolução das obras, conhecidas popularmente como Duas Telas de Doutores, foi feita por meio da campanha Boa Fé, promovida pelo Ministério Público de Minas Gerais. Em parceria com a UFMG, o MPMG desenvolveu o sistema Sondar para localizar e recuperar bens culturais desaparecidos. A plataforma reúne mais de 3 mil itens cadastrados e ajuda a receber informações da população sobre cerca de 700 objetos ainda não localizados. As denúncias auxiliam nas investigações e contribuem para a devolução das peças ao patrimônio histórico e religioso do Estado. Com a criação do Sondar em 2021, o trabalho de recuperação de bens culturais extraviados foi intensificado pelo Ministério Público de Minas Gerais. De acordo com o padre Geraldo Sérgio França, a comunidade paroquiana viveu um momento muito importante.
4: O que é mais comum aqui é a lembrança daquilo que foi. E hoje nós celebramos aquilo que volta pela primeira vez, depois da nossa padroeira Santa Rita, que foi e voltou anos passados. Agora, hoje, nós tivemos essa alegria de ter de volta imagens que marcaram a infância de tantos nossos paroquianos, que hoje já estão com seus cabelos brancos.
3: A dona Sônia Rezende do Amaral, que tem 77 anos, se lembra muito bem das imagens que haviam sido extraviadas do santuário.
5: Era uma coisa muito importante para nós. E essa volta deles é uma graça que a gente recebeu. A gente nem esperava, pensei assim, puxa vida, nunca imaginei que esses quadros fossem voltar.
3: A campanha Boa Fé do Ministério Público de Minas Gerais incentiva a devolução voluntária de bens culturais retirados de seus locais de origem. A iniciativa busca conscientizar a população, evitar ações judiciais e agilizar a restituição de peças históricas, contribuindo para a preservação do patrimônio cultural, a redução do tempo das investigações e a economia de recursos públicos. Do Ministério Público de Minas Gerais, Marco Aurélio Franco.
2: Termina hoje o prazo para os estudantes aprovados no ProUni do segundo semestre comprovarem as informações da inscrição. A documentação exigida pode ser apresentada diretamente na instituição em que o aluno foi pré-selecionado. É responsabilidade do candidato verificar os horários e locais para realizar esse processo. Quem não foi pré-selecionado nesta etapa poderá participar da segunda chamada do ProUni, prevista para o dia 5 de agosto. Também será possível manifestar interesse na lista de espera entre os dias 26 e 27 de agosto. Repórter em Confidência, redação Renato Silveira, apresentação Tarcísio Lopes.
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1: Tá na hora, campainha aí. Tá na hora de brincar, tá na hora do recreio do Rádio Mineiro. Tá entrando no ar o programa de rádio Bazar Maravilha, que eu criei e apresento há 38 anos, faltando uma semana para 39 anos. Semana que vem, dia 29, quarta-feira, a gente completa 39 anos, que eu estou aqui na Rádio Inconfidência, de segunda a sexta, de 2 às 4 da tarde, ao vivo, gravo só feriados. E na quarta-feira, dia 29, semana que vem, nós vamos receber aqui 2 convidados maravilhosos para comemorar esses 39 anos. Você vai gostar, aguarde. Vou revelar quem são eles na segunda-feira, combinado? Ligue o programa segunda-feira, que eu vou revelar quais são os convidados especialíssimos, especiais, que vão estar aqui comigo na quarta-feira, dia 29. Hoje, 24 de julho de 2026, sexta-feira, signo de Leão, lua crescente e a lua cheia dia 29, sabia? No dia do aniversário do programa. E para quem não sabe, eu estreiei esse programa no dia 29 de julho, porque na época a gente esperou chegar a lua cheia. Eu combinei com Claudine Albertini, que era o diretor, falei: "Au! Eu só vou estrear o programa no dia 29, porque é lua cheia." Ele riu e topou. Falou: "Não, tranquilo. E aí essa data ficou marcada para sempre. Tá entendendo? Voltando ao pato, ao ganso, estou falando de Belo Horizonte, Minas Gerais, Brasil, América do Sul, sudeste do Brasil, planeta Terra. E a temperatura onde eu estou agora é de 27 graus. Tempo encoberto, sensação térmica de 27. Meteorologia acertando, porque fez muito frio agora, dias atrás, mas a meteorologia prometendo que iria esquentar para o fim de semana, e já está quente, 27 graus. É inverno, tá? Aqui no Hemisfério Sul. No programa de hoje, boa tarde, bom fim de semana para todo mundo e para o mundo todo. E no programa de hoje, Sexta Maravilha. Sempre a gente faz um especial focalizando discos, compositores, banda, músicos da música brasileira. E hoje, o programa, você vai relembrar os discos brasileiros mais vendidos a partir da década de 60, quando eles eram lançados em discos de vinil. Inclusive, tinha prêmios, né? Ganhava o disco de ouro, quem vendia mais de 100 mil cópias, o disco de platina, quem vendia mais de 250 mil cópias, o disco de diamante, que era 1 milhão de cópias vendidas. E muita gente conseguiu fazer isso no mundo inteiro na época com os discos de vinil. Você vai saber tudo isso durante o programa de hoje, ou um pouco disso, porque a história é enorme, né? Então fique ligado, Bazar Maravilha até as 4 da tarde, focalizando aí discos brasileiros mais vendidos a partir da década de 60. E meu nome é Tuti Maravilha, mas você pode me chamar hoje até a meia-noite de Zé do Vinil. Falou? Combinado? Boa tarde agora para o nosso produtor, Flávio Henrique Silveira, que está querendo marcar uma numerologia para mudar o nome dele. Você vai aumentar o número de A, de V, de F ou de H?
2: Vou fazer uma consultoria com Sandra de Sá, ou Sandra Sá, já não lembro mais.
1: Não, é Sandra Sá. Sandra de Sá. Ou da Sá.
2: Ou já foi Sandra do Sá também.
1: Do Sá também. Ah, bom, não, ela sei. É entendedora do assunto.
2: É que ela vai e volta também, né?
1: E aí você vai mudar seu nome.
2: Também, é.
1: Pra dar sorte.
2: Isso.
1: Ah, que lindo, gente. E você pretende o quê? Aumentar o A, o V, o F?
2: Por enquanto, tô pretendendo diminuir minha barriga. Depois eu vou pensar nessas coisas aí. Né? Depois eu penso aí, tá? É muita, nome, é muitas questões, problema, muitas questões pra pensar ao mesmo tempo. Assim. Então, nome, uma coisa de cada vez, tá
1: uma
2: bom?
1: Uma coisa de isso, cada qual é cada qual e uma coisa de cada vez. Isso. Entendi, Flávio Henrique. Agora, gente, Flávio Henrique é aquele que sabe qual o único país nesse mundão de porteira velha, como diz o outro, nesse mundo todo, qual é o único país que tem três capitais?
2: Qual o único país?
1: Que tem três capitais. Quer ver que ele sabe? Olha lá, tá saindo fumaça da orelha.
2: Tá saindo mesmo, assim.
1: Tá saindo fumaça da orelha.
2: País que tem três,
1: ele tá pensando.
2: Capitais.
1: Qual é o país que tem três capitais?
2: O quê? Uma é,
1: único,
2: uma é administrativa,
1: único.
2: A outra é a.
1: É, exato, eles dividiram nisso aí, né? Administrativa, legislativa e judiciária. Qual que é o país que tem essas três capitais? Matou aula nesse dia. Você foi lá pro Parque Municipal andar de barco, eu lembro.
2: Austrália, não.
1: Não.
2: Canadá também não.
1: Não.
2: Turquia também não.
1: Não.
2: Ah, não vou saber então qualquer nome.
1: Que isso, Flavio? Nem passa, faz passar vergonha.
2: Essa aula eu matei.
1: Eu falei que todo mundo você sabia ensinar pra nós.
2: Problema se você andou espalhando coisa que eu não sei. É.
1: Sabe qual é, Flávio Henrique? África do Sul.
2: África do Sul.
1: África do Sul, cara.
2: É Joanesburgo, Cidade do Cabo.
1: Não. Cidade do Cabo, que é a capital legislativa. Pretória, que é a capital administrativa. E Bloemfontein.
2: Essa,
1: essa é linda,
2: conhecer,
1: né? Bloemfontein, que é a capital judiciária. Olha que louco, né? Eles dividiram assim três
2: capitais.
1: É
2: mais confuso,
1: capitais.
2: Né? Mas tudo bem.
1: É,
2: né?
1: Mas funciona. É. Pelo menos a África do Sul é considerado um país que tem um desenvolvimento maravilhoso. A minha vizinha foi morar lá, está morando até hoje e já deu notícia várias vezes, adorando, cara. Adorando, é primeiro mundo, tá? África do Sul. Estão vivendo e aprendendo, sabia?
2: Vivendo e aprendendo a jogar.
1: Ontem eu lembrei disso, eu falei, gente, será que as pessoas sabem? É o único país que tem três capitais.
2: Curioso, né?
1: Vamos ver se você acerta. Capital do Brasil, Pedro Leopoldo.
2: Tá querendo ser, né?
1: Acertei ou não, professor?
2: Nota 7 pra você, né?
1: Capital de São Paulo.
2: São Paulo, Rio de Janeiro, né?
1: Ah, que Rio de Janeiro.
2: Ai, ai.
1: Ô, Flávio, o seguinte, trouxe frases hoje que eu achei ontem por acaso no meio dos meus guardados. Eu fui arrumar livros ontem, porque sabe o que? Livro é igual ameba, sabe como é que é? Vai crescendo o volume de livros e não cabe, ou fica eu ou os livros,
2: entendi.
1: Entendeu? No meu quarto, aí eu fui e aí me lembrei de frases maravilhosas, anotei e trouxe hoje para colorir a tarde, frases daquela maravilhosa Clarice Lispector, que é sempre bom lembrar. Sim. Essa mulher maravilhosa que chegou nesse planeta em 1920, virou estrela em 1977, completamente apaixonado por quem?
2: Clarice Lispector?
1: É,
2: por quem ela é apaixonada? Ah, na música? Chico Buarque.
1: Chico Buarque.
2: Tá.
1: Apaixonadíssima. Foi uma escritora brasileira de origem judia, nascida na Ucrânia e reconhecida, né, como uma das mais importantes escritoras do século XX. E olha o que ela disse, Flávio Henrique, eu assino embaixo, assino em cima, assino do lado,
2: de carreirinha,
1: assino atrás.
2: De carreirinha.
1: De carreirinha. Olha o que ela disse, cara, abre aspas. Divertir os outros é um dos modos mais emocionantes de existir.
2: Legal, hein?
1: Legal demais.
2: É bem bacana, isso
1: legal
2: mesmo.
1: Demais. Muito bom. E assina embaixo. Mais uma de Clarice Lispector. Abre aspas. Até cortar, essa é genial, até cortar os próprios defeitos pode ser perigoso. Nunca se sabe qual é o defeito que sustenta nosso edifício inteiro. Bacana
2: também,
1: isso,
2: bacana,
1: né?
2: Também,
1: de repente aquela mentira ali
2: é
1: que segura o resto, né, da história, né? E a última frase dela maravilhosa, ela disse o seguinte, abre aspas, ela acreditava em anjo. E porque acreditava, eles existiam.
2: Essa é bem conhecida,
1: essa
2: né?
1: Essa é da... Como é que chama? A Hora da Estrela.
2: É,
1: do livro A Hora
2: isso.
1: da Estrela. Da Macabeia.
2: Da Macabeia.
1: Macabeia. O filme também é maravilhoso, né? Quem não viu, assista aí. Tá? Eu acho que, se não me engano, tá no Netflix.
2: É o filme dos anos 80, 85.
1: Maravilhoso.
2: 86,
1: A Hora da Estrela.
2: Não me entendo.
1: Que
2: não me engano.
1: O livro é baseado. O filme é baseado no livro
2: romance,
1: de Clarice.
2: É.
1: Maravilhoso. Gostou das frases para colorir a tarde?
2: Gostei, professor.
1: Beleza. E hoje você não vai, já avisei.
2: Ah,
1: já
2: aprendeu.
1: Mandei o
2: aprendeu,
1: zap.
2: Aprendeu.
1: Mas fique sabendo que você foi convidadíssimo para ir hoje à noite, são 14 horas e 11 minutinhos, para você ir no aniversário da cidade de Itatinga.
2: Ita de novo? Olha, recentemente apareceu um Ita aqui.
1: Itatinga.
2: Itatinga.
1: Itatinga. Fica onde mesmo?
2: Itatinga. Tatinga fica...
1: Tatinga
2: fica ali...
1: Aonde? Vamos ver.
2: Fica ali uns 320, 330 quilômetros de Salvador, mais ou menos.
1: Exatamente errado.
2: Então fica ali uns 180 quilômetros de Porto Alegre, mais ou menos.
1: Exatamente errado.
2: Então fica uns... Ali é grande, né? Fica uns 400 quilômetros de Cuiabá, mais ou menos.
1: Erradíssimo. Nada de São Paulo. São Paulo. Interior de São Paulo. Oh,
2: pensei em chutar São Paulo.
1: 130 anos de fundação. Desculpe. Da cidade lá, que você não conhece. Canta uma música aí enquanto eu tomo um gole d'água.
2: Cantar uma música? Nossa. Quando pede, falta inspiração, né?
1: Calor, cara. Tomei um tanto de água.
2: Já agora. Falei uma bobagem aqui, já deu tempo de você voltar.
1: Mais ou menos. Desculpa, mas é o seguinte, fica 221 quilômetros de São Paulo, Sampa, capital, e 130 anos de fundação, e você não sabia.
2: Nunca ouvi falar.
1: Que absurdo
2: falar.
1: Isso, Flávio Henrique, que absurdo. Possui 19 mil habitantes. Itatinga é do Tupi Antigo. Vamos agora para a aula mestra de Flávio Henrique. O que, que significa?
2: No meio das férias, lá vem você com Tupi Antigo,
1: no meio,
2: né?
1: Das férias.
2: Não tem refresco. Esse professor é um carrasco, não? Professor, é um carrasco, né? Itatinga, né?
1: Itatinga, Tupi Antigo.
2: Tupi Antigo.
1: É. Significa?
2: É, pedra.
1: Pedra, muito isso, bem, acertou. Isso. Ita é pedra. Aham, o que mais?
2: Pedra, tinga. É pedra coberta.
1: Tô vendo tanto tinga aqui, deixa eu ver. Não, até que não é muito não, mas tô vendo.
2: Pedra suja?
1: Não.
2: Pedra lascada?
1: Não.
2: Pedra polida?
1: Não.
2: Pedra bonita?
1: Não. Chega, tá? Pedra branca.
2: Branca.
1: Tinga é branca, no tupi antigo.
2: No tupi antigo.
1: Tupi antigo.
2: Porque no tupi contemporâneo já é outra coisa.
1: É outra aula,
2: pedra,
1: entendeu?
2: Branca.
1: Agora, a cidade, Flávio Henrique, destaca-se pela tranquilidade e preservação histórica.
2: Ai, que fofo.
1: É.
2: Não,
1: dá
2: até vontade de falar agora.
1: Fofo. Pois é, eu falei que você ia. Mas depois eu falei, não, lembrei que hoje é sexta-feira, você não vai mais. Né? Agora, por favor, você não confunda Itatinga com o bairro Jardim Itatinga, que fica, sabe aonde? Em Campinas, interior também de São Paulo, mas esse bairro tem a fama de ser a maior zona de prostituição da América Latina. Sabia? Eu não sabia disso. Existe um bairro em Campinas, interior de São Paulo, que é considerado a maior zona de prostituição da América Latina.
2: Campinas, a gente pensa que é São Paulo, talvez, né? Uma coisa assim.
1: É curioso. Campinas. E quem nasce em Itatinga é o quê?
2: Fácil. Itatinguense.
1: Exatamente, itatinguense. Parabéns para a cidade de Itatinga. A gente sempre abre programa falando de uma cidade brasileira que está aniversariando, porque a gente é transmitido pela AM880 para todo o Brasil pelo rádio e pela internet para o mundo inteiro. Olha que maravilha. Se você tem algum parente que mora fora de Belo Horizonte, tem um radinho, diga a ele, só é colocar na faixa AM880, vai ouvir o Bazar Maravilha ao vivo na hora real. A hora real é lindo, né? Não, cá pra nós. Flávio Henrique, 2h15, que temos aí para os ouvintes?
2: Hoje nós temos ingressos para o musical Os Saltimbancos, da Cintilante Produções, né? Saltimbancos, um texto ficou clássico aí no Brasil desde os anos 70, né? Quando o Chico Buarque fez a montagem, né? Fez a adaptação do texto. Enfim, essa é a montagem da Cintilante Produções, que é a produtora aqui de Belo Horizonte, especializada em musicais infanto-juvenis. E eles vão apresentar esse espetáculo domingo agora, 4 da tarde, Teatro do Minas Tênis Clube, Rua da Bahia, 2244, em Lourdes. Se você gosta da música preta brasileira para dançar, tem o baile da Kingdom, da DJ Kingdom, aqui da Terrinha. É música negra brasileira, com participação da rapper carioca Sleep Mami, neste sábado, às 10 da noite, na Autêntica, Rua Álvares Maciel, 312, no bairro de Santa Efigênia. Também temos um par de ingressos para o concerto mineral do Máximo Soalheiro, né? Ele até deixou um recado com a gente aqui durante a semana. O espetáculo, os músicos tocam nas cerâmicas,
1: ele é ceramista,
2: né?
1: Isso, e ele fez cerâmicas, né? Que produzem som.
2: Isso, e são, o som que sai delas é executado por músicos profissionais, né? São vários, Christoph Silva, entre outros, vários músicos interpretam, e músicas de Hermeto Pascoal, músicas internacionais, brasileiras, muito bacana esse espetáculo. Ele fica em cartaz sábado e domingo no Teatro César em Minas, rua Padre Marim, 60, Santa Efigênia. Temos um par de ingressos para a sessão de sábado. E por fim, temos pares de ingressos, temos dois pares de ingressos para a pista do Prime Rock Brasil, nesse sábado, partir de meio-dia no Mineirão, shows de Paralamas do Sucesso, Jota Quest, Samuel Rosa, Blitz, Dado Villa-Lobos, e temos um par de ingressos pro Camarote. Camarote você tem uns pocket shows do Léo Jaime e do Supla, tá? Então tudo a partir de meio-dia
1: espaço separado,
2: no Mineirão,
1: né? Assim, mas você vê o show também do Camarote.
2: Do Camarote você pode ver o show lá interno, você pode ver o palco principal, né? E na pista, obviamente, só os shows do palco principal, tá bom?
1: Então dois, escolhe, né? O Camarote ou pista?
2: Dois pares pra pista e um par pro Camarote.
1: Ah,
2: tá?
1: Perfeito. Entendeu? Ok. Galera, para concorrer, como é que faz, Flávio, para concorrer?
2: É só participar da nossa pergunta maravilha, né? Através do nosso WhatsApp, que eu não sei de cabeça, claro,
1: que
2: obviamente.
1: Eu ia te perguntar, ia testar sua memória.
2: Claro que eu não sei.
1: Nosso zap é 98299-1282. Se estiver fora de BH, coloque 31 na frente. E pode escolher o ingresso que você quer concorrer, ok? E coloque o nome completo para concorrer. E claro, tem que responder uma perguntinha, como hoje vamos focalizar discos mais vendidos de vinil. Quero saber se você tem memória boa, se você se lembra, por favor, me responde. Qual o primeiro disco que você comprou, vinil ou ganhou? O primeiro a gente nunca esquece. Você lembra, Flávio?
2: O primeiro pedi pro meu pai, foi uma coletânea, não é nem um álbum de carreira. Na época as coletâneas vendiam muito nos anos 90. É uma coletânea do Raul Seixas.
1: Ah, é mesmo, você já falou isso.
2: Meu pai me deu dinheiro pra comprar, eu comprei.
1: Claro.
2: Depois que você vai gostando de música, você vai vendo que coletânea é bobagem. O bom é você ter o disco
1: mesmo.
2: Disco de carreira, né? Isso aqui é bacana.
1: Carreira,
2: tem
1: mas, todo o clima.
2: Tudo é dinheiro, então as gravadoras viviam fazendo coletâneas pra
1: e aí, faturar. Mas também tem um detalhe, o outro lado é bacana, porque você pega a carreira do artista de várias faixas,
2: você tem
1: de
2: um resumo
1: discos,
2: ali, né?
1: Né?
2: Mas
1: claro,
2: é isso.
1: Coletânea.
2: Isso.
1: Valeu, tá vendo? Flávio é Raulzito, Raul Seixas, primeiro disco que ele ganhou de vinil. E você, ouvinte, lembra? Responda aí no nosso zap, 982-99-1282. E agora, toques da área cultural. Posso dar o primeiro, Flávio?
2: Claro.
1: É que vai acontecer hoje, 36º Inverno Cultural em São João del Rei, aquela cidade deliciosa. E sabe quem toca hoje lá? Chico Amaral e Wilson Lopes. Olha que maravilha,
2: Showzaço,
1: violão,
2: né?
1: Sax, sopro. Chico Amaral e Wilson Lopes. Hoje, alô, alô, São João del Rei. Alô, alô, Terezinha. Quem quer abacaxi? Quem quer? Quem quer? Não, gente, é imperdível. É de graça, é dentro do inverno cultural da cidade São João del Rei. Daqui a pouco tem outro, mas Flávio tem um legal também agora. Qual é o toque?
2: E começa nesse final de semana o Arraial de BH. Esse ano vai acontecer no Mineirinho, hoje a partir das 6 da noite, amanhã em sábado, de 2 da tarde à meia-noite. Inclusive, se você gosta de calor humano.
1: Calor humano?
2: Se você...
1: Como é que é o calor humano? Que tamanho que é?
2: Não, vai ser ali na Avenida Abraão Caran, que vai encontrar as pessoas que vão pro Arraial do Mineirinho comprar Prime Rock Brasil no Mineirão. Então, se você gosta, assim, de se aglomerar, como diz o outro, amanhã é o local, tá?
1: O ponto lá... certo é esse, a esquina
2: aí,
1: de...
2: Com direito àquela brisa que vem da Pampulha ali, o vento e tal, assim, vai ser bacana,
1: gente,
2: entendeu?
1: Gente, que ótimo! De um lado, festa junina, do outro rock.
2: Vai ser bom.
1: Bom, entendeu? Bom também.
2: E amanhã também tem a festa julina, lá do Allen Henrique, samba, Opa! Cavaco, ciranda, shot, baião, lá na Vila Chora Cavaco. Vai ter vários convidados, entre eles Daniela Ramos e as Minas. Também lá tem gastronomia também para você consumir. É a partir das 2 da tarde, lá na Avenida Otacílio Negrão de Lima, número 5120. Um espaço bacana, maravilhoso. E é a partir então das 2 horas da tarde, tá? Amanhã, sábado, Avenida Otacílio Negrão de Lima, 5120, lá na Vila Chora Cavaco. Você vai falar o seu ou continua falando aqui?
1: Vou falar um aqui bacana também. É o seguinte, ele me mandou aqui o Antônio Marra. Antônio é cantor, professor de canto.
2: Acho que você fala que era
1: o
2: Antônimo.
1: Não, Antônimo não. É Antônio com TH, tá? O Antônio Marra. E ele me mandou aqui o videoclipe de uma nova música dele, o Beira-Mar, que a gente já tirou o selo aqui semana passada, dizendo que o videoclipe já está nas plataformas, no YouTube, no canal dele no YouTube e outras plataformas, para a galera assistir aí e comentar. Ele quer também saber o que as pessoas estão achando do clipe e da música nova dele, Beira-Mar. Só é colocar Antônio, o Antônio dele com TH. Marra, com dois R's. M-A-R-R-A. Beijão, Antônio. Valeu. Pronto, falei.
2: E o Bruno Golger, que é do Savassi Festival, né? E também tem...
1: Café com Letras.
2: O Clube de Jazz do Café com Letras, né? O bar lá na rua Antônio de Albuquerque. No comecinho dela, ali na pracinha, perto do tobogã. Ele também tem um bar chamado Ototói, que é atrás, né? É um bar que só toca música de vinil. Os DJs só tocam músicas dos vinis. Lá tem vinil pra comercializar também, pra você trocar. E ele tá inaugurando as feiras que vão acontecer nessa pracinha, em frente a Ototói. Vão ter 3 edições esse ano. A primeira é neste... sábado, dia 25 de julho, de 10 da manhã às 5 da tarde, na pracinha ao lado da Ototói, Avenida do Contorno, 5602. A entrada é franca, né? É o ar livre, é na praça, e vai reunir expositores especializados em discos de vinil, CDs e itens ligados ao universo da música e da escuta analógica, tá bom? Nesse final de semana também acontece aqui no Palácio das Artes, o grupo de Adokai está comemorando 30 anos com o espetáculo O Amor Possível.
1: É grupo de quê? Teatro?
2: De teatro.
1: De Adokai.
2: É um grupo que surgiu no Rio de Janeiro, e esse espetáculo é baseado no romance A Caverna, do José Saramago. Eles têm feito se apresentar e fazendo muitas atividades no interior de Minas Gerais nos últimos tempos, circularam pelo interior e estão chegando agora em Belo Horizonte com esse espetáculo, sexta e sábado às 8, domingo às 6, no Teatro João Sesquiati, Palácio das Artes. Ingressos no Simpla, R$30 inteira, 15,60. E vai acontecer nesse final de semana, em Ouro Preto, o Marte Festival, sábado e domingo, sexta edição, várias atrações, entre elas Metá-Metá, cantores e artistas da Argentina, do Paraguai, da Argentina. E ao mesmo tempo que tem o festival musical, tem o Marte Lab, que reúne artistas, pesquisadores, músicos e especialistas para discutir sobre vários temas, né? Desde inteligência artificial, a criação musical, o patrimônio. São várias atrações, não posso citar todos, porque senão vou ficar aqui até
1: que é amanhã,
2: o final do programa.
1: Que é domingo.
2: Mas
1: você,
2: por exemplo,
1: pode ficar numa boa, até domingo.
2: Mas, por exemplo, vai ter uma mesa no sábado às 11h30 da manhã com Fernanda Takai, Geraldo Viana e Tulipa Ruiz. A mesa chamada Conexões Latinas, entre outros. Para você conferir a programação, acesse o site martefestival.com.br. Os shows vão acontecer na Praça Tiradentes e o Marte Lab, né, as mesas com conversas, na Casa Câmara, que fica na rua Alvarenga, número 12, lá em Ouro Preto.
1: Que é uma casa maravilhosa, de antiquário, né? Maravilhoso.
2: Pra quem gosta de circo, nesse final de semana...
1: Eu gosto.
2: Tem o Grande Circo Firim Finfim, da Circo e Teatro, levando reflexão ambiental aos parques de Belo Horizonte, com apresentações gratuitas e região metropolitana. Domingo agora, a partir das 14h, no Parque Fernão Dias, tá? É a apresentação do Circo Firim Finfim, a entrada...
1: Fernão Dias fica qual bairro mesmo, o parque?
2: O bairro Fernão Dias fica atrás do Minas Shopping.
1: Ah, é?
2: Daquele shopping que tem ali do...
1: Lembrei.
2: Tem aquela loja grande que vende um monte de coisa pra casa.
1: Que eu adoro lá. Sei qual é.
2: E nesse final de semana, sábado e domingo, chega em Belo Horizonte o espetáculo Duetos, com Patrícia Travassos e Eduardo Moscovis.
1: Que delícia!
2: Voltando
1: Patrícia,
2: aos parques.
1: Patrícia, seja bem-vinda.
2: Sábado e domingo, lá no Grande Teatro do Palácio das Artes. Sábado às 8, domingo às 6, ingressos no simpla.com.br.
1: E Patrícia é multi-artista, né? Patrícia Travassos é atriz, é escritora, é compositora. Ela fez parte do Azrubo, trouxe trombone quando eu trabalhei com eles. Maravilhosa.
2: Banda Sempre Livre também, ela fez?
1: Também,
2: fez,
1: né? Banda Isso. Sempre Livre.
2: Se não tiver enganado.
1: Exatamente.
2: E lembrando que nesse final de semana acontece o festival Voa Sabiá, sábado e domingo agora.
1: Aí eu ouvi falar que esse festival é bacana.
2: Isso, lá na Praça de Santa Efigênia, tá? Sempre a partir das 14h, entrada franca também. Várias,
1: sábado e domingo agora.
2: Várias atrações.
1: Tem Hildon, né?
2: Isso, sábado à noite.
1: Jogue tuas mãos para o céu e agradeça se acaso tiver alguém que você gostaria que estivesse.
2: Isso, por aí.
1: Eu não posso falar.
2: E esse final de semana também tem o espetáculo Transtorno de Saturno, amanhã e domingo, na FUNARTE, espetáculo de dança de Jean Fonseca e Samuel Carvalho. Nada,
1: que o tempo não me permite.
2: A FUNARTE, na verdade é hoje e amanhã, falei sábado e domingo, você passa um liquid paper aí, uma borracha. É hoje, 7h30, amanhã, 7h30, lá na FUNARTE, Januária 68, no centro.
1: Entrada tchau, Flamengo, por falta de adeus. É.
2: Quem viu? Embora vai, tchau. Adeus, vai, vai.
1: Com duas mãozinhas, assim, ó,
2: tem mais,
1: tchau.
2: Tem mais um monte de coisa que acontecendo, mas vamos deixar pra...
1: É muita coisa.
2: É muita coisa sempre, né?
1: É, mas a maioria também, a gente tem isso, gente, né, Flávio? Durante a semana a gente vai dando toques do futuro.
2: E não dá pra divulgar tudo, muita coisa.
1: Mas brigadíssimo, valeu. Tá bom, tá bom. Fim de semana pra você. Cala a boca. Ó, vamos começar, gente. Não, tá PC, leva pra você, PC. Fala o nome, leva. Tá bom, Flávio tá Henrique, de presente.
2: Tá bom.
1: Ah, lá, tô falando pra você, Flávio, lá, ó.
2: Que valor? Não entendi.
1: Entendi. Vem cá, PC. Conta.
3: Flávio comeu o rádio.
2: Comeu o rádio hoje. E olha que eu nem me aprofundei sobre o transtorno.
1: Nem me aprofundei, né? Tá vendo? Ele não é um submarino, sacou? Valeu, Flávio. Valeu. Bom fim de semana. Vamos começar musicalmente com dois discos dos anos 60. O Rei, Roberto Carlos. Alguns críticos apontam, eu queria ver até que o Flávio fala sobre isso, que é, primeiro, é o último disco que ele aparece na capa não usando roupas azuis e brancas, né? Que é a marca dele, depois passou a ser...
2: É o último disco? É,
1: é o último disco que ele usa roupa, uma gola rolê vermelha, se não me engano, e um casaco escuro, né, tocando violão. E é considerado um dos melhores discos da carreira dele, que é o disco O Inimitável, de 68. E é um disco que ele passa a guiar a carreira dele de outra forma. Ele começou sendo o rei da Jovem Guarda e fazendo rock, Tupiniquim, e com esse disco ele assumiu um estilo mais maduro e romântico. É a partir desse disco.
2: E esse disco é a fase soul dele, que foi curta, de 68 a 73. Não o disco todo era soul, mas algumas faixas, como Ciúme de Você, Como é que Você Vai Tocar, estão aí dentro do universo do soul, né? E esse disco tem a curiosidade que ele chama Inimitável, porque surgiu o Paulo Sérgio. E começaram a falar que o Paulo Sérgio ia competir com ele, de igual para igual. Aí ele falou, não, Roberto Carlos só tem um. Aí colocou o nome, O Inimitável, e é um dos discos mais cultuados da carreira dele, né? De toda a carreira dele, né?
1: Tem faixas maravilhosas. E a gente vai ouvir uma faixa maravilhosa dele, parceria com Erasmo. E o segundo disco que vamos ouvir é um disco também icônico. Ah, gostou?
2: Icônico.
1: Foi lançado, e interessante que esse disco foi lançado no finalzinho dos anos 50, 58, mas ele estourou no início dos anos 60. E dominou as paradas, né? Dominou as paradas, é bom.
2: É bom, né?
1: Dominou as paradas. E é considerado, inclusive, o disco que marca o início da Bossa Nova. Porque o disco é de um cara chamado João Gilberto, que gravou Desafinado e gravou nesse disco também Chega de Saudade, que deu título ao disco.
2: Inclusive, quase ninguém sabe disso. O icônico é padrinho de consagração do Oblíquo.
1: Tchau, leva, PC. Pode levar, leva. No fim de semana, tá? Faça bom uso. Tchau pra você, Flávio. Solta aí.

0: Você acabou de ouvir João Gênio Gilberto, fez do Tom Desafinado e do álbum dele, que ele lançou no finalzinho de dezembro de 1958, e esse disco ficou estourado mesmo, tocado muito, muito, muito no início dos anos 60, e marcou também a história, né, da música brasileira, porque esse disco é considerado o marco inicial da bossa nova. E antes ouvimos aí o Rei Roberto Carlos, fez dele, do Erasmo, Se Você Pensa, do álbum dele O Inimitável, que ele lançou em 1968. Vamos agora para um pequeno intervalo e eu volto já, já.
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1: Quem quer, levanta o dedo. Quem quer, levanta o dedo. 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Enquanto isso, vamos ouvindo aqui os discos na época vinis, né? Mais vendidos na época. Vamos entrar agora nos anos 70. O que aconteceu nos anos 70? No início, surgiu a estreia de um grupo liderado por Ney Matogrosso, lembra? Secos e Molhados. Cara, essa história dos Secos foi um fenômeno. Na época eu morava no Rio, eu fazia o edifício chamado 200, Teatro Copacabana, depois Alegro Desbuno, Teatro Ginástico com o Zé Renato, e aí, cara, eu me lembro, eu morava na Siqueira Campos, eu morei em Ipanema, depois fui para Siqueira Campos. Foi quando eles lançaram o disco, tinha uma loja de disco com caixas de som enorme na porta da loja, tocava o dia inteiro o disco dos Secos e Molhados. E eu morava no último andar do prédio, era uma cobertura, eu morava no último e ouvia o som, cara. Era impressionante a altura que eles colocavam, e foi um fenômeno. Esse disco dos Secos e Molhados, foram dois discos só, né, que eles gravaram no início, exatamente em 1973, e misturando rock com poesia, né, e arrasaram. E depois vamos ouvir um disco de Ritoca, saudosa Rita Lee, que em 1979 ela sai dos Mutantes e lançou seu disco solo, e foi um álbum que estourou nas rádios brasileiras, se tornou um dos discos mais vendidos da história da música brasileira. Sabia? Esse disco da Rita, de 79. Então vamos ouvir Secos e Molhados e Ritoca.

Eu sempre digo que música e odores, perfumes, nos levam para um passado com detalhes, né? Eu ouço essa música, eu lembro até as roupas que eu usava na época dessa música. Foi em 1979. E me lembro também que nesse ano caía o Muro de Berlim. Lembra? Exatamente nesse ano. E Rita, com esse disco dela, estourou. Se tornou um dos mais vendidos da história de vendas de disco no Brasil. Ela fez aí Mania de Você, dela e do Roberto Carvalho, A Gente Faz Amor por Telepatia, ui, e antes ouvimos Secos e Molhados, outro fenômeno da música brasileira. Eles venderam, para você ter uma ideia, na época, eles venderam 1 milhão de cópias. 1 milhão de cópias. Cara, impressionante, né? Secos e Molhados. E eles fizeram aí Sangue Latino, do João Ricardo e do Paulinho Mendonça. E a pergunta de hoje, qual foi o primeiro disco que você ganhou ou comprou? A gente nunca esquece. Qual foi? E a Jéssica Cristiane dizendo aqui, eu nunca comprei um disco de vinil. Eu sou da época do CD. Então, Jéssica, me conta, qual foi o primeiro CD que você comprou ou que você ganhou? Ok? Responda aí no nosso zap. E quem quer? Quem quer, levanta o dedo. Eu estou sorteando 2 ingressos para o concerto Mineral do Máximo Soalheiro, ceramista e outros músicos maravilhosos participam. É sábado agora o show, às 8 horas da noite, no Teatro SESI Minas. Agora eu te garanto, você que vai assistir esse show, você nunca viu nada igual. Eles são da linha do Akti. O Akti, né, com Marco Antônio, criou os instrumentos, né, que eles gravavam e faziam shows. E o Máximo Soalheiro também, ele é ceramista. Então ele criou, com a cerâmica dele, cerâmicas que produzem sons. E é lindo o show, é maravilhoso. Eles fizeram São Paulo recentemente, foi um sucesso enorme, e se apresentam agora sábado, 8 da noite, no Teatro SESI Minas. O nome do espetáculo é Concerto Mineral. Eu te garanto que você nunca viu nada igual. Rimou, poeta da tarde, rimou, mineral com nada igual, entendeu? Quem quer, levanta o dedo. Quem quer, mande seu nome completo agora pro nosso zap 982-99-1282 e diga, quero ingressos para o Concerto Mineral, ok? Combinado? Enquanto isso, vamos entrar agora nos anos 80. Em 86, era lançado um álbum com o título 2, que era o segundo álbum dessa banda maravilhosa chamada Legião Urbana. E esse disco 2, vendeu mais de 900 mil cópias na época. E claro, no disco, clássicos como Eduardo e Mônica e essa que eu programei, que nós vamos ouvir, que foi BG, de uma forte história de love que eu vivi. Então programei ela, tá bom? Quer que desenha? E depois vamos ouvir um álbum da década de 80 também. Esse foi lançado em 82. E esse disco ajudou o começo da explosão do rock nacional aqui no Brasil. É o álbum da Blitz, um disco que vendeu muito também, muito, muito. E eles, a Blitz, eles misturavam teatro, humor, rock. E eu programei, claro, a música que é a música mais tocada deles e que todo mundo ama. Então vamos ouvir agora anos 80, Legião Urbana e Blitz.

0: 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Essa música, cara, estourou na época. Foi impressionante mesmo o sucesso, né, que a Brits fez. E a canção é do Evandro Mesquita, do Ricardo Barreto, do Zeca Mendigo e do Guto. E faz parte do álbum As Aventuras da Brits, que eles lançaram em 1982. E foi impressionante que o Brasil inteiro, né, de repente, apaixonou por eles, né? E o Evandro vinha do teatro, né? E aí ele levou o teatro pro palco, fazendo rock e teatro. Eu me lembro, já contei aqui, eu estava em Maceió, cara, verão, e eles chegaram e ficamos no mesmo hotel. E o sucesso deles em Maceió, todos eles faziam shows em ginásios, não era teatro não, porque teatro era pouco para eles, tinha que ser locais enormes, né? E eles fizeram um ginásio enorme lá e lotado, sempre lotado. Essa faixa que ouvimos faz parte do álbum As Aventuras da Brits, de 1982. E antes ouvimos Legião Urbana, do disco 2, de 1986. Eles fizeram Tempo Perdido, do Renato Russo. Perguntinha de hoje: qual o primeiro disco que você ganhou ou comprou? Vale vinil? Vale CD? Conta pra gente no nosso zap 982-99-1282. E olha, quem ligar agora, quem mandar agora o nome completo e dizendo quero ingressos para o Saltimbancos, vai ganhar dois ingressos. Eu tenho ingresso para domingo, 16h, no Teatro do Minas Tênis Clube, aquele teatro delicioso. Se você tem criança, leve a sua criança, que esse espetáculo é lindo, lindo, lindo, o Saltimbancos. E eu tenho dois ingressos. Quem quer, levanta o dedo. Quem quer, manda o nome completo agora para o nosso zap e diga: quero ingressos para o musical O Saltimbancos. O nosso zap é 982-99-1282. Repetindo, 982-99-1282. 15 horas do prego. Vamos para o intervalo e eu volto já, já.
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0: 15 horas no prego.
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0: Estamos hoje na Sexta Maravilha, focalizando discos que mais venderam. Na época, os discos eram lançados em vinil e aí as pessoas compravam, tinha um número X, ganhava prêmios e acabou essa história, né? Hoje em dia, depois do vinil veio o CD. Mas você sabe qual foi o primeiro LP vinil gravado no Brasil? Você sabe? Vou te contar. O primeiro disco de vinil que foi vendido no Brasil foi o LP Carnaval. Foi lançado em 1951 pela gravadora Sinter e pelo nome é só músicas de Carnaval. E essa fabricação de vinis no Brasil, ela acabou, foi interrompida no finalzinho de 1997. No dia 31 de dezembro de 1997 saíram as últimas levas de vinis das grandes indústrias, né? Que aí abandonaram a produção de vinis, de LPs, e passaram, foi substituído pelos CDs. E aí as gravadoras, a partir do dia 1º de janeiro de 98, já não fabricavam mais os vinis. O auge e essa transição aconteceu durante as décadas de 70 e 80, porque o vinil foi o principal formato comercializado aqui no Brasil. E aí o CD chegou na segunda metade dos anos 80, e aí os LPs saíram fora, entendeu? Saíram da praça. Né? A Associação Brasileira dos Produtores de Discos diz que em 1997 foi o ano que o vinil deixou de ser realmente de ser produzido aqui no Brasil. Falou e disse. E agora vamos ouvir a baixinha. Todos os dias, por volta de 15 horas, colocamos no ar duas gravações com ela. E você deve estar curioso de saber qual disco de Dona Elis Regina que mais vendeu. Bom, para começar, ela era tipo Nana Caymmi. Não vendia muito, mas vendia que dava para segurar a onda, tá entendendo? Claro, as pessoas que tinham bom gosto, né, na época, e ela não se dispunha a comercializar, a popularizar o trabalho dela. E aí, qual disco dela você acha que foi o mais vendido até hoje? Qual? Dou-lhe uma, dou-lhe duas, dou-lhe três. Falso Brilhante, do Show, que virou disco. Inclusive, não é o show inteiro, né? Ela escolheu algumas faixas do Show, do repertório do Show. Esse disco foi lançado em janeiro de 1976. Agora tem um detalhe. Tem um outro disco dela, que é antológico, lançado em 74, que é o disco Elis e Tom. Embora o Falso Brilhante leva aí o título do disco mais vendido, o disco dela com o Tom é um dos álbuns mais vendidos e cultuados, né? Por todo mundo da música brasileira, até hoje. Até hoje vende o Elis e Tom, sabia? Então vamos ouvi-la aí, uma faixa do Falso Brilhante e uma faixa ela e Tom. Com vocês, ela.
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Você ouve essa gravação, acha assim, foi normal, né? Gravaram de uma vez só. Ilusão de Maria Pezinho. Eu tenho o momento dessa gravação, eles tiveram que regravar várias vezes, pedaços, da gravação. E é muito. Eu sempre rodo essa gravação aqui no programa, é genial. Vou repeti-la qualquer dia. Aguarde. Vocês ouviram aí Água de Março, ela e o Tom, a música do Tom, e antes ela fez do Belchior, como Nossos Pais, que puxou o show e o disco, né? Falso Brilhante. O Falso Brilhante, o disco, é considerado o mais vendido dela. Mas Elis e Tom, de 74, o Falso Brilhante é de 76. O Elis e o Tom, que ela fez antes, vende até hoje. Até hoje é um disco que vende muito, muito, muito no mundo inteiro. Com esse detalhe, no mundo inteiro. Mas a maravilha hoje, falando de discos mais vendidos a partir dos anos 60, e a perguntinha é: qual foi o primeiro disco que você ganhou ou comprou? Tá valendo vinil ou CD, tá ok? Chegando aqui a Daniele Azevedo, respondem no nosso zap. Chegando aqui a Daniele Azevedo, dizendo: Tuti, Daniele Azevedo daqui do Canadá, ouvindo o seu programa, todo dia religiosamente. Obrigado. Por favor, mande um abraço para minha irmã, Margarete, que está aqui me visitando. Estamos agora no carro, a caminho de Ottawa, com ela para turistar um pouco. Abraços. Então, um beijo para Margarete, para Daniela Azevedo, estão lá na estrada no Canadá nos ouvindo. Isso é genial, né, cara? Eu tô aqui, preste atenção, eu tô aqui em BH, Minas Gerais, e tem ouvintes lá no Canadá, nas estradas do Canadá. O rádio é genial, gente, cá para nós. E ao vivo, né? Só que é outro horário, o fuso horário existe, né? Mas é genial, né, não? Você tá falando aqui em BH e as pessoas te ouvindo no mundo inteiro. Obrigado aí você que está nos ouvindo no mundo inteiro. Obrigado pela audiência. Um beijo para Daniela Azevedo, um beijo para Margarete, irmã dela, tá lá visitando e fazendo turismo. Beijão para vocês. Chegando aqui a Ana Ferreira Alves de Brito. Meu primeiro vinil foi quando criança, o disco Arca de Noé. Opa, começou bem, Ana. Arca de Noé é um disco lindo. Chegando a Jéssica Cristiane, quero concorrer a ela que falou isso da época do CD, mas vale responder o CD também, tá? Jéssica, obrigado aí pela audiência. Boa tarde, Bazar maravilhoso, maravilhindos. Tudo bem? Tudo legal. Primeiro disco que comprei foi Legião Urbana. Queria muito concorrer aos ingressos, já está concorrendo, cruze os dedos. É o Charles Pierre de Souza Siqueira. Falou, Charles, obrigado aí pela participação. Chegando o Alexei Márcios Marques, dizendo: resposta, vinil Rita Lee. Eba, Ritoca. Valeu, Alexei Márcios Marques Gomes. Chegando aqui o Sandro Márcio, dizendo: o meu primeiro vinil foi um LP que comprei num sebo do Lô Borges, do tênis. Oba, olha, ele conseguiu comprar o do tênis num sebo. Que ótimo, valeu, Sandro Márcio da Silva. Obrigado aí pela audiência. Chegando Paulo de Assis Cunha, dizendo: meu primeiro vinil foi da banda Hanoi Hanoi. Lembra de Hanoi Hanoi, PC? Eu vi você dançando Hanoi Hanoi, PC. Eu lembro também da banda Hanoi Hanoi. Falou Paulo de Assis Cunha, de Nova Lima. Um abraço aí para vocês de Nova Lima e todos. A gente tem uma audiência enorme em Nova Lima. Obrigado aí pela audiência. Terra de Cristiano Batista, né? Nosso locutor maravilhoso. Chegando a Marina Luísa, dizendo: primeiro foi Zé Ramalho. Marina Luísa Rodrigues. Falou, Marina. Obrigado aí pela participação. Chegando Celso Júnior, de Lagoa Santa, dizendo: o primeiro disco foi do Balão Mágico, quando eu era criança, mas o que eu mais amo é o Minas do Milton. Opa, que bom, que bom.
Fizemos lançamento desse Minas aqui em BH, você sabe, né? Celso Júnior, depois te conto, tá? Chegando aqui mais um, boa tarde. O primeiro disco que eu ganhei foi o Legião Urbana 2. Ó, nós até tocamos ele hoje aqui. Quem que é? Não assinou o nome. Tem que pôr o nome para concorrer. Matheus, Matheus Canto. Falou, Matheus. Obrigado aí pela audiência e participação. Chegando mais um aqui, boa tarde. Obrigado por esse programa maravilhoso. De nada. Meu primeiro disco de vinil foi um álbum da Leila Pinheiro. Olha, falou, é Isabel Najar. Isabel, um beijo aí, bom fim de semana. Obrigado aí pela audiência. Chegando mais um aqui, é o Felipe Breno. Quero ingresso, já está concorrendo. E a resposta é o vinil do Legião Urbana, disco 5. Foi o primeiro disco que ele ganhou ou comprou. Valeu, obrigado aí, Felipe Breno Andrade. Obrigado aí pela audiência. Chegando aqui, o Melquisedeque. Tutti, o primeiro disco que comprei foi o LP Quadrifônico de Alceu Valença e Geraldo Azevedo, que é o primeiro disco deles, né? E foi no final dos anos 70, comprado na antiga Cotec da Federal. Ah, eu lembro da Cotec, vendia disco mais barato, lembra? Uma loja da Federal, da universidade. Aí ele continua: bons tempos, quero concorrer, já está concorrendo. Parabéns pelo programa sensacional, Melquisedeque Alves Silva. Obrigado pelas palavras, Melquisedeque. Bom fim de semana para você. E agora nós vamos entrar nos anos 90. 90. E vamos ouvir duas faixas de dois discos. O primeiro foi lançado em 1995 e esse álbum, e o segundo também, eles venderam mais de 2 milhões de cópias, cara. 2 milhões e 2 mil, conta aí, 2 milhões, o que é? De cópias que eles venderam na época. Eu tô falando, sabe de quem? 1995, um grupo que misturou rock com humor, com ritmo brega, com heavy metal. Mamonas Assassinas, lembra deles? Que tiveram um fim triste, né? O avião que eles estavam saindo de um show, né? Ai, triste, nem gosto de lembrar. Eu lembro direitinho o dia, cara. Eu lembro a criançada, a tristeza. Eu vi crianças chorando com essa história desse avião caindo dos Mamonas. E depois vamos ouvir mais um disco. Esse disco, inclusive, ele empurrou o axé baiano para o Brasil. O axé baiano só acontecia lá na Bahia, e com esse disco o Brasil passou a conhecer de verdade o axé baiano. Esse disco vendeu mais de 2 milhões de discos vendidos. Sabe qual é o disco? O Canto da Cidade. Esse disco eu conheci através de Léo Piló. Eu lembro que eu cheguei no ateliê de Léo. Léo estava ouvindo o disco e falou assim: ouça esse disco, olha como é que essa moça canta. Era Daniela Mercury, isso em 1992. E esse disco, as pessoas não sabem, a produção dele é do Liminha, o grande produtor Liminha. Então vamos ouvir Mamonas Assassinas e depois Daniela Mercury.

0: E assim nascia Daniela Mercury para a música brasileira. Esse disco dela foi o primeiro disco dela. E essa música é dela, O Canto da Cidade. É dela e do Toti Gira. E antes ouvimos Mamonas Assassinas. Fizeram Dudinho pelado. Pelados em Santos. E o sucesso, eu gosto do Pichula, que ele fala, você é minha pichula. Cara, foi um sucesso, né? Esses meninos do Mamonas Assassinas. E Daniela também, no primeiro disco, ela já estourou e o Brasil passou a conhecer o Axé Music da Bahia. Perguntinha de hoje: qual o primeiro disco que você ganhou ou comprou? Responda aí no nosso zap 982-99-1282. 15 horas, 30 minutinhos. Vamos para um pequeno intervalo e eu volto já. Já.
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8: Você tá ligado no Bazar Maravilha? Para você que não sabe, esse programa de rádio eu criei e apresento há 38 anos, faltando uma semaninha para a gente completar, uma semana não, menos de uma semana, que é quarta-feira que vem, 29, no dia 29 de julho, a gente comemora 39 anos que eu estou aqui diariamente. Ontem alguém me falou assim: o programa é da minha idade, eu estou com 39 anos. Eu olhei para a pessoa e falei: meu Deus do céu, é muito tempo, 39 anos. E diariamente, de segunda a sexta, e eu tento não gravar. A gente grava, claro, feriados, alguns, mas eu gosto de fazer ao vivo. Eu gosto do rádio ao vivo. Tá me entendendo? Quer que desenha? Quer que desenha? E aqui eu tento tocar o melhor da nossa música brasileira. É eu que faço a programação musical. E hoje, toda sexta-feira, tem um tema que a gente focaliza, ou um disco, ou um compositor, ou a história de um intérprete. E hoje eu estou focalizando aqui os discos mais vendidos a partir dos anos 60, que era a época que tinha vinil, tinha o CD e que as pessoas compravam, porque isso acabou, né? Você sabe, né? Chegou uma hora exatamente no dia 31 de dezembro de 1997, pararam de fabricar o vinil. E aí surgiu o CD, que foi até agora, mas ninguém mais, inclusive nenhum intérprete, tem gravado o físico, né? CD físico. Já coloca direto nas plataformas da internet. E olha, reza a lenda. Você sabe qual é o vinil mais raro do Brasil, de artista brasileiro? Qual é o vinil mais raro no Brasil? O disco de vinil mais raro e lendário do Brasil é o álbum Paê Biru. É de 1975 e é do Lula Cortes e Zé Ramalho. Ele é avaliado em mais de 10 mil reais. E a história é que na época eles produziram somente 1.300 cópias originais prensadas, e aí existem hoje menos, segundo eles, de 300 cópias no mundo. Por isso esse preço aí de 10 mil reais, esse vinil do Zé Ramalho e Lula Cortes. E você sabe qual era o preço? Falando em preço, 10 mil, você sabe quanto custava um disco de vinil nos anos 80? Você sabe, PC, lembra? Mais ou menos? Um disco de vinil, que é o LP nacional, custava o equivalente a cerca de 20 reais ou 30 para títulos de catálogo na época. Isso nos anos 80. Lançamentos simples custavam isso. E claro, existiam edições especiais que o preço chegava a 100 reais. Isso nos anos 80. Tá bom? Eu me lembro quando lançavam os LPs, vinis e depois CDs, o meu amigo Bob Tostes. Bob, um beijo para você, que trabalhou inclusive aqui na rádio com a gente. E o Bob tinha uma loja na Praça da Savassi. Eu morava no Santo Antônio, eu era adolescente. E aí ele me ligava e falava: Tuti, chegou o disco da fulana, vem aqui pegar. Eu ia para lá, passava a tarde lá com ele, com a Helena, esposa dele. Um beijo, Helena.

Beijo, Bob. E aí, Bob sabe tudo da música brasileira, né? Porque ele vendia discos, né? E eu me lembro desse preço mesmo, nos anos 80, era isso. Às vezes a gente comprava até a prestação, comprava os 10 discos a prestação, entendeu? Bom tempo, tempo bom. E agora vamos para os anos 2000. Em 2000, uma moça descoberta por Nelson Motta na Itália. Nelsinho estava na Itália, foi num restaurante, mas não era, na Tasca, na Itália, e aí ela estava cantando nesse lugar. Ele viu ela cantando e falou assim: "Ô Psyu, vem cá, vamos de volta para o Brasil e você vai gravar um disco. Eu vou produzir um disco seu." Sabe quem é ela, né? Quem é ela? Quem é ela? Lili Carabina! Marisa Monte! Marisa Monte, maravilhosa, né? E aí, Marisa gravou o primeiro disco, ficou conhecida no Brasil inteiro, e nos anos 2000 ela lançou um álbum com o título Memórias, Crônicas e Declarações de Amor. E é apontado até hoje como um disco de maior vendagem na carreira de Marisa Monte. E vamos ouvir uma faixa agora, e depois o segundo disco que vamos ouvir é um disco que eu acompanhei de perto. Ela nervosa. Ela teve no programa antes de gravar, ela estava em fase de pré-gravação, estava escolhendo músicas na época, e o nosso Flávio Henrique, saudoso Flávio Henrique, músico, foi nosso presidente da rádio, fez um show na casa do Conde e convidou ela para participar. Ela topou, veio, aí a gente se encontrou, foi um dia maravilhoso, mas ela ainda não tinha gravado o disco dela. E acabou gravando, isso foi o ano de 2000 e quanto? 2003. 2003. Ela lançava o seu primeiro álbum. Sabe quem que eu estou falando? Essa cantora eu carreguei no colo. Eu vi ela na barriga da mãe, quando ela nasceu, eu carreguei ela no colo. O nome dela, Maria Rita. Então vamos ouvi-las, Marisa Monte e Maria Rita.

gosta dela. E fica rindo, né? Tá aí Maria Rita, Maria querida. Ela fez aí a festa. Essa música Milton adaptou, né? La Bamba. E entregou pra ela o primeiro disco dela. Claro que ela pediu a ele, né? Quero uma música sua pra gravar. É, e gravou também Encontros e Despedidas, né? E essa música abria o disco. Quando Maria lançou esse... Já era CD, né? E Maria abria. Era a primeira faixa, a festa. E antes ouvimos Marisa Monte, o de Maria de 2003, o disco.

E Marisa Monte fez Gentileza, que é de 2000, do álbum Memórias, Crônicas e Declarações de Amor. Gentileza é dela e do Arnaldo Antunes. E é uma bela canção, belíssima. E a perguntinha de hoje, qual foi o primeiro disco que você ganhou ou comprou? O José Sardinha dizendo aqui, Tuti, o primeiro LP que eu comprei, dividindo o preço com a minha amiga Leda. Nós acabamos de falar isso aqui, eu e PC. PC hoje despedindo. Segunda-feira, aquele marginal, aquele boêmio, Zé Lu volta. PC, desde já, obrigado, viu, por essa temporada aí, você substituindo o Zé Lu. Mas o PC tava falando aqui que comprava disco, era caro na época pra gente, né? Mas a gente comprava, né? Eu lembro o Falso Brilhante. Na época, já não é coisa de preço. É assim, o ter o disco. Eu lembro que a comadre me ligou e falou assim, já saiu o disco, já está nas lojas. Eu falei, será que já chegou aqui em BH? Ela falou, vai na loja, vê se chegou. Se chegou, você compra. Se não tiver dinheiro, eu mando dinheiro. Ela falou assim. Eu falei, não, vou comprar. Deixa comigo. E eu saí de rua Rio de Janeiro, em cima do Paládio, eu desci de elevador. Na hora que eu saio do prédio, encontro, sabe quem? Ronaldo Bastos. Aí o Ronaldo falou, oi Tuti, tudo bem? Eu falei, bem. Eu falei, Ronaldo, vamos comigo ali na loja de disco, na Cogumelo, que era ali na Augusto de Lima. Vamos ali, que a comadre acabou de me ligar falando que saiu o disco, o Falso. Aí fomos lá e compramos, claro, né? E fomos ouvir, né? São momentos aí, quem viveu a história do vinil, é mais ou menos isso, tá? E hoje, Bazar Maravilha, focalizando aqui esses discos que mais venderam na época, e o nosso ouvinte aqui, o José Sardinha dos Santos, Zezinho, de Venda Nova, dizendo, primeiro LP que eu comprei, dividindo o preço com a minha amiga Leda, foi Eternas Ondas, do Fagner. E todas as músicas são boas. Palavras aqui do Zezinho de Venda Nova. José Sardinha, valeu, José Sardinha. O primeiro LP que comprei foi Coração Selvagem, do Belchior. Custou 99 cruzeiros, ele colocou aqui. Em 77 era cruzeiro? Já era real, não era? Não lembro. Aí ele colocou, foi o primeiro salário que eu recebi na minha vida. Aí foi e comprou o vinil do Belchior. Falou, é o Hamilton de Paula. Falou, Hamilton, obrigado aí pela participação. Chegando aqui, como vai, Tuti? Boa tarde a todos do Bazar. Meu nome é Ricardo Mairink. E o primeiro disco de vinil que ganhei foi o Papa é Pop, dos Engenheiros do Havaí. Falou e disse. Obrigado aí, Ricardo Mairink. Obrigado aí pela audiência. Chegando, Luiz Gustavo Guerra. Herdei os discos do meu pai. Tinha Caetano Veloso, Gilberto Gil, Rita Lee e muito mais. Que sorte, hein, Luiz Gustavo? Que sorte, cara. Chegando mais um aqui. Oi, Tuti, meu querido. Que Humberto Junqueira, que saudade. Cadê você? Ele dizendo, meu primeiro vinil foram vários. Meu pai tinha uma coleção de mais de 1000 exemplares. Lembro muito dos discos dos Mutantes, com aquelas capas psicodélicas, mas tinha muito Caetano, Chico, a MPB todinha. Beijão, beijão pra você também, Humberto Junqueira. Humberto é um dos maiores violonistas do mundo, desse planeta, né? Humberto Junqueira, um beijo aí. Humberto, você tá Espírito Santo, Vitória, ou tá de volta? Conta pra gente, tá? E ele é dos tais que pegou o pai, que tinha vários discos, né? E herdou dos pais. Valeu, Humberto Junqueira, um beijo aí pra você. Bom te ver aqui no nosso zap. Chegando mais um aqui, boa tarde. O disco do Nelson Rodrigues, que era do meu pai e ele me deu. É a Paula Rodrigues Sobrinho, olha, herdou do pai também. Chegando mais uma aqui, boa tarde Tuti, Flávio, toda a equipe. Meu nome é Cleusa Gomes Dantas. Meu pai comprou uma radiola daquelas bem antigas, isso lá em Montes Claros, há mais de 50 anos atrás. E o primeiro LP da família foi The Fevers. Olha, The Fevers, lembra? Adorei. Oh, Cleusa Gomes Dantas, obrigado aí pela audiência. Chegando mais um aqui, Jusceline dizendo, o meu primeiro vinil foi Trem da Alegria. Criançada, né?
claro, né? Trem da Alegria, Jusilaine de Andrade Conceição. Obrigado aí pela audiência. Chegando aqui o Felipe Santos, dizendo o disco foi Legião Urbana, As Quatro Estações, que é um descasso, né? E chegando aqui a Michele, está chegando, cada hora chegou aqui, milhões de gente. Michele de Souza, o primeiro disco, A Turma do Balão Mágico, criançada na área. Para fechar o programa agora, vamos entrar no ano de 2010. E sabe qual os discos mais que as pessoas mais ouviram na internet? Porque aí já passou para a internet, né? São essas, não vai dar tempo de uma só. Então só uma. Vamos ouvir Seu Jorge.

0: Esse aí é meu parceiro.
1: Esse aí é meu parceiro. Sabe quem é parceiraço do seu Jorge? Robertinho Brant. Robertinho é muito amigo. E eu lembro, eu conheci o seu Jorge apresentando o show dele na Serraria Souza Pinto quando a rádio completou 70 anos. Não foi isso? 70? Ou 69? Eu não lembro direito. Mas ele veio fazer o show para a rádio. A rádio fez uma festa na Serraria. E aí eu passei a conhecer o seu Jorge, que tem esse swing único, né? E ele fez aí dele, meu parceiro, dele do Pretinho da Serrinha, Gabriel Moura e Roger. E esse disco dele é de 2011, que é o Música para Churrasco, volume 1. Um dos mais ouvidos no streaming aí nessa época. Porque a partir dos anos 2020, o consumo da música brasileira mudou. O disco físico, as vendas físicas, deram lugar ao streaming, que é a reprodução digital. E aí aqueles maiores sucessos não teve jeito mais de medir, né, através de discos, vinil ou CDs, né, vendidos. E hoje é medido pelas reproduções em plataformas de streaming como Spotify, YouTube e outras, né, que as pessoas ouvem as músicas. E só para registrar, o disco de vinil mais vendido no Brasil em todos os tempos, adivinha qual é o disco? Adivinha? É o disco do Cristiano Batista. É, Cristiano Batista gravou um disco, é um dos mais vendidos de todos os tempos. Sabe qual é o disco de LP, vinil, mais vendido no Brasil em todos os tempos? Show da Xuxa 3. Show da Xuxa 3 é o disco mais vendido. E nos artistas internacionais é o Thriller, do Michael Jackson. Ei, maravilhoso, mais vendido em todos os tempos, tá bom? Pronto, falei. E hoje em dia, o vinil, existe uma fábrica, ou duas, se não me engano, no Brasil hoje, que fazem o vinil. E claro, quem coleciona, colecionadores, DJs, né, e audiófilos, né, que mantém esse mercado do vinil ainda, e está crescendo. E todo artista, intérprete, quer ter o seu disco de vinil um dia. É verdade, todos. Pronto, acabou-se o Cara Doce. Quem ganhou o ingresso para o musical Os Saltimbancos foi a Kathleen Hatsui Murashima. Viu? Acabei o programa falando em japonês. Quem ganhou ingressos para o baile King Don, música negra brasileira na Autêntica Sábado, foi o Reginaldo Dias. Um par de ingressos, não, para o Concerto Mineral, do Máximo Soalheiro, sábado, Teatro SESI Minas, dois ingressos para Carla Almeida, França. Um par de ingressos para a Pista do Prime Rock, sábado, meio-dia, no Mineirão, para o Eduardo Monteiro de Souza. Mais um par de pista do Prime Rock para Letícia Rodrigues. E um par para o Camarote do Prime Rock para Cláudia Marques Lins. Alô, alô, Carla Almeida. Alô, alô, Cláudia Marques, Letícia Rodrigues, Eduardo Monteiro, Reginaldo Dias, Kathleen Hatsui. O Flávio Henrique vai entrar em contato com cada um através do zap de cada um, ok? Muito obrigado você que ficou nos ouvindo nessa tarde. Obrigado todos que tornam possível o nosso trabalho. Fique agora na AM com Everton Montijo, AM 880, e na FM 100,9 Brasileiríssima, você fica com Cristiano Batista. Viva a cultura brasileira, viva o disco brasileiro, viva a música, a Rádio Inconfidência. Até segunda às 14h. Bom fim de semana para todo mundo e para o mundo todo. Grande beijo, sextou, 16h no Prego. Fui!
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0: Boa tarde, Brasil. Boa sexta-feira. Bom final de semana. Estamos chegando. Vamos até os 5 minutos para 5 pela Rádio Inconfidência Belo Horizonte. É o delírio no seu rádio, na mesa de áudio, programação musical, mandando todo esse som aí pra você. Está o Paulo César, o nosso DJ PC, a produção do Vladimir Tenido e Maria Eduarda Leles. Eu sou Everton Gontijo, agradeço muito sempre. E começamos com a parada de sucessos de todos os tempos.
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0: Estamos de volta pela Rádio Inconfidência Belo Horizonte com Delírio e Companhia. Você ouviu na parada de sucessos de todos os tempos, Simone, Tô Voltando. Muito bem, vem aí, O Moshiba.
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0: Já é. Boa, boa, boa tarde para todos.
1: Tá ficando gago o seu nome?
0: Não, é pra reforçar, né? Três boa. Boa, boa tarde para todos. Principalmente, já sabe, né?
1: Já sei, os velhos e as crianças. O vovô novo.
0: É.
1: Parece o Papai Noel, né?
0: É, São Paulo César, como é que vai as coisas?
2: Ho, ho, ho! Ó, quer dizer, ô, seu Onofre!
0: Tudo bom?
2: Boa sexta!
0: Tudo beleza, então, tudo, né? Hoje tem o cabaré daquele sem vergonha. Hoje ele não chegou em cima na hora, não. Tomara que nem venha, né?
1: Se ele não vier, o senhor fica, né? Que aí o senhor apresenta o cabaré do seu Zé, o cabaré do seu Onofre, né?
0: Pode deixar comigo.
1: Vamos lá, então. Agora é a vez da voz de sapo rouco.

0: Ah, muito obrigado, PC. No ritmo do clima do final de semana, que maravilha. Ah, para dançar. É, Buxiba, como vai?
1: Tô bem, e você?
0: Tô bem, realmente, até porque hoje é sexta-feira. Cadê o meu parceiro?
2: É, ainda não chegou não, locutor.
0: Boa tarde, Narigudo, tudo bem?
2: Tudo bem, e você?
0: Tudo bem, só eu falei aqui agora, só de ser sexta-feira. Meu PC, muito obrigado pelos flashbacks.
3: Locutor, você merece isto e muito mais.
0: Ah, ouviu, Buxiba?
1: Não, você é aborrecido, né?
0: Hoje é o Dia Internacional do... Aí não tem, tá escrito hoje é o Dia Internacional do... E não tem nada na frente.
3: Ó, sexta-feira é Dia Internacional da Felicidade.
0: É verdade, mas eu gostei muito disso aqui. E hoje é o Dia, Buxiba, da tequila. Ó que maravilha. A boca virou um oceano.
1: Uma vez eu bebi isso enganado, parece uma gasolina, é ruim demais.
0: Não, é muito gostoso. Olha ele aí chegando, meu amigão, meu parceiro. Seu Zé.
4: Opa. Aí, hoje eu cheguei mais tarde, né, Onofre?
2: Graças a Deus, né, seu Zé? Não atrapalhou o seu Muxiba hoje.
1: Quê?
2: Não atrapalhou o seu Onofre hoje.
4: Só aí, eu só é... O ônibus passou direto, eu dei uma cochilada, bobo. Eu acordei, já tava indo lá pra outras bandas.
3: Lá na Praça 7?
4: Não, ele vai pra banda de lá, pro Palmeiras.
1: Olha.
4: É, aqueles, como é que chama lá? Palmeiras mesmo, sabe? Aí o caboclo lá falou assim, opa, o senhor vai descer aonde? Eu falei, agora já passou. Aí atravessei e peguei o outro voltando.
2: Então tá bom.
4: Boa tarde.
2: Boa tarde, seu Zé. Tudo bem. Um abraço para o Gerson, nosso amigo Gerson lá em Viana, no Espírito Santo. Ele manda abraço para todos nós aqui, para todos os ouvintes e para o De Paula. Para o De Paula, lá em Conselheiro Lafaiete. Abraço, Gerson, Dona Rosa, a todos lá em Viana, no Espírito Santo. Viana é na Grande Vitória, né? Vamos lá, então.
4: É, Vitória. E o Galão?
2: Galão vai jogar, vai pegar o Palmeiras, seu Zé. Olha aí que parada torta.
4: É, vai pegar o Palmeiras, é, só de Deus. E o Cruzeiro?
2: Cruzeiro vai jogar contra o Botafogo aqui em Belo Horizonte, mas também super desfalcado, né? Matheus Pereira, Gerson, muita gente, esses aí já valem por mil, né? Em compensação, o Romero volta. Lucas Romero, muito bom cara, né, PC?
3: Fez falta contra o Inter, viu?
2: Pois é. Aí vai deixar a criatividade ali do Matheus Pereira, vai, né, vai fazer falta. Muito bem, vamos adiante. E mensagens. Ah, cadê a... Como é que chama o negócio aí? A manchete, locutor oficial.
0: Ah, verdade. Atenção. Você comeria uma torta de grilos? Confeitaria britânica decide investir no sabor.
1: Ah, já falou isso aqui um tanto de vez, negócio de pão de grilo, rosca de grilo. Agora é, como é que chama o trem aí? Que é torta, né? Mas deve ter gosto de nada, né?
2: Depois a gente vê. Vamos para as mensagens do WhatsApp, que hoje nosso tempo é curto, né, locutor?
0: Vamos lá então. Boa tarde, turma mais delirante da tarde. Seus delírios, minha alegria, aqui na área da mineração onde trabalho agora, é o Gerson de Barão de Cocais. Um abraço, Gerson. Para muitos que têm mais de 60 anos, dançaram e curtiram esse som aí, ó. Com o Carl Douglas. Everybody was kung fu
1: fighting. O locutor devia ser um deles, né?
0: Ah, eu era mesmo. 1974, no auge, Kung Fu Fight, do Carl Douglas.
2: Essa até eu, que tinha 12 anos na época, curti muito, viu? Falou, Gerson, Barão de Cocais. Um grande abraço pra você. Tá trabalhando, né? Tudo de bom. Já estive muito aí próximo. Passei aí, fui a Santa Bárbara. Na época, meu amigo Davi, Sapo Boi. Muito bacana, Santa Bárbara. que é a terra do nosso colega de trabalho aqui, o Aguinaldo, né? Ele e a Ronilda são
3: sim,
2: de lá.
3: Sim, sim, são de lá, verdade.
2: Legal, muito bacana a cidade. Vamos aqui.
0: Boa tarde, Everton Contígio e turma delirante. PC, tudo bem com vocês? Já tomou sua vacina, senhor Odofre? Esse mosquito da comunicação, esse pernilongo do rádio, esse parasita do delírio. Não parasita aí também, não. Mas e você, vai participar da quadrilha que vai ter esse fim de semana em BH? E quem é eu? Capaz de eu ir. Abraço para todos, um bom fim de semana. Fiquem com Deus, é o Pablo de Ouro Branco.
2: Mushiba não sai de casa não, Pablo. Só fica em casa esse velho.
1: Eu já fui muito em festa de quadrilha na roça, quando eu morava lá, sabe? Era bom demais. Na época eu era forte, né? Ainda e tal.
2: Vamos aqui para a mensagem do lobisomem.
1: Ah, não. É todo dia a mesma coisa, senhor.
0: Bom dia, Buxibinha. Só passei para lhe desejar um feliz ano novo, o lobisomem.
1: Aí, ó, tá variando, boa. Deve ser o alemão, né, que tá chegando.
0: Boa tarde, papai. Que o senhor fique em paz. Deus o proteja sempre, seu filhão João da Solda.
1: Amém.
0: Boa tarde, seu Onofre. Que sua tarde seja de muita paz e sua noite bem tranquila. É o Erli da bateria.
1: Obrigado, Erli. Deus abençoe a sua família, viu? É música boa, né?
4: Eu falei com você, Onofre.
1: Não preciso falar nada, não consigo escutar.
3: Agora, ai, seu Zé, o senhor tava tentando piri?
4: Eu gosto, porque essa mulher já foi uma mulher sacudida. É, Gretchen, né? É, dançava com as roupas bonitas, viu? A roupa, né?
0: Boa tarde, turma. Saudações cruzeirenses, senhor Onofre. É verdade que o senhor come carne de serpente? Ou cobra? É o Carlos de Ibirité.
1: Se eu souber essa raiva que

0: todos vocês e um bom final de semana para todos e também para os ouvintes. É a Rose do Durval de Barros.
1: Eu achei. O que é isso, Moncherry?
0: Não, chega, José.
1: Ela fala. O quê?
2: Isso aí o senhor não falou, não, né?
1: Não, fiquei com medo, hein?
3: Isso é francês.
1: Hein?
3: Francês?
1: Eu sei, mano. Eu tô ficando doido.
2: Vamos aqui.
0: Senhor Adolfre, eu vou no Arraial de Belô. Vão comigo, eu te pago um quentão. É o Claudidei. Ah, não sai de noite, não, bobo. A friagem, né? As velho não dá conta mais dessas coisas, ficar em pé muito tempo, né? Precisa de ir ao banheiro, né? Verter água, né? Boa tarde a todos da turma do Delírio e Companhia da Alegria. Estou ligado ao Valdeci Cunha, contador em Forbiga, Minas Gerais. Valdeci, um abraço, bom fim de semana para todos os formiguenses.
1: Mr. Robinson. Será que é essa ali, Robson? Agora trocou. Só que eu já tinha falado.
2: Agora são 4 horas e 20 minutos. 4:20.
0: Salve, salve, boa tarde, turma. Gostaria de saber se vocês recebem adicional de insalubridade em dia para aguentar os foguetes do seu Zé. No mais, seu Zé já comprou o Tadala para tomar antes de ir às bolsas? Um abraço e até mais ver. É o Cássio Coutinho de Boa Vista, Roraima.
1: Não, não precisa desse trem, não. Nem precisa dessas coisas, não. Agora mudou. Agora o trem ficou bom, hein?
0: Essa aí é comigo. É minha praia, viu, seu Zé? É, parece que eu sei quem é. É Calcau, teu PC.
3: Ele mesmo.
0: She's a bad baba jamba.
2: Como é que é o negócio?
0: She's a bad baba jamba. Meu primeiro disco. Ah, não, isso aqui foi do programa do Tucci. Zé Maria, deixa eu ver se é isso. Zé Maria também está participando do programa do Tucci.
3: O Tucci fez essa pergunta hoje.
0: Eu estava ouvindo.
3: Qual o primeiro vinil que você comprou?
0: E você, PC, qual foi o seu primeiro?
3: Os Paralamas do Sucesso, Passo do Lui.
0: Olha, boa tarde, turma delirante. Seu Zé, você assistia muitos filmes da Gretchen? Um abraço. É o Nick, lá de Boston. É, o Nick de Boston.
2: Um abraço, meu velho, tudo de bom.
3: Everton,
1: não sabia que
3: era o seu primeiro vinil.
2: Rapaz, foi um, eu falei com você aqui, foi um disco falsificado, um pirata que tinha opção de disco music.
3: É verdade, você me falou.
2: Você lembra?
3: Do Chique, parece.
2: É, tinha músicas do Chique, tinha variadas ali. Então era, mas era pirateixa, era uma banda que gravou tudo, sabe?
3: Vamos procurar o Chique aqui agora.
2: Ah, que maravilha. É o Nicolau, Nick, lá em Boston. Um abraço, meu velho, pra você e patroa e tudo mais.
0: Atenção, boa tarde, cambada, Moshiba, tudo certo? Sextou, o locutor oficial, meu bago master, já sapecou aquela dupla de sexta-feira. Hoje só um conhaque no almoço. Zé Aparecido faz aquele back vocal aí. O senhor canta muito, seu Zé.
1: Ah, mas obrigado.
0: Vai descer hoje...
1: Aí, ó, essa é pra acabar com os piqui de Goiás. Vai eu, Helicotor.
0: É verdade. Alô, meu amigo Ricardo, um abraço. Abraço, moçada, o Ricardo e o seu Zé. O Ricardo no Barreiro, seu Zé no Nova Sintra.
1: É, Fridão. Que é isso, Fridão?
2: Para, seu Zé, já chega, só atrapalha a gente.

0: Boa tarde, Marcos e Jane de Carrancas. Chuvinha mansinha aqui o dia todo.
1: Olha que inveja.
0: Abençoado final de semana para todos vocês. Pode esperar o frio agora, hein? Tava bom pra tomar as ferroadas, mas tô tomando antibiótico pra sinusite.
1: É, eu sei o que é isso. Essa tal de sinusite é muito ruim, né? Abraço, Marcos e Jane, que bacana. A chuvinha. O que tá precisando? A umidade relativa do ar baixíssima, né? Que bacana. Um grande abraço pra vocês. O Antônio Marcos também mandou mensagem aqui.
0: Boa tarde, Everton Gotija, Antônio Marcos. Estou aqui na roça, na região de Santa Maria de Itabira, perto de Passa Bem. Eu, minha tia Tereza, minha prima Matilde e minha namorada Luciana. É... deve ser um abraço, ele escreveu poeta em Nova Lima. Um abraço para o poeta, abraço Antônio Marcos.
2: Ah, o disco aí, ó, só Edson.
1: Tinha essa música aí. Tinha essa, ó. Everybody Dance. Clap your hands, clap your hands.
3: Baixo sobressaído.
1: Fantástico, né?

0: Marcos, Marcos não. É, abraço a todos, é o Zé Maria e a Graça.
1: Eu já andei meu percascudo, bom, nem fazia costas brasas.
0: Quando eu era rapaz também tinha isso. Tinha um caboclo, ele bebeu demais, foi correr em cima da brasa, caiu, queimou o forevos, a calça e tudo. Um bom final de semana, Everton Gotijo, Vovó Nova, Zé Aparecido, PC, locutor oficial e todos aí do Delírio, com a proteção de Deus. Eduardo de Goiânia.

0: Boa tarde, seu Onofre. Olha o tropeirão do Mineirão da Bahia que a Martinha fez. Inclusive, a Martinha está mandando um abração para o PC e elogiando a playlist dele hoje. É o Tubate e a Martinha lá em Arraial da Ajuda. Olha lá o tropeirão.
1: Cara. Olha, valeu, gente.
0: Já tem uma cerveja ali. Que beleza, hein? Um abraço pra vocês. Tem um cachorro, tem um... qual o nome desse cachorro aí, Tubate? Depois...
2: maravilha desse som, né? Que saudade. Candace Staton.

0: Young Heart, Humphrey. Que saudade. Essa até dói o peito, né? Quem viveu sabe, né? Aquela época maravilhosa. Quem tava passando ali pela sua adolescência e juventude nessa época foi muito feliz, né? É, olha, a cachorra, é cachorra, chama Isis, a cachorra do casal lá do Tomate e da Martinha. Minha caramela é a Isis, pastora portuguesa. Oh, não sabia que tinha pastora portuguesa.
1: Eu sabia que tinha só o alemão. Você está escutando lá o programa.
0: Está escutando o programa.
1: Pois é.
0: Eu falo programa, não pode.
1: Ei, dá um
2: dinheiro aí.
1: Não, tem dinheiro aqui não.
2: Só para as moças que tem, né, cachorrão?
3: Atenção, hoje é o Dia Internacional dos Carrapatos. É só festança, criança, no lombo dos cavalos e dos cachorros. É o Nélio de Cacoal, Rondônia.
1: Son of my father. Que negócio de safado?
0: Son of my father.
3: Buenas tardes, amigos do Delírio. Um bom final de semana para todos. Um abraço para o maior Mushiba do mundo, Alfred Hitchcock, do Delírio e Companhia. Esse Zé Colbeia, o Alexandre Reis, de BH.
4: Ei, Catatão, vamos pegar um sanduíche e um burger e vamos fugir do Gualda.
1: Lamaçada.
0: Que é, Zé?
1: Maçada.
0: É o Giorgio, né, PC?
5: Não, aqui é Chicory Chip.
0: Ah, Chicory, Chicory Chip.
5: Como você fala isso?
0: Chicory Chip mesmo, mas que estranho.
5: É.
0: Eu acho que isso aí é do Giorgio.
5: Não, mas é outra regravação mesmo. Tem a do, a original que é do Giorgio, tá, né? Essa é uma outra versão.
0: Sim. É, agora deu uma diferençada aí no sintetizador, né? Muito bem. O Giorgio mudou, né, a música. Mudou, deu um novo conceito à música, a disco music e tudo mais, né? Com sintetizador, aquela coisa meio metalizada, meio robotizada, fazia som de voz no, ali no sintetizador, né? O Rivelino tá ouvindo a gente lá em Moeda. Boa tarde, turma, é o Rivelino de Moeda. Benção, seu Honor, locutor oficial. Estou dando um grau aqui no meu bar para as conversas mais tarde. Já molhei a palavra. Aqui parece que vai chover. Pois é, Rivelino, que bom que vem a chuvinha, né? Um abraço para você, gostaríamos de conhecer o seu bar. Né, locutor?
2: Ah, com certeza, eu quero ser o primeiro a ir.
0: Não, vamos todos juntos. Até o Mushiba vai.
2: Não sei, não.
0: Vai sim.
3: Boa tarde, locutor oficial. Sua benção, vovó Nofre Everton. É, a pouca participação das meninas é que elas saíram da quinta série e nós, meninos, levamos tudo no humor. Aqui é o Eloy Herrera Arruda, do bairro Frei Eustáquio, BH.
0: Ah, tá certo. É porque nós tivemos uma ouvinte, parece que foi anteontem, né, que falou que são poucas mulheres participando, né? É, o homem sempre é mais bobo, né? Demora mais pra poder amadurecer, né? A gente é sempre mais bobão, as brincadeiras e tudo mais. Mas eu acho isso bacana. Um abraço então, Eloy, bairro Frei Eustáquio. Eu moro no Padre Eustáquio. Eu não sabia do Frei Eustáquio. Um abração pra você. Eita, que beleza, hein?
3: Boa tarde, turma do Delírio, locutor oficial, seu Zé, falou do bairro Palmeiras. Hoje a degustação e conversa serão Bar da Nega, no Palmeiras. Quem é você que mandou aqui?
0: É, não sei, não tem nome.
3: Mushiba, sua bênção. Minha tristeza é chegar à sexta-feira e saber que só vamos te atazanar na segunda, Mushiba. Everton Gotis, PC, seu Zé Aparecido, locutor oficial, bom fim de semana, com muita saúde e paz. Tava me esquecendo, avise ao vovô Onofre que o caboclo d'água tá indo passar uns dias de férias na casa dele. É o Nilton Reis, Hermenegildo de Ponte Nova, Mushiba. Vai passear com o Dime. Vai antes que chova, viu?
0: Quem mandou essa mensagem aqui falando sobre o Bar da Nega lá no Palmeiras é o Marcos Pereira. Marcos, um abraço pra você. Tudo de bom. Para, seu Zé, já... E olha, já estamos estourando o tempo aqui. Não vai dar tempo de mandar abraço para todo mundo. Então, tá aqui, ó. Caramba, tem muita coisa aqui. Eloy e Tânia, Adilson. E equipe, colegas, amigos. Ótimo final de semana. Ele tá no Novo Riacho em Contagem. Temos aqui também, não mandou de onde. Tem o meu amigo Bambu esperando lá o cabaré. Quem mais aqui? Deixa eu ver. Paulo de Tutinga. Diz que lá tá chovendo, caiu a temperatura. Abraço, amigo, até domingo. A gente vai pro intervalo. Tem mais uns três aqui para eu falar, né, PC? Daqui a pouco voltamos.

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1: Boa tarde. Há um ponto de retenção na Avenida do Contorno, na esquina com a Rua Paracatu, sentido Prado. E a recomendação para você, motorista, que passa pelo Viaduto Oeste, é desviar pela Avenida Nossa Senhora de Fátima. Avenida do Contorno, em direção à rodoviária, em direção ao Complexo da Lagoinha, apresenta trânsito sem problemas. 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Emerson Rodrigues para a Rádio Inconfidência.
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Muito bem, estamos de volta com Delírio e Companhia. E as pessoas que mandaram mensagem, não deu tempo. Alô, Luizinho do Floramar, um abraço para você, para a família. O Irisnaldo está dizendo aqui que está lá em Jacinto, no Vale do Jequitinhonha. Uma semana para descansar lá com os pais, amigos, muita comida gostosa. Mandou a foto aqui, parabéns, um abraço para vocês, a turma aí bacana reunida. Cruzeirense na área. Também o Orlando Pacheco, Luizinho do Floramar. E quem mais? É isso. Já deu aqui, os outros eu já tinha falado. Adilson do Novo Riacho. Gente, vamos para o Cabaré do Sozé.

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2: 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Começa com aquela cantora. Ah, ela aí, ó. É Kátia.

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1: Vamos, seu Zé.
0: Ah, Reginaldo Rossi. Mon amour, meu bem, ma fame. Dominguinhos gostoso, veneno. Kátia, cedo pra mim.
1: Muito bem, vamos adiante. Tem mais?
0: Tem, agora é da Jovem Guarda, né, Paulo César?
2: Isto, outra Kátia.
0: A Kátia agora é a Kátia Silene.
2: É.
0: E vamos escutar.

0: praia. Era uma mulher sacudida, essa Eliana de Lima. Meio gordinha, né? Ela e Raça Negra, Volta Pra Ela. Kátia Silene, A Manchinha no Lenço.
1: De 1968. E ouvindo aí, eu me lembrei aquele cara que fez o... que tocou a música da Pantera Cor-de-Rosa, morreu, né?
2: Fiquei sabendo também.
1: Morreu agora, bem velhinho, né? Vamos embora, então.
0: Vamos embora. Obrigado, seu Paulo César, até domingo.
2: Seu Zé, até domingo.
0: E então, o senhor também, seu Edson.
1: Muito obrigado a todos. PC, na mesa de áudio, programação. Vladimir Penido, Maria Eduarda Leles. Obrigado a você pela audiência. Fechamos aqui, né, seu Zé?
0: Vamos deixar uma música. Evaldo Braga.
1: Obrigado, Brasil.

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2: Trânsito parcialmente interditado no viaduto oeste sentido túnel da Lagoinha em razão de ocorrência. Detalhes dos veículos envolvidos ainda não foram divulgados, mas agora há lentidão para quem passa pelo Barro Preto na Avenida do Contorno sentido rodoviária e reflexos também na Rua Araguari. Para ganhar tempo, motorista, você pode seguir para o Complexo da Lagoinha, passando pela Avenida Amazonas. 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Emerson Rodrigues para a Rádio Inconfidência.
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2: Boa tarde, amiga, amigo ouvinte da Rádio Inconfidência AM880, o gigante do ar. Está começando a Hora do Fazendeiro. Muito sertanejo raiz por aqui, notícias sobre o meio rural e prestação de serviço. Seja bem-vinda, bem-vindo e confira os nossos destaques.
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2: Setor da suinocultura comemora melhor primeiro semestre da história. E Conselho Monetário Nacional regulamenta linha para renegociação de dívidas de produtores rurais. Estas e outras notícias aqui no nosso Hora do Fazendeiro, que está apenas começando. Ele que está desde 1936 no ar, com muitas notícias, tudo de bom para você, envolvendo o sertanejo raiz. Eu sou a Tessia Gonçalves, muito obrigada pela sua audiência. Quem está comigo nessa tarde maravilhosa de sexta-feira é o Paulo César Furtado nos trabalhos técnicos e também Gabriel Basílio na assistência do estúdio. E hoje nós comemoramos, sabe o quê? O aniversário de Frei Gaspar. Parabéns a toda a população de Frei Gaspar. Parabéns também aos aniversariantes do dia. Muita saúde, muitas felicidades. Deus abençoe, proteja, ilumine cada vez mais. Hoje é o dia também do suinocultor. É uma homenagem aos produtores dedicados a essa, a criação de suínos, né? E a essa importante atividade do agronegócio. Parabéns, parabéns. E são 5h02. Já vamos começando. Lembrando que você pode nos ouvir também pelas ondas curtas, 19,49 metros. Tem o site inconfidencia.com.br e aplicativo Rádio Inconfidência Oficial. A gente começa muito bem com eles. Chitãozinho e Xororó.

0: Clássicos sertanejos por aqui com Sérgio Reis. Disparada, composta por Geraldo Vandré e Théo de Barros. Teve também Cavalo Preto ao vivo com Vitor e Léo. Christian Ralph, Caminheiro. E a primeira foi Terra Tombada com Chitãozinho e Chororó. 5:17.
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0: Neste Dia Nacional do Suinocultor, o setor tem motivos para comemorar. Apesar da queda nas exportações de carne suína em junho, o Brasil fechou o primeiro semestre de 2026 com o melhor resultado da história. Foram embarcadas mais de 794 mil toneladas, alta de 10% em relação ao mesmo período no ano passado. Minas Gerais também avançou. As exportações do estado cresceram 26,3% em junho, alcançando 4,1 mil toneladas, consolidando a atividade como uma importante fonte de renda para os produtores rurais. Aí, ó, dia do suinocultor. Parabéns, parabéns a todos. 5:18, 5:18, bora participar do nosso Hora do Fazendeiro. O nosso WhatsApp é o 319-8276-2663. Telefone fixo 31-3254-3441. Vamos ouvir Passado de um Boiadeiro, de João de Freitas, com André e Andrade.

0: Boi Cigano, Toninho e Tonhão, no Hora do Fazendeiro. Também teve Irídio e Irineu, Vem Cá Moreninha, de Horizonte, Irídio e Irineu. Cavalo Apalusa, com Naipi e Tarobá. Tomazinho e Zé da Serra, Cabra Valente. E também Passado de um Boiadeiro, com André e Andrade. 5:32.
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2: Na região do Olhos d'Água, a área de escape do anel rodoviário segue interditada. No finalzinho da manhã de hoje, um caminhão precisou utilizar o dispositivo de segurança. O transbordo da carga desse veículo pesado ainda não foi iniciado e há por isso um ponto de retenção no anel sentido Vitória, na região do Olhos d'Água, refletindo na BR-040, no caminho para BH, desde São Sebastião das Águas Claras, em Nova Lima, sem opção de desvio. Muita calma, motorista. E há também um trecho de lentidão na subida da MGC-356 no sentido Olhos d'Água, na região da Mata da Copasa. Nesse caso, motorista que está na região do Belvedere e quer acessar o anel, ganha tempo por vias internas dos bairros Buritis, Palmeiras e Betânia. Quando vem a virada de temperatura, o corpo sente, o nariz reclama e até dor de cabeça pode vir no pacote. 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Emerson Rodrigues para a Rádio Inconfidência.
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5: 5h35, ótima tarde para você. Sextou, pessoal. Sextou no Hora do Fazendeiro. Só alegria. Fim de semana tá chegando. E tá chegando também, sabe o quê? O Prime Rock. 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São 5 horas 35 minutos. Vamos lá, voltemos aqui ao nosso Hora do Fazendeiro. Quem está participando é o Jossano do Pindorama. Alô, Jossano. Ele manda aquele abraço para o José Lúcio, que está em Gororós, município de Dom Joaquim. Alô, Zé Lúcio, parabéns, é o primo do JJ, o Jossano do Pindorama, está fazendo aniversário hoje, já temos aniversariante, parabéns, saúde, felicidades, tudo de maravilhoso para você, tudo de bom. Também o Highlander do Barreiro falou que vem uma ótima tarde, uma excelente noite. Ele falou que ainda não está bem, mas a turma está lá degustando pão com dobradinha. Ele fez e mandou, mesmo não estando bem, tá mandando o rango lá pro pessoal da turma do Barreiro. Muito bem, Highlander, que você fique cada vez melhor, viu? Um abraço para você, Terezinha, Sofia, também pra dona Iraí, não é mesmo? Sua mamãe, pro João da Solda, o Marlon da Moto, o Fábio Pedreiro, Erli da Bateria, Leno que não canta com a Lilian e Valdecir, que é o Nhonho. Um abração. Romário de Betim, Venilton também de Betim Tintim, Deus continue abençoando vocês, tudo de bom. Também pro Rivelino de Moeda. Alô, Rivelino, ele falou que vai tomar uma cachaça e um caldo de mocotó ao som do nosso Hora do Fazendeiro. Combina demais da conta, hein? Você tá muito bem acompanhado. Ah, e quem tá muito bem acompanhado também é o Vanderlei Gonzaga, ele e Dalva. Esse casal maravilhoso lá de Pará de Minas estão em Contagem com as netinhas Helena e Manuela. Alô, Helena, Manuela, que lindezas, tomando sorvete com os vovós, muito bem, viu? Aí, domingo, dia 26, é o quê? Dia dos avós, viu? Vamos comemorar, então, a partir de hoje, já tem comemoração aí, dia dos avós, e tem Hora do Fazendeiro especial de 7 às 9 da manhã. E um abraço também para nossa querida Eva, do Zalico, Eva que está aqui em Belo Horizonte. Alô, Zalico, Zalinho, Eva, um abração para vocês. Ah, e tem também fim de semana, né, Eva? Manda aqui para mim, para eu poder falar para os ouvintes que dia que os ali, que os alinhos se apresentam. Eu acho que é no domingo de manhã. Eu quero saber. Tem também violeiros do mercado aos sábados, a partir das 11 da manhã, lá no Mercado Novo. Um abraço para o Zé Canhoto, Zé Pretinho, para o Rafael, para o Victor, que são formam também uma dupla chamada Pescador e Boiadeiro. Neide Paulinho, de Caxambu, também estão por aqui, parabenizando aqui a toda a equipe pelo programa maravilhoso. Falou que lá em Caxambu, ó, tá frio e chovendo. Então, ó, bora ficar em casa bem agasalhados e também ouvindo A Hora do Fazendeiro, né? Com, de repente, um caldo, um cobertor e o carinho de um e de outro, né? Não precisa de mais nada. Precisa de música. Vamos ouvir? 5 horas 39 minutos.

0: cheirosa de Nenete Dorinho com Denis e Denner. Teve também do Glacial, Castelo de Sonhos de Walter Bassos e Zé Maria. E Boate Azul com Joaquim e Manuel, 5h49.
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0: Quem ainda não tem programa para o fim de semana, ó, tem mais um evento por aqui. É, você pode aproveitar, sabe o quê? O Arraiá de Belô. A festa começa nesta sexta-feira e segue também no sábado e domingo no Mineirinho, com entrada gratuita. A programação reúne shows de artistas como Mumuzinho, Zé Vaqueiro, Felipe Araújo, além de apresentações de quadrilhas juninas da capital e uma vila gastronômica com comidas típicas. O segundo fim de semana do evento será nos dias 1º e 2 de agosto, também com atrações gratuitas. E sabe quem estará lá? Aquela dupla maravilhosa, João Marcos e Maurinho, no dia 26 de julho, hein? É neste domingo às 6 da noite. Eles vão se apresentar no Palco Sesc, no Mineirinho, durante o Arraial de Belô. Daqui a pouco tem João Marcos e Maurinho, aquela dupla maravilhosa lá de Contagem, cantando aqui no Hora do Fazendeiro. São 5 horas e 50 minutos, hora de ouvir Eli Silva e Zé Goiano.

Moradia de Caboclo, de JB Dias, com Eli Silva e Zé Goiano. 5:53, vamos para aquele intervalo rapidinho, a gente tá de volta com mais Hora do Fazendeiro para você. Ah, fique ainda com elas, Irmãs Barbosa, Edna e Diná, cantando Viva a Vida, Moreninha Linda, Cana Verde e Linda Cigana. Até já! Música.

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2: Na região metropolitana, rodovia Fernão Dias, na saída para São Paulo, tem ponto de interdição parcial na região do bairro Novo Riacho, em Contagem. E lentidão que começa na altura do bairro Inconfidentes. Apesar desse cenário motorista, vale a pena ter calma e seguir em frente, porque no caminho para Betim, pela Via Expressa, também há pontos de lentidão na região dos bairros Água Branca e Bernardo Monteiro. Na chegada a Belo Horizonte, no caminho para a capital pela rodovia Fernão Dias, a lentidão começa na altura do bairro Bandeirantes e se estende pela Avenida Cardeal Eugênio Pacelli, nesse caso, opção de desvio, passar pela Avenida Francisco Firmo de Matos. 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Emerson Rodrigues para a Rádio Inconfidência.
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5 minutos, só alegria por aqui. Sextou, ótima noite de sexta para você. Vamos juntos até às 6h30. Eu, Técia Gonçalves, te faço companhia. Também ele, Eliezer Ferreira, nos trabalhos técnicos. E o Gabriel Basílio, na assistência do estúdio. Lembrando que você pode participar do nosso programa. É, o nosso WhatsApp é o 31982762663. Telefone fixo 31-3254-3441. Quem tá por aqui? Antônio Marcos, de Nova Lima, mandando aquele abraço pra nossa rainha Tina Gonçalves, né, Eliezer, também PC, o Gabriel, pra mim, pra quem que tá lá em Santa Maria do Itabira. Ele falou que tá lá na roça, em Santa Maria do Itabira. Ê, beleza, hein, Antônio Marcos? Descansando nesse paraíso. Ele falou que está no Ribeirão do Quebra, com a tia dele, a Tereza, a prima Matilde e a namorada Luciana, acompanhando a Hora do Fazendeiro. Que alegria, que honra, muito obrigada, viu? É, quem está por aqui também falando, ó, prossigamos semeando flores, amor e abraços, bênçãos, sorrisos e olhares de paz. É a Olga Lina, de Pedras em Sete Lagoas. Abraço, Olga, ótima noite para você também, para o Zé Benedito, que está curtindo o programa dele predileto, mandando aquele abraço para todos os ouvintes. É o Zé Benedito, de Angra dos Reis. Manuel Neto, do Floresta, também está por aqui. Um abraço, Manuel Neto, para sua esposa, toda a família. Ah, e aquele dia, ele trouxe, gente, um bolo aqui para mim, de laranja, com chocolate, cobertura de chocolate, maravilhoso. Nossa, eu comi demais, viu, Manuel Neto? Foi meu aniversário, dia 9 de julho. Muito obrigada pelo carinho seu e de todos os ouvintes. Sargento Pedro, do Novo Progresso, também está por aqui. Alô, Sargento Pedro, um ótimo final de semana para o senhor também. Deus o abençoe cada vez mais. Ítalo, de Santa Luzia, está na escuta. Ele e a Gabi, que maravilha. Ó, semana que vem tem gravação. Eles vão gravar uma música do Teodoro Sampaio e já já vai estar aqui no nosso Hora do Fazendeiro, viu? Abraço, Ítalo, Gabi, para todos. Da família, para as filhotas também. João Bosco, de Nova Lima, também por aqui. Ele, Dona Alzira, matriarca lá do sítio da Tolda, em Três Marias, e os filhos, ouvindo a Hora do Fazendeiro, falou que o programa tá bom demais, que o repertório tá excelente. Ah, a gente faz sempre com muito carinho aqui para vocês. Cássia do Santa Cruz, também em Contagem, aqui marcando presença, né, Cássia? O Venilton, que eu já tinha mandado um abraço, né? Que é o Bambu, lá de Betim, desejando um ótimo fim de semana. O Cício Marçal. Cício Marçal está no Ceará, em Limoeiro do Norte. Falou, boa noite, Tessa. Estou ouvindo a Hora do Fazendeiro em outro estado, diretamente de Mossoró, no Rio Grande do Norte. Que maravilha. Mandando um abraço para o pessoal de Limoeiro do Norte, então também de Mossoró. Muito obrigada aí pela audiência. Continuem sempre com a gente. Aquele abraço. Roberto Carlos, ele está em Jaborandi, na Bahia. Alô, Roberto Carlos, também tá ligadinho no nosso Hora do Fazendeiro. Tá mandando um abraço pro Rolando, o Jonas Sabino, o Todinho e o André. Ah, que moçada bacana essa daí, hein? Sejam bem-vindos à Hora do Fazendeiro. Flávio Carreteiro tá em Santa Cruz também, no bairro Santa Cruz, aliás, em Contagem. Mandando um abraço para mim, todos da Inconfidência e ouvintes. Muito obrigada, que alegria, só alegria por aqui. Tem mais gente chegando, daqui a pouco eu mando mais abraços, porque são 6h09 e a gente precisa ouvir música. Gente da Roça vem chegando com Tião Reis e Zé Mineiro.

0: É, sistema é bom, com Gente da Roça, Tião Reis e Zé Mineiro, 6:11.
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0: Produtores rurais e cooperativas já podem acessar a nova linha de crédito criada para renegociar dívidas do setor agropecuário. O Conselho Monetário Nacional regulamentou as regras do financiamento, que permite refinanciar débitos em condições mais favoráveis. O benefício é destinado a produtores que tiveram perdas em pelo menos duas safras entre 2019 e 2020. Os prazos podem chegar a 10 anos, com até 2 anos de carência para o pagamento do principal, além de juros reduzidos conforme o perfil do produtor e o histórico de perdas. Que maravilha, não é mesmo? 6:12, 6:12. Vamos que vamos. Boa noite para você e também para Marcelene Assis de Pequi, desejando uma abençoada noite de sextou. Ela fez uma cirurgia no olho esquerdo. Ah, mas já tá bem, né? Tá de repouso. Aí por isso que você sumiu, tava sentindo sua falta. É, uma ótima recuperação para você, viu? Tudo de maravilhoso. Ela falou que o Antônio tá ajudando. Abraço aí, Antônio. Isso aí. Que bom ter notícias suas, viu? Falou que tá de óculos escuros, mas tá seguindo o repouso direitinho. Amanhã vai estar com a gente no túnel do tempo e tá por aqui todos os dias também. Um alô, então, um abraço apertado, Marcelene Assis de Pequi, também pro Mário Penedo. Ela manda um abraço pra Fafá, Mário Penedo, Juju no Inconfidentes, Antônio Marcos de Nova Lima, Vaíta, Canda, do Floramar, Maria das Graças, do Riacho, Tina Gonçalves, Tessia Gonçalves, Wanda, equipe, ouvintes, família em confidência. Isso aí. Até amanhã, hein, no túnel do tempo. Ah, mas fica aqui ainda, que ainda tem Hora do Fazendeiro. São 6:13. Tem Porta do Mundo, com Peão Carreiro e Praiano.

0: Uma das minhas preferidas, Porta do Mundo, de Peão Carreiro e Zé Paulo, com Peão Carreiro e Praiano, 6:17.
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0: A combinação da demanda enfraquecida com a dificuldade de escoamento da produção tem intensificado a pressão sobre as cotações dos ovos. Na parcial de julho até o dia 22, os preços recuaram com força em todas as regiões acompanhadas pelo CEPEA e apresentam as menores médias desde janeiro deste ano em termos reais. De acordo com pesquisadores do CEPEA, o menor volume de vendas em julho já era esperado pelo setor, diante das férias escolares, período em que há redução da demanda para merenda. No entanto, a oferta permaneceu elevada, mantendo os estoques das granjas em níveis altos ao longo do mês. Diante da maior disponibilidade, compradores intensificaram a pressão por descontos e os preços recuaram até 15% na comparação mensal e até 16% na anual. Em termos reais, entre as praças acompanhadas pelo Centro de Pesquisas. Agora a gente confere as cotações atualizadas para os principais produtos agropecuários em Minas Gerais. A arroba do boi gordo está cotada a cerca de R$ 306,50 no Triângulo Mineiro e no norte de Minas, R$ 313,50 no sul de Minas. A carne suína, R$ 8,50 o quilo. 30 dúzias de ovos vermelhos extra, a caixa está em torno de R$ 150. A saca de 60 quilos do milho, R$ 54,43 aproximadamente no noroeste. A soja, R$ 127,84 no sul de Minas. R$ 132,86 no Triângulo Mineiro. O café, a saca de 60 quilos do Arábica tipo 6, é negociado a partir de R$ 1.786 em Manhuaçu, nas matas de Minas. São 6:19, 6:19. Ah, tá quase no finalzinho do nosso Hora do Fazendeiro, mas ainda tem, viu? Tem um pouquinho de Hora do Fazendeiro aqui pra você, de música. E a gente ouve agora eles, Jacó e Jacozinho. Viva o Lari Larai!

0: tá aí pra você. Viva o Lari, Larai, Jacó e Jacozinho. 6h23.
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0: O fim de semana será de tempo firme na maior parte de Minas Gerais. No sábado, o céu fica parcialmente nublado, com possibilidade de chuva isolada no Triângulo Mineiro, Alto Paranaíba, Oeste, Sul, Campo das Vertentes, Zona da Mata, região metropolitana de Belo Horizonte e Rio Doce. No domingo, a tendência é de redução da chuva, com previsão apenas para áreas do Rio Doce, Jequitinhonha, Mucuri e Zona da Mata. Nas demais regiões, o tempo segue de parcialmente nublado a claro. As temperaturas permanecem estáveis, com máximas entre 33 e 34 graus no estado. São 6 horas 24 minutos. Vamos ficando por aqui, mandando um abraço pro Nenzinho Siqueira. Ele tá em Montes Claros, querendo saber quando que eu volto para Montes Claros. Assim que der, viu, Nenzinho? Estaremos por aí, se Deus quiser, novamente. Agora só depois do período eleitoral. E também vai um abraço, deixa eu ver pra quem? Ah, pra Eva do Zalico. É domingo, viu, gente? De 10 às 16, lá na rua Juiz Eliseu Jardim, 163. Vai ter moda de viola com Zalico, Zalinho e convidados todos os domingos com cerveja bem gelada, petiscos deliciosos. E amanhã também tem Encontro Nacional dos Motociclistas. É o Vanderlei Gonzaga aqui do Motoclube Araras do Asfalto, convidando os motociclistas lá para Itaúna, restaurante Pérgola. Que festa! Parabéns antecipadamente. São 6h24, vamos ficando por aqui então. Hora do Fazendeiro, que é produzida pelo jornalismo da Rádio Inconfidência. Apresentação e programação musical, Técia Gonçalves. Muito obrigada de coração aí pela sua audiência. A edição é do Gustavo Abreu, trabalhos técnicos do Paulo César Furtado e Eliezer Ferreira. Nossos agradecimentos. E também assistência de estúdio do Gabriel Bazar. A diretoria-geral é do Luciano Correia, presidência Ike Aslovic e quem chegou por agora, diretoria de conteúdo e programação, a Flávia Ivo. Você ouve a Hora do Fazendeiro aqui na Inconfidência de segunda a sexta a partir das 5 da tarde. Eu tô te esperando domingo de 7 às 9 da manhã com seleção musical dos ouvintes e amanhã Túnel do Tempo de 7 às 11 ao vivo com sorteio de ingressos para o Prime Rock Brasil. 6h25, vamos ficando por aqui e sextou, no sextou, Eliezer, com eles, João Marcos e Maurinho. Até amanhã. Yeah.

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2: Avenida Pedro II com trânsito lento agora no caminho para Pampulha, ao lado dos bairros Monsenhor Messias e Jardim Montanhês. Motorista, você ganha tempo por vias internas do bairro Caiçara. Já no sentido centro, há um trecho de lentidão na Avenida Pedro II, na região do bairro Carlos Prates. Até a chegada à trincheira de acesso ao elevado Dona Helena Greco é reflexo do bloqueio parcial mais cedo no viaduto oeste que travou a Avenida Tereza Cristina, que ainda segue com lentidão. Nesse caso, o motorista vale a pena passar por vias internas do Bonfim e pela rua Além Paraíba para chegar mais rapidamente à região central de BH. Museu de Ciências Naturais PUC Minas convida você para a exposição Fenômeno Humano, Caminhar da Humanidade. Adquira seu ingresso no site museu.pucminas.br e venha se impressionar. Emerson Rodrigues para a Rádio Inconfidência.
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boa noite. Restaurante pega fogo na capital. Um homem ficou ferido. Carreta usa área de escape do anel rodoviário. É a 21ª vez que a estrutura evita tragédias. Belo Horizonte celebra o Dia Internacional da Mulher Negra, Latino-Americana e Caribenha. Começa o Arraial de Belô, evento que encerra os eventos juninos da cidade. E na nossa homenagem às vovós e aos vovôs, vamos mostrar o quanto a imagem tradicional deles tem mudado. O Jornal Minas está no ar.

0: A cozinha de um restaurante no bairro Santo Agostinho, aqui em Belo Horizonte, pegou fogo na manhã de hoje. O fogo teria começado em um botijão de gás e um funcionário ficou ferido. Quem tem os detalhes é o repórter Rafael Nasta.
1: A cozinha do estabelecimento fica nesse cruzamento da avenida. Segundo o Corpo de Bombeiros, o fogo foi na cozinha do local, mas não chegou a atingir o salão do espaço.
2: Segundo relatos do pessoal, o pessoal chegou para o trabalho, foi fazer a troca do botijão, estavam mexendo com chamas na proximidade, e aí causou esse centelhamento, causou essa combustão aí do botijão. E aqui a gente teve danos, não estruturais, mas assim, teve um dano ali na parte da cozinha, né, de queimar alguns armários, azulejos das paredes, coisas nesse sentido.
1: Imagens exclusivas da Rede Minas mostram os momentos ainda iniciais do incêndio. O local ficou interditado e passou por perícia. A cozinha ficou completamente destruída pelas chamas.
3: O funcionário que fez o manuseio do botijão de gás ficou com parte do corpo queimado e foi atendido pelo SAMU ainda aqui no local. O Corpo de Bombeiros faz o alerta para o uso seguro desse tipo de equipamento. Um cuidado que pode salvar vidas.
2: Só relembrar sempre que botijões de gás, eles têm validade tanto a válvula quanto a mangueira. Tem que ser inspecionados e trocados sempre que tiver essa oportunidade de fazer esse cheque aí nos botijões.
0: O funcionário está internado no pronto-socorro do Hospital João 23, que não fornece o estado de saúde dos pacientes. Um caminhão usou a área de escape do anel rodoviário em Belo Horizonte nesta sexta-feira. O veículo entrou em alta velocidade na estrutura, evitando um possível acidente. Segundo a BH Trans, essa foi a 21ª vez que a área de escape foi utilizada por veículos pesados. Ninguém ficou ferido. Veja outros destaques no Giro de Notícias.
4: Um caminhoneiro passou direto por um trevo entre rodovias federais e provocou um acidente com outro caminhão no Triângulo Mineiro. Com o impacto, um dos veículos saiu da pista. O motorista ficou ferido, foi socorrido e encaminhado para atendimento médico. As causas do acidente ainda serão investigadas. A Polícia Rodoviária Federal apreendeu cerca de 300 quilos de maconha durante uma fiscalização na BR-381 em João Molevade, na região central de Minas Gerais. A droga estava escondida em um carro que seguia de Belo Horizonte para Governador Valadares. Um homem de 35 anos e uma mulher de 28 foram presos e encaminhados à Delegacia de Polícia Civil. O veículo e três celulares foram apreendidos. Em outra operação, policiais federais apreenderam cerca de 7,8 quilos de cocaína escondidos no painel de um carro. O veículo foi abordado durante uma fiscalização na BR-381 em Bela Vista de Minas. A droga foi localizada após os policiais suspeitarem do comportamento do motorista e perceberem um forte cheiro de solvente no veículo. O condutor, de 30 anos, foi preso em flagrante. O carro, um celular e a droga foram apreendidos e encaminhados à Delegacia de Polícia Civil em João Molevade.
0: E uma operação da Polícia Militar Rodoviária terminou com a apreensão de grande quantidade de

0: Militares encontraram grande quantidade de drogas. Foram apreendidas 200 barras de maconha, além de um aparelho celular. O motorista foi preso em flagrante e levado para a delegacia. Ele vai responder pelos crimes de tráfico de drogas, receptação por estar com veículo roubado e adulteração de identificação veicular. O carro recuperado e todo o material apreendido também foram encaminhados para a delegacia.
1: O anuário do Fórum Brasileiro de Segurança Pública, divulgado nessa semana, destacou uma questão que perturba os brasileiros: os roubos, furtos e golpes envolvendo telefones celulares.
2: Foram mais de 483 mil registros de furtos de celular em 2025 no Brasil, uma leve alta em relação ao ano anterior. De acordo com o Anuário de Segurança Pública, pela primeira vez esse crime superou o roubo como principal forma de subtrair o aparelho. No ano passado foram mais de 308 mil registros de roubo, queda de mais de 18% se comparado a 2024. Ter um celular roubado é um prato cheio para criminosos. Outra pesquisa, divulgada pelo Fórum Brasileiro de Segurança no ano passado, revelou que ao ter um celular roubado ou furtado, uma pessoa tem quase 4 vezes mais chances de sofrer um crime virtual. E os números comprovam. Foram registrados cerca de 2 milhões de estelionatos no ano passado, uma média de 258 ocorrências por hora, uma alta de 2,7% em relação a 2024 e de 430% em relação a 2018. O anuário apontou que o país enfrenta uma epidemia dos golpes. Entre os mais comuns estão a clonagem de cartões de crédito, extorsões via WhatsApp, fraudes com a utilização do Pix, golpes sobre supostos usos indevidos do CPF da vítima e leilões ou lojas falsas.
3: Boa parte desse celular roubado e furtado, ele volta para o mercado legal. Mas só o patrulhamento ostensivo é inútil. A polícia militar não tem como estar em todos os lugares ao mesmo tempo. Precisamos de um trabalho de inteligência, de investigação, focado na receptação, na desmontagem de redes de receptação.
1: Vamos falar de saúde, porque a carreta Santa Casa BH leva exames gratuitos e atendimento especializado para cidades de Minas Gerais. A unidade móvel comemora 2 anos, com novos parceiros e uma ação de prevenção ao câncer na Pampulha.
4: Criada em 2024, a unidade móvel já percorreu 23 municípios mineiros e realizou mais de 6 mil exames preventivos. O trabalho ajuda a reduzir filas de espera e facilita o acesso ao diagnóstico de doenças, principalmente o câncer de mama e o câncer de pele. Ao longo desses 2 anos, a equipe também encontrou mulheres que nunca haviam feito uma mamografia. Além dos exames, mais de 1.500 profissionais da rede pública de saúde receberam a capacitação para dar continuidade ao acompanhamento dos pacientes nas cidades visitadas. O coordenador da Carreta Santa Casa BH, Lucas Felipe, explica como esse trabalho tem ampliado o acesso à prevenção e ao diagnóstico precoce.
5: A Santa Casa disponibiliza essa carreta para os principais municípios, até mesmo mais remotos, que não têm tanto acesso à saúde, para a gente estar dando atenção para todos.
4: Durante todo o dia, pacientes encaminhados pela Secretaria Municipal de Saúde de Belo Horizonte passam por exames de mamografia, raio-x e dermatoscopia. A expectativa é que a carreta Santa Casa BH continue levando prevenção, diagnóstico precoce e atendimento especializado para cada vez mais mineiros. Quem acompanha essa ação de perto é a secretária Juliana Machado, que fala sobre a importância do serviço para os pacientes.
6: Para as pessoas que não têm, né, oportunidade, que já estão esperando há muito tempo, para os municípios mais afastados, que lá não tem, né, lugar para poder fazer, que eles têm que saírem de lá para vir para outras cidades para estar realizando o exame. Então, assim, isso aí já é um diferencial muito grande.
1: E a seguir, começa o Arraial de Belô, evento que encerra os eventos juninos da cidade. E na nossa homenagem às vovós e aos vovós, vamos mostrar o quanto a imagem tradicional deles tem mudado. Nós voltamos já.
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5: Um encontro amanhã no Conjunto IAPI, no bairro Lagoinha, em Belo Horizonte, vai comemorar o Dia Internacional da Mulher Negra, Latino-Americana e Caribenha. E os números mostram a importância dessas ações. Mais da metade da população da cidade é feminina e, desse total, 56% são de mulheres negras e pardas. A reportagem é de Sulimar Silva.
6: Belo Horizonte está celebrando durante esse mês o Julho das Pretas, que é uma série de ações voltadas à valorização, reconhecimento e fortalecimento das mulheres negras. Na abertura da programação, a escritora belo-horizontina Conceição Evaristo foi homenageada.
7: Celebrado em 25 de julho, o Dia da Mulher Negra é uma data que destaca a luta contra o racismo e as desigualdades sociais, além de valorizar a contribuição dessas mulheres para a sociedade.
6: A subsecretária de Direitos Humanos de Belo Horizonte, Luana Magalhães, falou sobre as ações que estão sendo realizadas durante o período de debates do Dia da Mulher Negra.
8: No dia 25, inclusive, a gente vai fazer uma atividade que é aberta para a população, lá na Lagoinha. Então, um lugar de fácil acesso, né? Um sábado, que a gente sabe que para a mulher que trabalha, né, os sábados são um dia mais fácil do que os dias durante a semana. Então a gente também convida a população para estar conosco lá. A gente vai ter uma série de serviços disponíveis, atividades para as crianças, então pode se levar as crianças, né, para a gente ter esse grande momento de confraternização, de discussão com essa população inteira que a gente vem trabalhando durante esse mês.
6: A semana será encerrada com a Feira Comunitária Cultura e Fortalecimento Territorial, promovida pela Associação de Trabalhadoras Domésticas Tereza de Benguela. A Renata Aline, presidente da associação, conta quais serão serviços oferecidos durante a programação.
9: A gente está criando mesmo a feira é do Tereza, dentro do festival de escrevivências, né, do Júlio das Pretas da Prefeitura de Belo Horizonte, no intuito que essas mulheres consigam fazer venda de seus produtos. A ação do Tereza é essa, é dar espaço e fazer com que essas mulheres consigam fazer suas vendas.
6: Os desafios e as conquistas das mulheres negras na arte e na cultura foram muitas nos últimos anos, mas ainda precisa aumentar, segundo a Júnia Bertolino, que é a fundadora da companhia Baobá de Dança.
10: A gente quer esse respeito com a mulher negra, né, resiliência, que todas as mulheres possam estar participando ativamente aí da política, né, do audiovisual, da dança, da música e, sobretudo, com políticas públicas para mulheres, para as mulheres de modo geral, mas vamos chamar a atenção para o Dia da Mulher Negra.
5: O festival Escrevivências e a Feira Tereza de Benguela acontece amanhã, das 9 da manhã às 5 da tarde, na Praça Professor Correia Neto, no IAPI, ali na Lagoinha, em Belo Horizonte. A entrada é gratuita. Foram unificados os cronogramas de todos os editais do Fundo Estadual de Cultura, o FEC. Com a mudança, as inscrições seguem abertas até o dia 27 de julho. O resultado preliminar será divulgado em 27 de agosto e o prazo para apresentação de recursos vai de 28 a 30 de agosto. O resultado final está previsto para o dia 24 de setembro. Já a etapa de habilitação documental será realizada de 25 a 29 de setembro. O pagamento dos projetos selecionados e habilitados deve ser concluído até o dia 30 de novembro. E começa hoje, no Mineirinho, a 47ª edição do Arraial de Belo Horizonte. A festa promete agitar a capital com a apresentação de várias quadrilhas e shows de música. Serão dois fins de semana de muita alegria, tradição e comidas típicas. Quem vai dar mais detalhes dessa festa é o repórter Carlos Augusto Soares.
11: O palco da festa pela terceira vez seguida é o Mineirinho. O ginásio da Pampulha vai receber um total de 43 quadrilhas juninas. A competição será dividida em duas categorias. No grupo de acesso, 27 grupos se apresentam neste primeiro fim de semana. Já no grupo especial, 16 grupos vão se apresentar no fim de semana seguinte, 1º e 2 de agosto. A quadrilha Fogo de Paz do bairro Alto Vera Cruz conquistou o bicampeonato no grupo da elite no ano passado, numa disputa acirrada com a segunda colocada. O desempate só foi possível no quesito coreografia. E para este ano, os casais de dançarinos querem caprichar ainda mais. Juan Borges é sargento da Polícia Militar e presidente da Fogo de Palha. Ele destaca a história da quadrilha junina, que já tem mais de 20 anos.
12: A quadrilha Fogo de Palha é um grupo que surgiu em 2005, aqui no bairro Alto Vera Cruz. Surgiu da proposta de ensaiar as crianças e adolescentes da catequese da paróquia Nossa Senhora Aparecida, aqui no bairro, né? Para a gente se apresentar nas barraquinhas da paróquia. Com o êxito na realização da proposta, a gente resolveu reunir todos o grupo durante todos os anos aí, e a gente está nessa jornada aí, nessa caminhada, há 21 anos.
11: E este ano a quadrilha traz como enredo Quando a Palha Vira Gente, o Arraiá Pega Fogo. Explica aí, Juan.
12: É um tema que a gente está trazendo aí a essência dos espantalhos, do milharal, né, dos trabalhadores rurais. Então é nessa pegada que a gente vem trabalhando para este ano e na intenção de ganhar novamente, né? Todo mundo entra no concurso para poder ganhar e a gente está trabalhando pesado, investindo pesado aí para poder conquistar esse tricampeonato.
11: Segunda colocada do grupo especial no ano passado, a quadrilha Pipoca Doce, que representa bairros e comunidades da região Oeste, este ano aposta no enredo que vai homenagear o Pantanal. Tudo inspirado na novela de autoria de Benedito Rui Barbosa, que morreu no início deste mês de julho.
13: Aqui nesta sala está tudo que a quadrilha Pipoca Doce vai levar para o Mineirinho na apresentação do dia 1º de agosto. Gente, está tudo aqui, eu não posso mostrar, mantido em segredo. Mas a Patrícia vai me dar alguns detalhes desse desfile, a quadrilha que vai ter aí como tema, né? Enredo, vamos dizer assim, o Pantanal. Como é que é isso? Vamos falar um pouquinho.
14: Então, a gente vai contar a história, né, do boi marroeiro, da Juma, vamos ter, né, que não é surpresa para ninguém, porque a gente já mostrou, a onça vai estar lá.
11: Eu vim até esta casa aqui no bairro São Geraldo para falar de uma das mais tradicionais quadrilhas do Arraial de Belo Horizonte, a São Gererê. Desfila desde 1979. Eu estou aqui com a Juliana, que é a presidente da quadrilha, que, né, esse ano, muita expectativa para um desfile, vocês fazem uma homenagem.
15: Parece que o noivo não vai dançar mais. Como é que é isso? O que vocês estão preparando aí, Juliana?
16: É isso mesmo. Esse ano é a despedida, né, do nosso noivo, que dança desde 2002 como noivo, e é o nosso diretor artístico também.
15: Como é que chama ele?
16: Chama Jadson Nantes.
15: É o Jadson.
16: Isso. Isso. Aí é o último ano dele como noivo comigo, né?
15: E então a quadrilha vai contar um pouco da vida do Jadson, a trajetória de vida dele,
16: isso,
15: como é que
16: mesmo,
15: é
16: isso? Né? Nós vamos falar que a cultura, né, salva vidas, que ele mesmo é um exemplo disso, né? Conta a cultura, a festa junina, né? A nossa cultura popular, a junina mineira, salvou a vida dele. Aí vamos dar uma pincelada nisso lá dentro.
15: Quando
16: do
15: você disse que salvou a vida dele, o que é que vocês querem passar pra gente?
16: Salvou, porque como a gente, todas as quadrilhas, né? A maioria das quadrilhas são de periferia, né? E o Bairro São Geraldo também não fica longe disso, né? A gente tem muito acesso à facilidade de drogas, né? De criminalidade. E a gente podia escolher esse lado ou dançar quadrilha.
11: A São Gererê já foi pentacampeão do grupo especial do Arraial de Belô. Em 2018, alcançou o maior reconhecimento. Foi campeã do Concurso Nacional de Quadrilhas Juninas, primeiro e único grupo da região sudeste a conquistar o título até hoje. Cestinho de flor, olha a cobra, é mentira. Anarriê, Alavantu, chegou a hora do Arraial de Belô, uma das festas mais esperadas do ano.
5: E toda a programação, que é gratuita, está lá no portal Belo Horizonte, que é portalbelohorizonte.com.br. E no próximo domingo, dia 26 de julho, é comemorado o Dia dos Avós. A imagem tradicional deles tem mudado. Hoje, eles vivem os desafios de uma nova realidade marcada pela independência e por um novo equilíbrio familiar, onde eles, muitas vezes, são responsáveis pela criação dos netos. É o que vamos ver agora na reportagem da Carla Chaves.
17: Ser avó costuma ser sinônimo de carinho, colo e histórias para contar. Mas para muita gente, esse papel vai muito além. Alguns avós acabam assumindo uma missão ainda maior: criar os netos como filhos. Foi assim com Leda. Quando Pedro tinha apenas 5 anos, ela passou a ser a principal responsável pelos cuidados e pela criação dele.
18: A mãe dele, para buscar, para receber ele em casa, estava muito difícil, porque ela trabalhava aqui, morava em outro bairro. Então, acabou que nós montamos uma logística de forma que ela pegaria ele aqui à noite. Eu levaria para a escola, buscaria e ela, daqui, ela iria com ele embora. Só que ele não quis ir mais. A hora que eu vi, ele ficou e com a responsabilidade toda minha. Porque é a partir daí que você vê que você tem que acompanhar na escola, que você tem que ver o que está acontecendo com ele, é uma doença, uma coisa, eu não posso ficar esperando mãe chegar às vezes para acudir ele com alguma coisa.
17: Apesar da dedicação e do fortalecimento de vínculos, essa mudança também exige atenção. É o que explica a geriatra Simone de Paula.
19: Ela vai ter que trocar de roupa, estar ligado em que dia da semana que é, justamente para se adaptar à rotina do neto. E isso traz responsabilidades e isso traz um movimento para o corpo. Precisa de estar com um bom físico, precisa de estar com a mente afiada. Então, tudo isso vai gerar pontos positivos nesse contato, nesse cuidado.
17: Mas assumir a criação de uma criança também muda completamente a rotina de quem já imaginava viver outra fase da vida. Entre escola, consultas médicas, alimentação e educação, esses avós conciliam o papel de cuidadores com os desafios do próprio envelhecimento.
18: Eu falo que Deus é muito perfeito. Ele fez tudo com a idade certa, na hora certa. Então, na minha idade, você ser mãe de novo é uma situação totalmente diferente. E a gente tem umas dificuldades já, né, da própria idade, você tem umas. E ele não entende isso não, sabe? Então, eu sou motorista, eu que busco menino, eu que levo menino.
19: Se ela também comprometer toda aquela rotina com as mesmas coisas que ela fazia na fase adulta, sem ter um momento de lazer, um momento de descanso, um momento de autocuidado, isso pode trazer prejuízo físico. Parar de tomar os remédios, não ir na consulta, não fazer exame, não controlar a própria saúde.
20: E essa não é a única transformação vivida pela terceira idade. Em um mundo cada vez mais conectado, muitos avós também têm encarado outro desafio: lidar com a tecnologia para acompanhar a família e ganhar mais autonomia no dia a dia.
21: Os filhos, os netos, os sobrinhos, né, eles não têm paciência para poder ensinar. Ensina uma vez, passa 10 minutos, eles vão lá e esquecem, né, e eles estão mais dependentes disso. Eu vejo que eles têm mais segurança, né, com o aplicativo, eles assim, não precisam mais de ajuda dos netos, dos filhos. Então, assim, eles têm uma autonomia, eles estão ficando com autonomia muito melhor depois desse curso.
17: Foi esse o caminho escolhido por Ângela. Para vencer o medo das telas e descobrir as funções do celular e do computador, ela decidiu voltar para a sala de aula.
22: Eu tenho uma netinha de 8 anos e ela é tremenda no celular, né? Ela fala: vó, você não sabe fazer isso aqui não. Aí eu tenho colocado assim para ela, ela fica assim: uai, vó, você já aprendeu isso, né? Então, assim, eu gosto muito de fotografar, sabe? Eu aprendi a trabalhar ali no Canvas algumas fotos, sabe? Ficou bem interessante. Ela falou: vó, você conseguiu fazer isso? Eu falei: consegui isso e mais coisa.
5: Consegue muito mais coisas. E mais informações sobre os cursos do Programa de Inclusão Digital da Prodabel estão no WhatsApp, que é o 31 988883238. E o Jornal Minas, segunda edição, fica por aqui. Boa noite e um ótimo fim de semana.
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24: No entorno da rodoviária, no centro de Belo Horizonte, trânsito bem carregado agora, principalmente nas ruas Paulo de Fronten e Saturnino de Brito, que dão acesso à área de embarque do terminal. Lentidão também na chegada à região central, pelo viaduto B do Complexo da Lagoinha. Programe-se para não perder o horário. Trânsito carregado e lento para quem está na Avenida Afonso Pena, no sentido rodoviária, desde o Parque Municipal. Para ganhar tempo no acesso ao Complexo da Lagoinha, motorista, você pode passar pela Alameda Ezequiel Dias e pela Avenida dos Andradas. 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Emerson Rodrigues para a Rádio Inconfidência.

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5: Em Brasília, 19 horas. Está no ar a Voz do Brasil. As notícias do governo federal que movimentaram o país no dia de hoje.
6: Olá, boa noite.
5: Boa noite para você que nos acompanha em todo o país.
6: Sexta-feira, 24 de julho de 2026.
5: E vamos aos destaques do dia.
6: Atenção, entregadores e mototaxistas.
5: A partir de segunda-feira, você pode negociar um novo veículo com juros mais em conta. Pablo Mundim.
7: O programa permite financiar um veículo zero quilômetro, como bicicleta elétrica, ciclomotor, motoneta, moto elétrica ou moto flex.
6: Proteção de mulheres na internet e enfrentamento da violência no ambiente digital.
5: Plataformas devem retirar em até 2 horas conteúdo íntimo não autorizado.
6: E está proibido o uso de inteligência artificial para criar imagens íntimas falsas.
5: É o que prevê o decreto que entrou em vigor esta semana, Luana Karen.
8: A norma engloba crimes e outros atos ilícitos praticados com o uso da internet que provoquem sofrimento físico, psicológico, sexual, político ou econômico.
6: E sancionada a lei que autoriza o uso do spray de pimenta para autodefesa por mulheres acima de 18 anos. Raquel Mariano.
9: O aerossol deverá ser de uso individual, intransferível e não poderá conter substância letal ou que cause intoxicação permanente.
5: Hoje, na apresentação da Voz do Brasil, eu, Helen Bernardes e Luciana Vasconcelos.
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5: Atenção, mototaxistas, motofretistas e entregadores de aplicativos habilitados no programa Move Brasil.
6: O início das operações da linha de crédito nos bancos para a compra de novos veículos começa na próxima segunda-feira, dia 27 de julho.
5: Nesta fase, a liberação do financiamento dependerá da análise feita pelas instituições financeiras.
10: Os trabalhadores que usam motocicletas e bicicletas como instrumento de trabalho terão um pouco mais de tempo para dar início à segunda fase da linha de financiamento do programa Move Brasil. As operações, que começariam em 13 de julho, foram adiadas para o dia 27 para a conclusão de testes tecnológicos e operacionais entre os sistemas dos bancos e do programa, explica o Alice Moreira, secretário de Desenvolvimento Industrial, Inovação, Comércio e Serviços.
11: Nós fizemos uma prorrogação do programa para que isso tivesse garantido. Por quê? Porque com o fundo garantidor não significa dizer que o trabalhador com problema de inadimplência, por exemplo, vai ter acesso a esse crédito. Mas melhora, por exemplo, a pontuação, as condições de score dos trabalhadores para ter acesso ao crédito.
10: A linha de crédito é destinada a entregadores ciclistas e motociclistas, motofretistas e mototaxistas, tanto os que trabalham por aplicativos quanto os que têm vínculo formal de emprego.
7: O programa permite financiar um veículo zero quilômetro, como bicicleta elétrica, ciclomotor, motoneta, moto elétrica ou moto flex. A contratação do financiamento continua dependendo da análise de crédito feita pela instituição financeira. O financiamento tem prazo de até 48 meses para pagamento e carência de 2 meses. As operações contam com parte da cobertura do Fundo Garantidor de Operações, o FGO, como destaca o secretário de Desenvolvimento Industrial, Inovação, Comércio e Serviços, o Wallace Moreira.
11: A utilização do fundo garantidor vai mitigar o risco de crédito. Então a gente vai ter uma cobertura de 50% da receita e 100% da operação. Com o Banco do Brasil e Caixa Econômica operando essas linhas de crédito, assim como outros bancos que se habilitarão ao programa. A taxa de juros para os homens é de 12,5% ao ano. A taxa de juros para as mulheres é de 11,5% ao ano.
7: Aqueles que não se habilitaram ainda podem fazer a solicitação, mas precisam cumprir alguns requisitos. É preciso ter CNH categoria A, estar cadastrado em aplicativos de transporte ou entrega há pelo menos 6 meses, com no mínimo 100 corridas ou entregas feitas, ou trabalhar com carteira assinada há pelo menos 6 meses. Em seguida, o trabalhador deve acessar o endereço movebrasil.sistema.gov.br e fazer a inscrição utilizando a conta Gov. Em até 5 dias úteis, o sistema informa se a solicitação atende aos critérios do programa. Com isso, os trabalhadores com participação confirmada poderão procurar a Caixa Econômica Federal, o Banco do Brasil ou outras instituições financeiras habilitadas para facilitar o crédito. Reportagem Pablo Mudim.
6: Após a divulgação de 2 taxas adicionais impostas pelos Estados Unidos a produtos brasileiros, o governo informou como isso afeta o país.
12: Levantamento feito pelo Ministério do Desenvolvimento, Indústria, Comércio e Serviços apontou que 52,7% das exportações brasileiras para os Estados Unidos não estão alcançadas pelas sobretaxas.
6: Nessa categoria estão, por exemplo, café, carnes, ferro fundido, aeronaves, suco de laranja, frutas, vários produtos químicos e a maior parte das exportações de celulose.
12: De acordo com o Ministério, com base no comércio bilateral de 2024, estima-se que aproximadamente 23,1% das exportações ao país norte-americano estejam sujeitas às novas sobretaxas.
6: Agora é lei. Mulheres poderão usar aerossol de extratos vegetais, conhecido como spray de pimenta, para autodefesa.
12: A norma foi publicada hoje no Diário Oficial.
13: Foi sancionada nesta sexta-feira a lei que autoriza em todo o país a comercialização, a aquisição e a posse de aerossol de extratos vegetais, conhecido como spray de pimenta, para a autodefesa das mulheres. Para comprar o produto, elas terão que cumprir algumas exigências, como ter idade mínima de 18 anos, apresentar documento com foto e o comprovante de residência e declarar que não possui condenação por crime doloso com violência ou grave ameaça. O dispositivo pode ter capacidade máxima de 50 ml e pode ser usado apenas para repelir agressão injusta, atual ou iminente. Ele é classificado como um instrumento de menor potencial ofensivo e deve ser composto por extratos vegetais regulamentados pela Anvisa. O aerossol deverá ser de uso individual, intransferível e não poderá conter substância letal ou que cause intoxicação permanente. A comercialização será fiscalizada pelo Poder Executivo e os comerciantes deverão manter o registro das vendas por 5 anos e orientar as compradoras sobre o uso correto do equipamento. A nova legislação ainda cria o Programa Nacional de Capacitação em Defesa Pessoal e Uso de Instrumentos de Menor Potencial Ofensivo para Mulheres. A ideia é oferecer orientações sobre legítima defesa e ações de combate à violência doméstica. Raquel Mariano, para a Voz do Brasil.
6: E já estão em vigor novas regras para proteger as mulheres do ambiente digital.
12: O decreto publicado nesta semana estabelece diretrizes para prevenir e combater os crimes cometidos ou facilitados pelo uso de tecnologias, incluindo conteúdos manipulados por inteligência artificial.
6: Confira agora na reportagem de Luana Karen.
8: A violência contra mulheres não conhece limites físicos. E cada vez mais, as agressões se espalham pelas redes sociais, aplicativos de mensagens e outras plataformas digitais. Para enfrentar esse cenário, entraram em vigor novas regras que reforçam a proteção das mulheres no ambiente digital e estabelecem responsabilidades para as plataformas de internet, como destaca a ministra das Mulheres, Márcia Lopes.
14: Toda vez que uma mulher se sentir ofendida, humilhada, com exposição de conteúdos íntimos não consentidos, ela imediatamente denuncia para a plataforma e a plataforma tem 2 horas para a remoção desses conteúdos. Caso contrário, responderá com multa, com outros tipos de controle pela Agência Nacional de Proteção de Dados do Ministério da Justiça.
8: O decreto define o que é violência contra a mulher em ambiente digital. A norma engloba crimes e outros atos ilícitos praticados com o uso da internet e de tecnologias digitais, que provoquem sofrimento físico, psicológico, sexual, político ou econômico. A delegada-chefe adjunta da Delegacia Especial de Atendimento à Mulher, de Brasília, Mariana Almeida, destaca que grande parte das vítimas são crianças e adolescentes.
15: Muitos desses casos têm acontecido com adolescentes, principalmente ali na faixa iniciando ali dos 10, 11 anos de idade, que é o que, quando a gente acredita que elas passam a ter um acesso ao celular um pouco mais livre, né? E aí a gente vê, infelizmente, esses casos em que essas meninas são cooptadas através desses, até mesmo de chats de jogos, né?
8: Uma das principais mudanças trazidas pelo decreto é a obrigação das plataformas digitais de agir com rapidez. Nos casos de divulgação de imagens ou vídeos íntimos sem autorização, o conteúdo deverá ser retirado do ar em até 2 horas após a notificação. As empresas terão ainda que oferecer canais gratuitos e de fácil acesso para denúncias, acompanhar cada caso e divulgar informações sobre a Central de Atendimento à Mulher, o Ligue 180. A delegada-chefe adjunta Mariana Almeida destaca que muitas vezes, por estar atrás de uma tela, o criminoso acredita que pode sair impune.
15: A internet, ela deixa rastro. Então, nós temos, sim, meios, nós temos mecanismos de, através desses rastros, né, que são deixados ali, é possível, sim, responsabilizar esses agressores que tentam ali se valer desse anonimato para praticar esses crimes contra as mulheres.
8: O decreto também trata de um problema cada vez mais comum, o uso da inteligência artificial para criar imagens ou vídeos falsos de nudez ou conteúdo sexual envolvendo mulheres. As plataformas deverão adotar mecanismos para identificar e bloquear esse tipo de solicitação. Outra novidade é a determinação para reduzir o alcance de ataques coordenados contra mulheres nas redes sociais, especialmente quando envolvem mulheres que exercem funções públicas ou têm grande exposição profissional, como jornalistas. A fiscalização ficará a cargo da Autoridade Nacional de Proteção de Dados. Casos de violência contra a mulher podem ser denunciados pelo Ligue 180, que funciona gratuitamente 24 horas por dia. Violações de direitos humanos também podem ser comunicadas pelo Disque 100. Reportagem Luana Karen.
16: Atualmente, a maior parte dos serviços públicos podem ser encontrados pela internet usando a conta GovBR.
17: Mais de 177 milhões de pessoas usam o GovBR e são mais de 13 mil serviços públicos digitais disponíveis.
16: O repórter Carlos Oliveira fala quais cuidados que temos que ter com a conta. Vamos ouvir.
18: O primeiro cuidado que você precisa ter com a conta GovBR é guardar a sua senha com o mais absoluto sigilo. Nunca compartilhe com ninguém. Tenha o mesmo rigor que você tem com a senha do seu banco. Outra coisa importante é aumentar o nível da sua conta GovBR para ouro, caso ainda não seja. Aí você pode fazer o reconhecimento facial, o que torna a identificação ainda mais segura contra possíveis fraudes. Habilite também a verificação em 2 etapas. Com isso, toda vez que você entrar no GovBR, colocar o seu CPF e senha, o aplicativo GovBR vai gerar um código. Só depois que digitar esse código é que você terá acesso à plataforma. A verificação em 2 etapas vai funcionar se você tiver a conta GovBR de nível prata ou ouro. Você ainda pode fazer a gestão dos dispositivos que acessam sua conta GovBR. Essa ferramenta permite o monitoramento de quais aparelhos e em que locais a sua conta foi acessada pela última vez. E o histórico da conta GovBR, do mesmo jeito, mostra todos os acessos, além dos atendimentos feitos na plataforma. Mais de 177 milhões de pessoas usam o GovBR e são mais de 13 mil serviços públicos digitais disponíveis. A plataforma abrange serviços federais, estaduais e municipais. Segundo o diretor do Departamento de Identidade Digital da Secretaria de Governo Digital do Ministério da Gestão, Hudson Mesquita, este ambiente do GovBR é seguro.
19: Não há registros de invasões ou de vazamento de dados na plataforma GovBR. O sistema possui diversas tecnologias e processos de monitoramento que garantem a segurança dos ambientes tecnológicos e a privacidade das pessoas.
18: Para saber como aumentar o nível de sua conta, fazer a verificação em duas etapas, habilitar a gestão de dispositivos, ver como baixar o aplicativo GovBR e tirar qualquer dúvida sobre a plataforma, acesse o site gov.br/conta. Também existem unidades de atendimento presencial do GovBR. Para saber se tem uma perto de você, acesse o site gov.br/presencial. Reportagem Carlos Oliveira.
17: Lidar com dinheiro não precisa ser um bicho de sete cabeças e o aprendizado pode começar bem cedo na própria escola.
20: Para ajudar o ensino dentro das salas de aula, as secretarias de educação podem contar com material de apoio do FNDE. Saiba mais com Diego Freitas.
21: Secretarias estaduais e municipais de educação já podem acessar os materiais do projeto Educação Fiscal, Cidadania e Controle Social nas Escolas. Os conteúdos estão disponíveis no portal do Fundo Nacional de Desenvolvimento da Educação, FNDE. Os materiais podem ser utilizados em disciplinas, projetos pedagógicos locais e atividades de educação integral, observadas as definições de cada sistema de ensino. Segundo o Ministério da Educação, a proposta é apoiar o trabalho das redes da educação básica com conteúdos voltados à educação fiscal, ao orçamento público, à transparência e ao controle social. Os recursos pedagógicos e as informações sobre a adesão podem ser consultados na página do projeto, disponível em gov.br/FNDE. A adesão é voluntária. Diego Freitas, para a Voz do Brasil.
17: Termina amanhã, dia 25, o prazo para o envio de contribuições sobre a educação bilíngue de surdos no país.
20: As contribuições serão usadas para consolidar as diretrizes nacionais desta modalidade, para um ensino mais inclusivo e de maior qualidade.
22: Podem participar professores, gestores, profissionais da educação e qualquer cidadão interessado no tema. O professor universitário Emiliano Aquino, que é também pai e sobrinho de surdos, destaca a importância da participação da sociedade em torno deste tema.
23: Essas opiniões da sociedade constituem uma das fontes que ajudam os conselheiros a pensarem e a deliberarem. É absolutamente fundamental para que a modalidade possa ter consequências nos sistemas de ensino, nas escolas.
22: A consulta pública vai embasar a elaboração das diretrizes curriculares nacionais da educação bilíngue de surdos, um norte para estados e municípios na expansão e na consolidação dessa modalidade de ensino. Alguns dos pontos abordados pelo documento são o uso da língua brasileira de sinais nas escolas, o ensino do português escrito como segunda língua, a formação de professores bilíngues e a produção de materiais didáticos específicos para estudantes surdos. Para contribuir, basta acessar a plataforma brasilparticipativo.presidencia.gov.br. Reportagem Thaís Antônio.
17: E você pode aprender inglês e espanhol pela internet na plataforma MEC Idiomas.
20: A ferramenta é voltada à aprendizagem do nível básico ao avançado.
17: Saiba como se inscrever com Thaísa Vitória.
24: Uma plataforma gratuita para estudantes iniciarem ou complementarem o aprendizado em línguas estrangeiras. Esse é o objetivo do MEC Idiomas, que oferece cursos de inglês e espanhol por meio do portal mecidiomas.mec.gov.br ou de aplicativo. Para acessar a ferramenta, é necessário fazer login com uma conta gov.br. O usuário deve escolher o idioma que quer aprender. aprender. Em seguida, pode realizar o teste de proficiência disponível, que avalia o grau de conhecimento, ou iniciar diretamente pelo nível básico. Depois, é só começar as aulas, realizar os exercícios propostos e avançar pelas unidades do curso. As aulas são organizadas em 6 níveis de aprendizado. Cada um deles reúne de 4 a 6 módulos, contendo entre 10 e 15 aulas. No total, estão disponíveis cerca de 800 aulas. Ao concluir um nível, o estudante recebe um certificado. Thaísa Vitória para a Voz do Brasil.
0: Férias de julho estão na reta final e o fim de semana promete ser de praias, piscinas, rios e lagos para crianças e adolescentes.
1: Mas para garantir que a diversão não vire tragédia, a atenção com os pequenos precisa ser redobrada.
0: É amanhã, dia 25 de julho, é o Dia Mundial de Prevenção do Afogamento, uma data que reforça cuidados simples e que podem salvar vidas.
1: E a repórter Graziele Bezerra mostra o que pais e responsáveis devem fazer para proteger a garotada.
2: A babá Cassiane de Freitas aproveitou os últimos dias de férias para levar a filha Ruth Esther, de 8 anos, para brincar e nadar no Lago Paranoá, em Brasília. Mas em nenhum momento da brincadeira desviou a atenção da menina. Era um olho na cria e o outro também.
3: É ter bastante atenção, né? Porque criança cega a gente. Eu tenho muito medo também, por isso que eu deixo ela só no raso mesmo, porque a água é traiçoeira, né?
2: Nadar no lago é uma das brincadeiras preferidas da Ruth, que está sempre atenta para evitar acidentes na água.
4: Eu brinco de peixe, porque eu amo nadar. Eu tomo cuidado para mim não afogar, porque eu sou inteligente.
2: O Davi Lucas, de 13 anos, também aproveitou os últimos dias de férias na água, mas tudo com muita atenção e cuidado.
25: Eu sei nadar, mas não sou aquela pessoa que nada muito bem, e aí de vez em quando eu uso boia, mas como aqui eu tava com meu pai, né, ele tava tendo atenção e me olhando.
2: Dados do Ministério da Saúde apontam que dos cerca de 72 mil afogamentos ocorridos no Brasil entre 2010 e 2023, mais de 13 mil foram de crianças e adolescentes de 0 a 14 anos. Para os pequenos, entre 1 e 4 anos, essa é a segunda maior causa de mortes acidentais no país. E o afogamento em águas naturais, como rios e lagos, foi o mais frequente. Segundo o sargento Flávio Rosa, do Grupo de Operações Aquáticas do Corpo de Bombeiros do Distrito Federal, existem cuidados que precisam ser adotados para evitar que a diversão seja substituída por tragédia.
26: Em afogamento, a gente fala que água no umbigo é sinal de perigo, uma criança deve estar a um braço de distância do adulto responsável. A responsabilidade sobre a criança é do próprio responsável e não delegar isso jamais. Existe um tipo de boia que é mais eficaz, que é ela que vai no tórax da criança e vai nos braços. Mesmo com equipamento, a criança deve estar sob observação.
2: Para os adultos, o alerta do sargento é: se beber, não mergulhe.
26: Mais de 70% dos afogamentos têm influência da bebida alcoólica. Bebeu, interessante que não entre na água.
2: O Brasil tem uma política nacional de redução da morbimortalidade por acidentes e violências. O plano estabelece diretrizes para prevenir mortes e ferimentos causados por acidentes no país. Entre as diretrizes dessa política está a promoção de práticas e comportamentos seguros e saudáveis para evitar que os afogamentos acabem em morte ou lesões físicas, como explica a médica do Hospital Universitário de Brasília, Thaís Mendonça Barbosa.
27: É importante que a gente determine quem é o guardião da vez, né? Quem que vai cuidar daquelas crianças que estão próximas à água e que essa pessoa tenha atenção total naquilo. Claro que saber nadar diminui o risco, mas a gente tem que lembrar que ele não elimina, né? Brincadeiras na água, essa criança pode engolir a água, ela pode bater a cabeça num salto. Por isso que mesmo crianças que sabem nadar precisam estar sob supervisão e a gente lembrar que tudo acontece em questão de segundos, né?
2: O socorro imediato pode salvar vidas em caso de afogamentos. As ocorrências devem ser comunicadas ao SAMU no 192 ou aos bombeiros no número 193. 2023. Reportagem Graziele Bezerra.
20: E hoje, sexta-feira, Luciana, tem dica para o final de semana. Que tal assistir de casa um filme brasileiro?
17: Acho uma ótima ideia, Ellen. E a dica que quem vai dar sou eu. É a plataforma pública de streaming Tela Brasil, que tem mais de 550 opções de produções.
20: É, além de produções infantis, tem alguns indicados ao Oscar, como O Que É Isso, Companheiro? E clássicos como Deus e o Diabo na Terra do Sol, de Glauber Rocha.
5: A produção nacional de cinema está disponível a qualquer pessoa, em qualquer lugar, na palma da mão. É o Tela Brasil, primeira plataforma pública de streaming do audiovisual brasileiro. São filmes premiados, documentários, produções infantis, obras musicais e animações, entre mais de 550 títulos no catálogo. E o acesso é gratuito, basta usar a conta gov.br. A plataforma apresenta ainda filmes brasileiros indicados ao Oscar, entre eles O Quatrilho, de Fábio Barreto, e O Que É Isso, Companheiro, de Bruno Barreto, além de sucessos de bilheteria, como Carandiru, de Hector Babenco, e Olga, de Jaime Monjardim. Também estão disponíveis clássicos do cinema brasileiro, como Deus e o Diabo na Terra do Sol, de Glauber Rocha, e A Hora da Estrela, de Suzana Amaral. Mais de 300 obras oferecem recursos, como legendas descritivas, audiodescrição e tradução em Libras. O aplicativo Tela Brasil está disponível para celulares e tablets com sistemas Android e iOS e na versão para computadores no endereço telabrasil.cultura.gov.br. Daniele Popov para A Voz do Brasil.
17: As agências do INSS terão mais de 13 mil vagas de atendimento nesse fim de semana em todas as regiões do país.
20: Os atendimentos serão destinados à realização de perícias médicas e avaliações sociais, etapas obrigatórias para concessão de benefícios.
17: Para ser atendido, o cidadão precisa agendar pelo site ou aplicativo Meu INSS, ou então pelo telefone na central 135.
20: E essas foram as notícias do governo federal.
17: Uma realização da Secretaria de Comunicação Social da Presidência da República.
20: Com produção da empresa Brasil de Comunicação.
17: Fique agora com as notícias do Poder Judiciário e do Congresso Nacional. Boa noite e um bom fim de semana.
20: Boa noite e até segunda-feira.
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9: No Tribunal Constitucional de Portugal, o presidente do STF defende criação de rede de cortes constitucionais em defesa da independência judicial.
10: Para o STJ, é assédio de consumo a visita não solicitada a idosos para oferecer empréstimo consignado.
9: Tribunal Superior do Trabalho apoia a campanha de combate ao tráfico de crianças e adolescentes pela internet.
10: Boa noite, eu sou Marcela Luiz.
9: E eu sou Walter Lima.
10: O presidente do Supremo Tribunal Federal, ministro Edson Fachin, defendeu nesta sexta-feira, em Lisboa, a criação de uma rede de cortes constitucionais da América Latina, do Caribe e da Península Ibérica.
9: A proposta foi apresentada durante uma visita institucional ao Tribunal Constitucional de Portugal, com o objetivo de fortalecer a cooperação entre os tribunais na defesa da democracia, do Estado de Direito e da independência do Judiciário. Marcelo Della Libera.
11: O presidente do Supremo fez um balanço da agenda de sexta-feira em Portugal e destacou os avanços nas relações entre as instituições de justiça dos países de língua portuguesa.
12: Tivemos dois encontros muito produtivos. O primeiro com o Conselho Superior da Magistratura de Portugal, no qual discutimos integrações institucionais muito importantes. O segundo encontro que tivemos foi com o senhor presidente do Tribunal Constitucional Português e nós levamos a ele a nossa preocupação para criar e desenvolver uma rede na comunidade dos países de língua portuguesa de defesa da autonomia e da independência judicial.
11: Durante a agenda, também foi anunciada a primeira edição do curso Justiça 4.0. A formação será realizada em novembro no Supremo Tribunal Federal e reunirá representantes da comunidade dos países de língua portuguesa.
10: Para o STJ, é assédio de consumo a visita domiciliar de correspondentes bancários a aposentados e pensionistas do INSS sem solicitação para oferecer empréstimos consignados.
9: Essa prática é proibida pelo Código de Defesa do Consumidor. Fátima Uchoa.
8: O Ministério Público do Maranhão ajuizou ação civil pública após denúncias de assédio de consumo em Timbiras. A terceira turma do STJ manteve a decisão da Justiça Maranhense que condenou instituições financeiras a não realizarem visitas à casa de idosos para oferecer empréstimos consignados quando o serviço não tiver sido solicitado. Segundo a ministra relatora Nancy Andrighi, considerando a hipervulnerabilidade do idoso, a visita domiciliar não solicitada reduz drasticamente a margem de reflexão, pressionando a aceitação imediata do serviço.
10: Tribunal Superior do Trabalho apoia campanha de combate ao tráfico de crianças e adolescentes pela internet.
9: Este ano, a iniciativa foca na conscientização sobre os riscos das redes sociais. Marla Lacerda.
13: A campanha O Tráfico de Pessoas é Real quer conscientizar pais, mães, professores e sociedade sobre os perigos que sites e redes sociais oferecem. Um alerta sobre conversas aparentemente inocentes em ambientes virtuais, mas que, na verdade, terminam em aliciamento de vítimas. Mais de 3 milhões por ano. A campanha faz parte do projeto Liberdade no Ar, que desde 2022 conta com o apoio da Justiça do Trabalho na divulgação de vídeos e banners de conscientização.
10: Justiça determina que vereador de Joinville, em Santa Catarina, e outro réu removam vídeos ofensivos publicados em redes sociais.
9: A ação foi apresentada pelo Ministério Público Federal. Vanessa Pereira.
14: Segundo a ação, os vídeos publicados por um vereador de Joinville, em Santa Catarina, e por outro réu, contém mensagens discriminatórias e ofensivas contra moradores de comunidades periféricas, migrantes e beneficiários de programas sociais. Com isso, a Justiça Federal em Florianópolis determinou que os réus removam os conteúdos do ar em até 24 horas e que a empresa Meta retire os links das publicações do ar em até 48 horas, sob pena de multa.
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9: Boa noite.
10: E um bom fim de semana.
9: E até segunda-feira.
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16: Eu sou Humberto Pinheiro e estes são os destaques de hoje do Jornal do Senado, que começa agora. Acordo entre Mercosul e União Europeia é destaque da pauta internacional do Senado. Lei garante crédito a empresas afetadas pela crise no comércio externo. Aprovada pelo Senado, lei garante meia entrada na Copa do Mundo Feminina de 2027. Boa noite. O acordo de livre comércio entre o Mercosul e a União Europeia foi o principal destaque da pauta internacional do Senado no primeiro semestre. Após 26 anos de negociações, os senadores aprovaram um acordo provisório de comércio entre os dois blocos. A medida abre caminho para a formação de uma das maiores áreas de livre comércio do mundo, com um mercado de mais de 700 milhões de consumidores. Mais informações com o repórter Pedro Pincer.
18: O texto prevê redução de tarifas para 91% dos produtos importados pelo Mercosul e 95% dos produtos importados pela União Europeia. O acordo criará uma das maiores áreas de livre comércio do mundo, ligando os dois blocos em um mercado de mais de 700 milhões de pessoas. Entre os pontos positivos estão o aumento das exportações agrícolas, maior acesso a equipamentos e maquinários europeus, atração de investimentos e modernização industrial. A senadora Tereza Cristina, do Progressistas de Mato Grosso do Sul, deu mais detalhes sobre o tratado.
0: E o acordo, ele é muito amplo. Ele trata de compras governamentais, investimentos, ele trata do setor financeiro, produtos do agro que vão ter acesso ao mercado europeu com alíquotas mais baratas e também o que nós vamos receber de lá. É uma coisa de mão dupla o acordo, não só o que nós exportamos e o que nós vamos importar de lá.
18: Outro acordo de livre comércio considerado importante foi o firmado entre o Mercosul e Singapura. Pelo texto, o país asiático concederá isenção tarifária imediata e integral à totalidade de produtos exportados pelo Mercosul. Já o bloco sul-americano se compromete a eliminar progressivamente, em até 15 anos, as tarifas incidentes sobre 95,8% dos produtos do país asiático, o que corresponde a 90,8% do total do valor atualmente importado. Outros tratados internacionais aprovados dizem respeito à proteção de direitos do consumidor em contratos do Mercosul e projetos de coprodução cinematográfica com a França e com a China.
16: Foi sancionada a lei que cria linhas de crédito para empresas afetadas pelas crises do comércio internacional. A medida prevê até 15 bilhões de reais em financiamentos para exportadores de outros setores da economia. O objetivo é ampliar o acesso ao crédito, preservar a competitividade das empresas brasileiras e reduzir os impactos de instabilidade no mercado externo. Repórter Patrícia Oliveira.
1: A nova lei busca reduzir o impacto do aumento das tarifas sobre produtos brasileiros. Poderão ter acesso ao crédito empresas da indústria, da agropecuária, da pesca, da aquicultura, da mineração e também cooperativas e associações. Os recursos podem ser usados para capital de giro, compra de máquinas e equipamentos e modernização da produção. O presidente da Comissão de Relações Exteriores, senador Nelsinho Trade, do PSD de Mato Grosso do Sul, defende a atuação coordenada das instituições brasileiras.
3: Precisamos entender se os instrumentos criados são suficientes para enfrentar uma situação como essa e, se necessário, discutir aperfeiçoamento, sempre com base em critérios técnicos e na proteção da economia brasileira.
1: O governo prevê que o novo tarifaço vai atingir 18% das exportações.

0: Justiça votou neste primeiro semestre restrições para o uso de dinheiro em espécie para a compra de imóveis, a autorização para que servidores públicos sejam MEIs e iniciativa que define critérios objetivos para a concessão da assistência judiciária gratuita. Os senadores chancelaram ainda a regulamentação do chamado filtro de relevância para a admissão de recursos especiais direcionados ao Superior Tribunal de Justiça. O relator da matéria, senador Sérgio Moro, do PL do Paraná, enfatizou que o acúmulo de processos nas cortes superiores inviabiliza uma justiça de qualidade.
1: Porque o acesso em demasia aos tribunais superiores, pelo acúmulo de milhares de processos nessas cortes, acaba dificultando a porta de saída. E o cidadão quer ver o final do processo.
0: A CCJ também aprovou no semestre a criminalização do exercício ilegal da medicina veterinária e o projeto que agrava as punições para crimes cometidos contra profissionais das áreas de saúde e de educação no exercício das funções. A comissão estabeleceu ainda regras de custódia compartilhada de animais de estimação em casos de dissolução conjugal, fixou o prazo máximo de 5 anos para regularização e reordenamento de fios aéreos em postes pelas empresas de telefonia e energia e assegurou a equiparação de direitos de agentes indígenas de saúde e de vigilância sanitária aos agentes comunitários.
2: Apesar de reconhecer que o acesso à educação foi ampliado nas últimas décadas, o senador Confúcio Moura, do MDB de Rondônia, lembrou que é preciso garantir permanência dos alunos nas escolas, evitando a evasão e que haja aprendizagem efetiva. Para que isso ocorra, argumentou, é necessário valorizar os professores. Confúcio Moura também destacou que a melhoria da educação depende da continuidade das políticas públicas relacionadas ao setor e da redução das desigualdades entre as regiões do país.
3: Já não se trata apenas de garantir acesso, temos que garantir a permanência do aluno na sala de aula, a aprendizagem efetiva do aluno, a formação que prepare o cidadão para a vida. É aí que está o segredo, o nó da questão.
2: A FIFA começou a receber o cadastro de interessados em comprar ingressos para a Copa do Mundo Feminina de 2027, que será realizada no Brasil. Lei aprovada pelo Congresso Nacional garante o direito à meia entrada para estudantes, idosos, jovens de baixa renda e pessoas com deficiência. O benefício vale para todos os jogos disputados no país e busca ampliar o acesso do público ao maior torneio do futebol feminino. Mais detalhes com Rodrigo Rezende.
4: O cadastro para receber informações sobre a compra dos ingressos para a Copa do Mundo Feminina de 2027 já começou. As informações estão no site fifa.com. A lei com as regras para a Copa de 2027, aprovada pelo Congresso, garante uma carga de ingressos com preços pela metade para estudantes, pessoas com mais de 60 anos e jovens de baixa renda com até 29 anos cadastrados no CadÚnico. O senador Romário, do PL do Rio de Janeiro, destaca que o evento de 2027 terá um legado importante e se aproveitará da estrutura construída para a Copa de 2014.
5: Estamos falando de jovens e crianças que certamente irão se inspirar com as atletas e com a festa nos estádios. Estamos falando também do turismo e dos recursos da economia que serão gerados.
4: 8 cidades brasileiras serão sedes da Copa do Mundo em 2027. São elas: Rio de Janeiro, São Paulo, Belo Horizonte, Recife, Fortaleza, Salvador, Brasília e Porto Alegre.
2: Com trabalhos técnicos de João Lira, o Jornal do Senado fica por aqui. Acompanhe agora as notícias do Tribunal de Contas da União e da Câmara dos Deputados. Boa noite e um bom fim de semana.
6: Minuto do TCU.
7: O Tribunal de Contas da União avaliou a política que busca garantir o acesso da população aos serviços postais em todo o país. O objetivo é assegurar que cartas e encomendas continuem chegando a todos os brasileiros, inclusive em regiões mais distantes. A auditoria apontou que os serviços postais continuam sendo essenciais, principalmente para moradores de áreas rurais e locais de difícil acesso. Nessas regiões, eles também garantem o acesso da população a documentos, medicamentos e outros serviços importantes. O TCU identificou desafios como dificuldades de financiamento, falhas no acompanhamento da qualidade dos serviços e necessidade de melhorar o planejamento. Por isso, o tribunal recomendou medidas para fortalecer a gestão, aumentar a transparência e garantir a continuidade dos serviços em todo o Brasil. Saiba mais em tcu.gov.br.
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1: Câmara aprova atendimento permanente para mulheres vítimas de violência.
2: Comissão limita a autoria de obra artística com uso de inteligência artificial.
1: Projeto prevê medidas para enfrentar os impactos climáticos nas escolas.
2: Plenário pode votar medida que impede fim repentino de jogos eletrônicos.
1: Boa noite. Já pode entrar na pauta de votações do plenário projeto que obriga empresas de jogos eletrônicos a avisarem antes de retirarem o produto do mercado. O repórter Antônio Vital tem os detalhes da proposta.
3: Ganhou o regime de urgência e pode ser votado no plenário da Câmara, projeto que pretende acabar com um dos principais motivos de queixas de jogadores de videogames, que é a retirada do produto do ar pela empresa desenvolvedora sem que haja um aviso prévio, ou até mesmo a chance de manter o game em um servidor próprio, disponível para quem quiser. Hoje, diversos videogames vendidos no mercado, na verdade, não passam de uma licença que dá direito aos compradores a acessarem o conteúdo online, sem que o jogo possa ser baixado no computador. Isso significa que, quando a empresa decide retirar o produto do mercado, os jogadores que pagaram pela licença ficam sem acesso ao game. O projeto que ganhou o regime de urgência foi apresentado pela deputada Jandira Fegali, do PCdoB do Rio de Janeiro, e prevê obrigações para as empresas desenvolvedoras dos jogos. Obriga, por exemplo, que os consumidores sejam avisados com antecedência de 180 dias antes da retirada do produto e determina que os jogos fiquem disponíveis por pelo menos 2 anos antes de serem descontinuados. Os jogadores terão ainda o direito de serem informados se estão comprando um jogo que pode ser baixado no computador ou apenas uma licença para acesso online ao produto. Nesse caso, o fornecedor do jogo terá ainda que disponibilizar uma versão alternativa do jogo sem custos extras ou devolver o dinheiro pago, corrigido, quantia proporcional ao tempo de uso do produto. Segundo a autora do projeto, Jandira Fegali, as medidas foram sugeridas por comunidades de jogadores e complementam as regras do marco legal da indústria de jogos eletrônicos, uma lei aprovada em 2024. Além das obrigações das empresas, a proposta cria um fundo para preservação e fomento dos jogos eletrônicos. Os recursos serão destinados à preservação, catalogação, restauração e disponibilização pública dos jogos nacionais considerados relevantes, o que será feito em parceria com o Instituto do Patrimônio Histórico e Artístico Nacional, o IFAM. O regime de urgência foi aprovado de maneira simbólica pelo plenário. O deputado Kim Kataguiri, do Missão de São Paulo, defendeu as medidas previstas para evitar que o consumidor compre uma licença achando que está adquirindo um jogo, mas ele criticou a criação do fundo.
4: Os jogadores não estão pedindo a criação de um fundo público, os jogadores não estão pedindo que o IFAM faça qualquer regulamentação. A demanda é simplesmente corrigir uma falha de mercado, assimetria de informação. A empresa sabe quando vai encerrar o servidor, a empresa sabe até onde vai manter as suas atividades, mas não esclarece isso para o consumidor. A empresa sabe que não está vendendo o jogo, a empresa sabe que está vendendo licença, mas não deixa isso claro para o consumidor.
3: O projeto proíbe a venda de qualquer jogo eletrônico que não possa ser utilizado pelo consumidor de forma independente após o encerramento do serviço, com exceção daqueles oferecidos por meio de assinatura, e desde que isso esteja claro no contrato. A punição para a empresa que não obedecer às regras é multa que pode ser de 1% do faturamento bruto ou R$500 mil. Com o regime de urgência, o projeto pode ser votado a qualquer momento no plenário da Câmara, sem passar pela análise das comissões permanentes da Casa. Rádio Câmara, de Brasília, Antônio Vital.
0: Previdência.
2: Sérgio Brito, do PSD da Bahia, pede urgência na votação do projeto que regulamenta a aposentadoria especial dos agentes comunitários de saúde e dos agentes de combate às endemias. Ele lembra que a medida beneficia mais de 400 mil profissionais e reconhece o trabalho realizado para melhorar a atenção básica.
5: Esses profissionais estão todos os dias nas ruas, enfrentando sol, chuva, doenças e situações de risco para cuidar da saúde da nossa população. Eles são a porta de entrada do SUS e merecem reconhecimento. O projeto garante uma aposentadoria mais justa, aos 52 anos de idade para os homens e 50 anos para as mulheres, com pelo menos 20 anos de efetivo exercício na função, além de assegurar integralidade e paridade nos benefícios.
1: Sérgio Brito lembra ainda que o texto estabelece regras para os servidores que exerceram parte da carreira em outras atividades. Para ele, a proposta representa um ato de justiça e fortalece o SUS ao valorizar os profissionais responsáveis pela prevenção de doenças e pelo cuidado das famílias.
0: Agricultura.
2: O governo federal editou uma medida provisória como parte do acordo com o Congresso e o setor agropecuário para buscar soluções para a dívida agrícola. A repórter Silvia Munhato traz mais informações sobre o texto enviado pelo Executivo.
6: A Câmara analisa a medida provisória que autoriza a criação de linhas de crédito rural para recomposição de dívidas de produtores rurais e cooperativas afetados por eventos climáticos adversos ou pela redução nos preços de comercialização de seus produtos. O texto é fruto de um acordo entre o governo, representantes do setor e parlamentares, anunciado pelo presidente da Câmara dos Deputados, Hugo Mota. O deputado Alceu Moreira, do MDB do Rio Grande do Sul, da Frente Parlamentar da Agropecuária, disse que o setor teve que ceder nas suas reivindicações, mas que o acordo foi bom, porque sinalizou para a criação de um fundo garantidor que poderá reduzir custos de forma mais permanente.
7: Porque o fundo garantidor reduz o risco de quem financia. Se nós tivermos outro problema climático, o fundo garantidor vai conseguir indenizar as lavouras pela perda, o que significa dizer que o seguro agrícola virá logo depois, será muito mais barato, porque ele terá menos risco de indenização pela incidência do prejuízo.
6: Segundo o governo, a medida provisória deverá permitir a renegociação de mais de 100 bilhões de reais em dívidas, com um impacto anual nas contas públicas inferior a 4 bilhões de reais. Para ter acesso aos benefícios, produtores rurais e cooperativas devem ter registrado entre 2019 e 2025 perdas em duas ou mais safras, que resultaram na redução de no mínimo 30% da renda bruta esperada. Os encargos financeiros ficarão entre 6% ao ano e 12% ao ano, dependendo do porte do produtor. O prazo de reembolso será de até 8 anos, com carência de 2 anos para o pagamento da primeira parcela do principal. A medida provisória ainda permite que os bancos prorroguem por até 30 dias o vencimento das operações de crédito de produtores que estavam adimplentes até o dia 14 de julho. Da Rádio Câmara de Brasília, Silvia Munhato.
0: Desenvolvimento Regional.
1: Projeto de Hildo Rocha, do MDB do Maranhão, obriga os estados e a União a informarem as câmaras de vereadores sobre a execução de obras e serviços nos municípios. Ele explica que a ideia é ampliar a transparência e permitir que os vereadores acompanhem investimentos feitos com recursos públicos.
8: O governo federal, eles têm executado obras diretamente nos estados e nos municípios. E os estados também, tem estado que até reforma de praça fazem. Entretanto, os vereadores, eles não têm acesso a essas informações. A União chega lá, o governo federal, através de algum órgão do governo federal, executa a obra e o vereador fica sem saber o que é que está acontecendo ali. Da mesma forma, o governo do estado chega no município, executa a obra e faz o serviço. E os vereadores ficam sem saber.
2: Pelo texto, devem ser repassadas informações como valor da obra, fonte dos recursos, prazos e identificação do órgão executor ou da empresa contratada. Hildo Rocha acrescenta que a medida prevê punição para quem deixar de comunicar as ações ao Legislativo Municipal.
0: Educação.
1: Avança na Câmara projeto que prevê medidas para enfrentar os impactos climáticos nas escolas. A repórter Júlia Lopes traz mais informações sobre a proposta.
9: A Comissão de Educação da Câmara dos Deputados aprovou um projeto que estabelece diretrizes para reduzir os efeitos das mudanças climáticas no ambiente escolar, como ondas de calor e chuvas intensas. A proposta prevê ações de adaptação e educação ambiental nas unidades de ensino, além de medidas para garantir conforto térmico em salas de aulas e áreas comuns. Para a autora do projeto, deputada Sâmia Bonfim, do PSOL de São Paulo, adaptar as estruturas das escolas às mudanças climáticas é fundamental.
10: As escolas, elas precisam estar adaptadas para que o direito à educação seja assegurado, para que os alunos possam aprender e para que os trabalhadores da educação possam trabalhar, porque senão é inviável, é impossível. E aí o projeto propõe iniciativas e diretrizes para que haja mudança da estrutura, da arquitetura, instalação de ar-condicionado, ar-condicionados, ventiladores, arborização, ou seja, é uma meta mesmo, uma construção de escolas em que a infraestrutura considere as questões climáticas também.
9: No texto proposto pela relatora, deputada Silvia Cristina, do PP de Rondônia, haverá mudanças na Lei de Diretrizes e Bases da Educação para garantir que seja de responsabilidade do poder público realizar instalações escolares adequadas ao clima de acordo com cada região. Segundo a relatora, não é necessário alterar regras sobre o uso de recursos da educação. Ela explicou que os investimentos para a adaptação das escolas já podem ser feitos com base na legislação atual. Dados do Censo Escolar de 2023 mostram que apenas 3 em cada 10 salas de aula da rede pública têm climatização. Isso significa que cerca de 70% ainda não contam com esse tipo de estrutura. Na rede privada, o índice de salas climatizadas chega a 47%. Ainda segundo o levantamento, cerca de 7.500 escolas não têm acesso à água potável e mais de 3.200 não contam com nenhuma fonte de água. Da Rádio Câmara de Brasília, Júlia Lopes.
4: O projeto que propõe medidas para a redução dos efeitos climáticos nas escolas ainda será analisado pelas comissões de Desenvolvimento Urbano, Finanças e Tributação e Constituição e Justiça.
0: Saúde.
1: A Câmara aprovou e já encaminhou ao Senado o projeto de Jorge Sola, do PT da Bahia, que permite a dispensa de licitação para aquisição pelo SUS de medicamentos da empresa brasileira de hemoderivados e biotecnologia, a Hemobras.
4: O deputado explica que a medida agiliza o acesso aos produtos, reduz entraves administrativos e fortalece a produção nacional. Jorge Sola acrescenta que a proposta garante o abastecimento do SUS e preserva o caráter público da produção desses medicamentos por meio da Hemobras.
11: É bom lembrar que a Hemobras produz hemoderivados a partir do plasma excedente coletado na rede de banco de sangue do SUS. E no Brasil, a nossa Constituição proíbe a comercialização do sangue e de todos os tecidos e órgãos. Então, não é possível uma empresa privada produzir hemoderivados no Brasil, porque sangue no Brasil não é mercadoria, sangue não pode gerar lucro. Por isso foi criada a Hemobras e por isso que a dispensa de licitação é extremamente coerente e necessária para o SUS.
0: Cultura.
1: Comissão aprova projeto que limita a autoria de obras com uso de inteligência artificial. A repórter Sofia Peçanha tem os detalhes.
12: A Comissão de Ciência, Tecnologia e Inovação aprovou o projeto que estabelece que apenas pessoas físicas podem ser reconhecidas como autoras de obras literárias, artísticas ou científicas. A proposta, apresentada pelo deputado Jonas Donizete, do PSB de São Paulo, altera a Lei de Direitos Autorais. Na prática, o texto reforça que, mesmo quando há uso de ferramentas de inteligência artificial no processo de criação, a autoria só poderá ser atribuída a um indivíduo humano, independentemente do nível de autonomia da tecnologia utilizada. O relator da proposta na comissão, o deputado Davi Soares, do Podemos de São Paulo, destacou que o uso de inteligência artificial deve ser equiparado a outras ferramentas usadas no processo criativo, como, por exemplo, pincéis e tintas utilizados por um artista plástico.
13: O uso das ferramentas de IA não pode ser considerado de forma diferente do emprego de qualquer outra ferramenta utilizada para a criação de obras, sejam elas físicas, analógicas ou digitais.
12: Segundo o projeto, a inteligência artificial pode ser usada como instrumento, mas não pode ser considerada autora de uma obra. Por exemplo, um escritor que utiliza um programa de IA para ajudar na elaboração de um texto continua sendo autor. Já conteúdos gerados automaticamente sem participação criativa humana relevante não terão autoria reconhecida. Na justificativa da proposta, o autor esclarece que a criação intelectual é um ato profundamente humano, que reflete a individualidade, a personalidade e a criatividade do autor. Atributos que sistemas de IA, por mais avançados que sejam, não possuem. O relator, o deputado Davi Soares, ressaltou que a medida pretende proteger os criadores e evitar impactos no mercado cultural, como a produção em massa de conteúdos automatizados e a concentração no setor devido ao rápido avanço tecnológico.
13: Entretanto, a velocidade da evolução desses sistemas, a massificação do uso, exige uma resposta legislativa mais rápida, sob pena de estar sendo criada uma insegurança no ambiente de trabalho de artistas para os negócios de editores.
12: Agora, o projeto que assegura a humanos os direitos autorais de obras produzidas com o uso de inteligência artificial segue para análise na Comissão de Cultura. Da Rádio Câmara de Brasília, Sofia Peçanha.
0: Justiça.
4: Paulo Soares, do Podemos de São Paulo, apresentou o projeto de lei que cria o crime de corrupção sistêmica na legislação brasileira.
2: O texto prevê punições para agentes públicos envolvidos em esquemas ilegais de desvio de recursos do contribuinte.
14: É fundamental que a gente possa penalizar, criminalizar o que eu chamo de corrupção sistêmica, ou seja, incluir no Código Penal um dispositivo que possa colocar na cadeia para valer desde o político, aquele com o mandato, até o seu assessor que tenha participado de alguma maneira dos esquemas de corrupção. Ou seja, é o interlocutor que foi chamar um prefeito, um vereador, uma empresa terceirizada para fazer parte da esquema. Todos os agentes envolvidos nos esquemas de corrupção precisam ser penalizados e com cadeia. Inclusive, prevê penas pesadas, mais de 20 anos de prisão, no caso, por exemplo, de políticos com mandato.
1: Paulo Soares explica que o projeto amplia a responsabilização de todos os envolvidos em esquemas de corrupção e prevê penas mais rigorosas para esses crimes. Ele afirma que a proposta fortalece o combate à corrupção e aumenta a transparência na administração pública.
0: Segurança Pública.
2: A Câmara aprovou a oferta de canais de atendimento permanentes para mulheres vítimas de violência. A repórter Paula Bittar acompanhou a votação.
15: A Comissão de Constituição e Justiça da Câmara aprovou um projeto que determina a oferta permanente e gratuita de canais telefônicos e virtuais de atendimento para mulheres em situação de violência doméstica e familiar. O texto aprovado prevê que esses canais funcionem 24 horas por dia, todos os dias da semana, com profissionais capacitados para receber notícias de infrações penais, orientar as vítimas e encaminhá-las à rede de apoio. A proposta também estabelece que deverão ser elaborados relatórios mensais a partir dos dados coletados para subsidiar políticas públicas. A relatora do projeto na comissão, deputada Lídice da Mata, do PSB da Bahia, comentou a importância de reforçar a legislação de combate à violência contra mulheres.
16: Muitas vezes o primeiro pedido de ajuda acontece por telefone ou pela internet. Garantir que esses canais funcionem 24 horas por dia, todos os dias, de forma ininterrupta, faz com que a garantia, a proteção à mulher, ela possa ser efetiva. Que esses profissionais que funcionam nesses serviços sejam profissionais capacitados, significa ampliar o acesso à proteção e salvar vidas. Fortalecer a Lei Maria da Penha é reafirmar que o Estado não pode tolerar nenhuma forma de violência contra a mulher.
15: A proposta que determina a oferta permanente e gratuita de canais telefônicos e virtuais de atendimento para mulheres em situação de violência doméstica e familiar já pode seguir para o Senado, a menos que haja recurso para análise pelo plenário da Câmara. Da Rádio Câmara, de Brasília, Paula Bittar.
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1: Em modo, o PT do Rio de Janeiro apresentou projeto que obriga síndicos de condomínios a comunicar às autoridades casos de suspeita de violência contra mulheres, crianças, idosos e animais. O objetivo é ampliar o enfrentamento da violência nos espaços residenciais.
18: Nos condomínios, muitas vezes, a gente tem aquela expressão: em briga de marido e mulher, ninguém mete a colher. A gente se posiciona, sim. Então, esse nosso projeto diz que, em caso de suspeita de violência contra mulheres nos condomínios, contra pessoas idosas nos condomínios, contra crianças nos condomínios e também violência contra animais, portanto a violência pet, os síndicos desses condomínios, eles têm a obrigação de se reportar às autoridades para que as investigações sejam feitas para a gente barrar esta violência.
2: Raymond argumenta que o projeto não transforma o síndico em agente policial, mas atribui a ele a responsabilidade de proteger os condôminos. Para o deputado, a medida facilita a atuação de órgãos de proteção, como conselhos tutelares, delegacias especializadas e serviços de assistência social.
1: Termina agora o Jornal Câmara dos Deputados, produzido pela Rádio Câmara, com trabalhos técnicos de Everson Onani e apresentação de Luciana Vieira e José Carlos Andrade. Uma ótima noite para você.
2: A Voz do Brasil está de volta na segunda-feira. Uma boa noite e um bom fim de semana.
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0: Boa noite para você ligado no Esportes pelo Ar desta sexta-feira, dia 24 de julho de 2026. Atlético e Cruzeiro deram um presente para seus torcedores. Aí cabe a você saber se foi um bom presente ou não. Cruzeiro fechou com o Zé Lucas, volante de 22 anos, de 18 anos, do Sport, e vai ser, quem sabe, aí um suplente imediato de Lucas Romero quando precisar. Gostou, torcedor cruzeirense? Essa era a peça que faltava para o meio de campo do Cruzeiro? Quero saber sua opinião, participe conosco e envie a mensagem pelo WhatsApp. O número é o 319-8280-6655. 319-8280-6655. Pelo lado do Atlético, chegou o centroavante que o Barba pediu. Thiago Borbas. Jogou no Bragantino, já estava no futebol europeu, mas o Galo conseguiu trazê-lo como um reforço, empréstimo com possibilidade de compras. É o cara que vai mudar o patamar do ataque atleticano? Tá satisfeito, torcedor? Quero saber. 319-8280-6655. Enquanto você escreve e participa conosco, vamos conhecer nossa bancada, começando com Lucas Silveira. Boa noite, Silveira. Obrigado pela presença. Borbas era o cara que faltava no ataque do Atlético?
1: Muito boa noite, André. Boa noite pro companheiro aqui também. Claro, para quem tá em casa acompanhando o Esporte pelo Ar. O Borbas era aquilo que o Galo precisava, um atacante, porque não tinha. Tem o Cacierra, que é um bom atacante, vem fazendo bons jogos desde a parada da Copa do Mundo, mas precisava de mais alguém, porque claramente o Cauã Soares não estava pronto, a gente via que dentro de campo ele estava nervoso, que apesar de ter feito uma boa temporada no Sub-17, ele é muito novo e precisa amadurecer ainda. Então precisava de alguém ali para quando não tiver o Cacierra jogar, porque se não tem o Cacierra, você colocava o Reinier. Numa posição totalmente diferente, o Reinier joga mais como meio campista, e colocar ele de 9, ele já não é bom como meio. Colocar ele como 9 é pior ainda. Mas o Thiago Borbas chega para ser isso, o atacante reserva, o que ele foi a carreira inteira no Bragantino, principalmente agora no futebol espanhol. Então, o que o Galo precisava era um atacante reserva. Trouxe, se vai ir bem, se vai render, se vai ser um bom jogador, aí ele precisa mostrar o que ele não mostrou até hoje na carreira.
0: Conosco nessa noite também, Lucas Max. Boa noite, Lucas. Obrigado pela presença. E o Zé Lucas, é uma boa contratação pelo lado do Cruzeiro?
2: Então, boa noite, André. Boa noite, meu xará, Lucas. Então, é uma contratação excelente que o Cruzeiro fez, muito por ser uma contratação fora da caixa. Muito da torcida também gostaria de ter um jogador mais experiente, mas o Zé Lucas, apesar da pouca idade, já vem com bons números no esporte. E é um jogador que pode ter um potencial de revenda no Cruzeiro no futuro. Sem contar que com a qualidade que ele tem hoje, vai agregar muito no elenco. Então, foi uma boa contratação do Cruzeiro, sim.
0: Daqui a pouco a gente vai falar mais sobre essas contratações. Thiago Borbas pelo lado do Atlético, o Zé Lucas pelo lado do Cruzeiro. Fim de semana tem jogo, tá? O Cruzeiro domingo. Domingo vai ser recheado. Domingo, 4 horas da tarde, o Cruzeiro recebe o Botafogo pelo Campeonato Brasileiro. Já abrindo o retorno do Campeonato Brasileiro, do jogo no Mineirão. E aí, para esse jogo, Lucas Silveira, o Cruzeiro tem desfalques importantes. O Cruzeiro não terá Matheus Pereira e não terá Gerson. Como você montaria esse meio de campo do Cruzeiro sem essas duas peças que se tornaram importantíssimas para Arthur Jorge?
1: A situação do Cruzeiro não é nada legal, né? Principalmente que já não teve o Romero, quem teve que jogar de camisa 5 foi o Matheus Henrique, fez um bom jogo. Fez um bom jogo o Matheus Henrique. E acho que ele vem ganhando cada vez mais a confiança do Arthur Jorge. Dessa vez, acredito que ele vai ser o substituto do Matheus Pereira. De todos os meio-campistas, ele acha que ele vai ser o mais ofensivo, que vai jogar mais perto do gol e que vai ter essa característica de criar dentro desse time. O Romero volta como o primeiro volante e o segundo volante, acredito que seja o Lucas Silva mesmo. Eu acho que vai ser esse meio de campo com Romero, Lucas Silva e Matheus Henrique, porque o Matheus Pereira não tem reserva. E aí o reserva do Gerson, naturalmente, era o Matheus Henrique ou o Lucas Silva. Os dois vão ter que jogar. Eu daria uma oportunidade para o Juan Gabriel. Eu acho que ele é um bom meio campista. Acho que o Cruzeiro tem alguns meninos que merecem receber oportunidade nesse time profissional. Mas aí entrar numa fogueira, entrar depois de já no segundo semestre, sem ter feito parte da temporada toda, eu acho que pode acabar queimando os jogadores da base, se forem utilizados. Então eu acho que vai acabar sendo o Matheus Henrique que vai ter essa função aí de armação no time. O Lucas Silva vai ser o segundo volante e o Romero volta à posição original dele.
0: O Cruzeiro, Lucas, ele optou nessa temporada por ter um elenco enxuto. Tem muitos buracos no seu elenco, mas tem feito só reposições. Um dos buracos é o 10 reserva, né? Um cara para substituir Matheus Pereira. Hoje poderia improvisar um Matheus Henrique ali na frente, poderia improvisar um Bruno Rodrigues, poderia pegar alguém da base. Você acha que a improvisação pode ajudar o Cruzeiro nessa temporada ou não tem jeito, vai ter que abrir o bolso e trazer alguém para essa posição?
2: Então, já era um problema que já acontecia na temporada passada, apesar de ter o Eduardo, que tinha os seus minutos, mas ao meu ver não contribuía. Aliás, você substituir o Matheus Pereira é muito difícil hoje no Brasil, que é um jogador que está na primeira prateleira da posição. Só que esse ano o Cruzeiro ele optou realmente por não trazer ninguém, que foi um erro do Pedrinho. Eu creio que o Pedrinho centralizou tudo no Gerson e poderia ter buscado realmente outras posições, principalmente em relação a substitutos. Como você falou, o elenco do Cruzeiro é um elenco curto, é um elenco que tem suas deficiências, principalmente nas pontas. Eu sinto meio campo também, porque não tem uma reserva pro Romero, apesar que agora o Zé Lucas já deve ocupar esse setor, mas realmente faltou um pouco mais de atenção para essas questões. E em relação ao jogo, diferente do que o Lucas pensa, eu já acredito que o Bruno Rodrigues ele deve ter essa oportunidade, apesar de eu discordar bastante, discordei da vinda dele ao Cruzeiro, discordei do rendimento que ele tem que ele vem tido, né? Nesses jogos, acredito que, como ele falou, o Juan Gabriel já poderia ter tido essas oportunidades. A gente pode falar de pressão, a gente pode falar que realmente para um menino jovem entrar agora pode ter essas dificuldades, mas eu não acredito que ele faça menos do que o Bruno Rodrigues tem feito, né, nesses últimos jogos. Então acredito que no domingo ele deve ser titular, contrariando, acredito que toda a torcida, parte da imprensa também, e isso é reflexo realmente da falta de cuidado que o Cruzeiro teve com o elenco. O Pedrinho ele iniciou o ano falando muito a respeito de buscar reforços, buscar coisas grandes, mas com o elenco que o Cruzeiro tem hoje fica um pouco difícil de conquistar isso.
0: O Cruzeiro que nessa mexida de mercado trouxe o Gabriel Peck e acabou se lesionando, só deve jogar no fim do ano ou ano que vem. Então, para esta temporada, né? Entendam bem, para esta temporada foi um dinheiro perdido, porque investiu alto, perdeu o jogador, trouxe o Rojas para suprir a lateral esquerda e agora investindo cerca de 5 milhões de dólares na contratação do Zé Lucas. Um pagamento aí de 3 milhões à vista, mais duas parcelas de 1 milhão, contrato de 5 anos com o Zé Lucas. E além disso, o Cruzeiro vai ceder dois jogadores para o Sport, pagando o salário do jogador. Vai mandar o jogador para lá. Um deles deve ser o Murilo Rickmann, que tem poucas oportunidades no Cruzeiro. E o outro, Chico da Costa, foi solicitado para ir para o Sport. E aí, Lucas, vale a pena bancar Murilo Rickmann e Chico da Costa no Sport para ter o Zé Lucas?
1: O Murilo, com certeza. Acho que falta isso no futebol brasileiro. Eu acho que deveria acontecer mais os times da Série A emprestarem mais os jogadores para a Série B. E até para times da Série A mesmo que estão brigando na parte da tabela, que precisam de renovações nos seus elencos, eu acho que para o Murilo é muito bom. É um menino que quando jogou em 2024 e 2025 foi bem, acho que deveria ter recebido mais oportunidades, poderia ser esse primeiro volante que o Cruzeiro está indo buscar no Sport, poderia ser ele dentro do elenco hoje na equipe celeste, mas para ele é muito bom, ele é muito bom. Agora, mandar o Chico da Costa, não sei quem que vai ser o pai da criança, né? Porque ele vai ter que jogar lá no Sport e o Cruzeiro depois vai receber ele de volta. O Chico da Costa foi uma negociação muito, muito errada dessa gestão do Cruzeiro. A expectativa é que ele fosse o reserva imediato do Caio Jorge. E para mim ele entra num problema que o Cruzeiro já tinha no passado, que não é que falta um atacante das mesmas características do Caio Jorge para quando não tiver o KJ, você ter alguém ali que muda menos o esquema. Ano passado era o Gabigol, que diferenciava demais. E esse ano você tinha o Chico da Costa, que era completamente o oposto. E acabou não encaixando. Chico da Costa foi um erro da diretoria do Cruzeiro. E acho que agora o Sport pode acabar se dando bem pelo nível que disputa. No nível de Série B, eu acho que o Chico da Costa consegue render, mas não espero que seja diferencial na equipe do Sport.
0: Você citou aí Gabriel Barbosa, semana que vem nós vamos entrar nessa discussão, tá? Porque eu acho que está na hora de pedir para ele voltar para Belo Horizonte. Mas vamos falar sobre isso na semana que vem. Semana que vem te convido a participar conosco e você pode participar pelo WhatsApp 319-8280-6655. 319-8280-6655. Igual o Rodrigo de Paula mandou aqui, ó. Gente, Vamos aguardar as contratações das equipes mineiras aí. Tem que ter calma, porque, segundo o Brax, a janela vai até dia 11 de setembro, né? Só que dia 11 já vai ter passado o confronto da Copa do Brasil, ida e volta, e também Sul-Americana e Libertadores, né? Então não dá para esperar dia 11 de setembro. O Atlético vai ter um desafio duríssimo no domingo, 7h30 da noite, vai jogar contra o Palmeiras, fora de casa. O Palmeiras tem alguns desfalques para esta partida. Mas, o Lucas, podemos dizer que hoje o maior desafio do Atlético está dentro do próprio vestiário, é a limitação que esse elenco tem para jogar um campeonato brasileiro?
2: Não, com certeza. É uma coisa que eu até comentei no jogo diante do Bahia, é que o Atlético do Barba, ele até consegue ter um norte tático. Você consegue ver determinada organização, mas a questão do material humano prejudica muito o time de render mais. Claro que o Barba, ele precisa ser criticado sobretudo na visão de jogo que ele tem, nas substituições, que quando ele mexe no time, o time vai mal, mas também demonstra também a qualidade técnica dos jogadores que ele tem à disposição. Então, precisa se reforçar e reforçar com qualidade. Quando a gente fala de reforços, por exemplo, a gente falou do Thiago Borba aí no início do nosso programa hoje, é um jogador que de certa forma vai ali dar uma profundidade no elenco, mas o Atlético não precisa somente desses jogadores, ele precisa de jogadores que chegam, fardam e fazem a diferença no time de hoje. Então, por mais que enfrentar o Palmeiras seja difícil, muito pela qualidade do adversário, o Atlético, ele também tem que começar a encontrar soluções, e essas soluções elas têm que vir de fora também, tanto no trazer, tanto também no liberar desses jogadores que estão aí só ocupando espaço e não agregam nada, como o Igor Gomes, como o Dudu.
0: O Thiago Bormas, né, citando aí que tem que vir para fazer a diferença. Thiago Bormas, vou trazer números para vocês, tá, gente? Tem um peso gigante em cima dele depois da fala do Barba, dizendo que o time criou muito, mas estão tentando encontrar um centroavante. Então a expectativa é o quê? O centroavante que chegar é um cara que faz gols. Sim. Vai resolver esse problema. Estamos criando, vai chegar nele, a bola vai para dentro da casinha. Vamos lá. Neste ano, ele fez 12 jogos na Espanha. Nenhum gol, nenhuma assistência, o time foi rebaixado. Em 25, pelo Bragantino, 9 jogos, nenhum gol, nenhuma assistência. Em 2024, 48 jogos, 11 gols, 2 assistências. Se a gente for olhar só o Campeonato Brasileiro, 21 jogos, 2 gols e nenhuma assistência. É um peso muito grande que ele vai chegar carregando aí, o Lucas Silveira.
1: Ah, eu não acho que vai ser um peso, eu não acho que ele vem igual. O Barba deu a entrevista falando que precisava de atacantes, mas eu não entendi como se fosse um atacante titular, porque eu acho que o Cacerra é um atacante muito técnico.
0: Mas não continua o mesmo problema que está tendo hoje? De criar e não fazer gol?
1: Eu acho que isso é muito por causa do momento do time. Inclusive, eu discordo dele sobre o time do Atlético ser ruim, eu acho que tem time muito pior. Se você for ver o elenco do Galo...
0: Tem outros piores, não quer dizer que esse
1: não, mas se você for ver, o Lianco, quando tá saudável, não tá saudável há bastante tempo, é um bom zagueiro. O Maicon foi campeão da Copa do Brasil, é um bom volante. Você tem o Vitor Hugo, que fez um bom primeiro semestre. Você tem o Gustavo Scarpa, que há um tempo não joga bem, mas é um bom jogador. Renan Lodi é jogador de seleção. O Everson é jogador de seleção. Então o Atlético tem boas peças. A gente pode falar que os jogadores vivem um mau momento. E isso é inegável. Talvez o Bernard é o único que... O Bernard e o Renan Lodi e o Everson são os únicos que a gente pode tirar desse bolo de viver um mau momento. Eu acho que o Cacierra é o 9 do Barba, principalmente pela questão de conseguir sair da área, jogar mais. O Thiago Borba não tem isso. O Thiago Borba é o atacante de área que se esperava do Cacierra, que o Cacierra nunca foi. O Thiago Borba joga a bola na área para ele tentar cabecear, para ele tentar colocar a bola para dentro do gol. Porque desde que ele veio para o futebol brasileiro, ele sempre foi isso. Não conseguiu se adaptar, não conseguiu demonstrar outras características. Pode acabar dando certo. Porque lá na equipe do Estudiantes, o Carrilho era um cara que fazia muito isso. Ele recebia a bola, escorava. Pode ser que dê certo até numa dupla de ataque, com o Cacierra descendo mais para armar, para conseguir chegar de frente para finalizar. Mas o principal, você falou, né? O principal problema hoje do Galo é, dentro desse elenco, conseguir mudar a chavinha. Porque a situação tá complicada, o Atlético faz bons primeiros tempos e no segundo tempo vai mal. O Atlético começa desligado, vira a chavinha no segundo tempo, mas não consegue buscar o resultado. Então, eu acho que o problema do Atlético hoje é muito mais de gestão, muito mais de mental dos jogadores, de momento, do que realmente qualidade técnica.
0: Em relação ao jogo, o empate com o Bahia, a expectativa de que Preciado, Minda e Scarpa estejam à disposição do Barba e possam jogar contra o Palmeiras, né? Vamos ver. Porque, O Minda depreciado, acabou a Copa, aí tiraram tempo de férias, sumiram. O Paredes, da Argentina, jogou domingo. Ontem já deu assistência para o gol da vitória do Boca, tá? Não descansou. Segunda teve festa na Argentina, deve ter descansado na terça, quarta-feira treinou, quinta foi pro jogo e deu assistência. Vamos, tem que trabalhar muita coisa aí, tá? Ontem teve jogos pelo Campeonato Brasileiro. O Botafogo empatou em 0x0 com Vitória e o Corinthians venceu o Remo por 3x0. Vamos ver os gols dessa partida. O Yuri Alberto abriu o placar para o Corinthians, batendo no canto direito do goleiro. O segundo gol foi marcado pelo Caio César, de cabeça. E aí o Yuri Alberto, dentro da área, sobrou para ele encher o pé para fazer 3x0 para o Corinthians. Vamos ver como é que está a classificação do Campeonato Brasileiro. Então, após esse primeiro turno, o Palmeiras lidera com 44 pontos, o Flamengo tem 37, depois vem o Atlético Paranaense com 33, o Fluminense é o quarto com 32, o Bragantino tem 30 na quinta colocação, esses iriam para a Libertadores. O sexto é o Bahia com 30, o Corinthians tem 27 na sétima colocação, o Cruzeiro é o oitavo também com 27, Botafogo é o nono, Coritiba é o décimo. Virando a tabela, o décimo primeiro é o Vitória também com 26 pontos, o São Paulo é o décimo segundo com 25, mesma pontuação do Atlético, que é o décimo terceiro colocado. Inter é o 14º, 15º é o Santos com 21 pontos, o Grêmio também tem 21, é o primeiro time fora da zona do rebaixamento. Na zona do rebaixamento, Vasco tem 17, é o 17º com 20 pontos, o Mirassol tem 19 pontos, é o 18º, o Remo 18 pontos, 19º, e a Chapecoense com 9 pontos é o Lanterna. Chapecoense é o América da Série A. Vamos pro intervalo, na volta a gente fala sobre o América, até hoje teve lavação de roupa nas explicações do presidente do Conselho Administrativo. A gente volta já.
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0: 19 minutos, estamos de volta com o Esportes pelo Ar e eu sigo esperando sua participação pelo 319-8280-6655. 319-8280-6655. Pode mandar sua mensagem, ó, sem ofensa, sem xingamentos. A gente lê aqui, ó. Inclusive, tem cutucada pro Lucas Silveira aqui, tá? Ana Carolina Linhares mandou, ó. Só passando pra discordar do amigo Lucas aí, que falou que o time do Atlético não é dos piores. Esse time, em questão de performance, é o pior dos últimos anos. E individualmente, ninguém evolui. Tempos difíceis vêm por aí. Tá vendo, Lucas? Foi pra você.
1: Eu falei de performance, qualidade técnica tem.
0: Bom, vamos. Amanhã tem decisão no vôlei feminino, em semifinal da Liga das Nações de Vôlei. E a Giovana Calmon conta pra gente detalhes dessa partida.
2: Um abraço para você ligado no Esportes pelo Ar. Amanhã é dia de decisão para o Brasil na Liga das Nações Feminina. O duelo é contra a Itália às 5 horas da manhã. E esse jogo vale vaga na grande decisão. Se passar das italianas, o Brasil pode encarar a China ou a Turquia. A grande esperança da nossa seleção é que a Ana Cristina possa fazer mais um excelente jogo. Faltam apenas 2 partidas para a conquista inédita da VNL.
0: E vai dar Brasil nessa competição? Pode, pô. Eu tô muito confiante.
1: Tem que ganhar. Vai dar Brasil. O masculino deu um vexame, né?
0: É, não, o masculino nem classificou pra segunda fase.
1: Pois
0: né?
1: É.
0: Mas essa feminina, ela tá curiosa, né? Porque ó, os Estados Unidos classificaram em primeiro e a China classificou por ser a dona da casa. A China tirou os Estados Unidos. Então, meu amigo, a situação aí é complicada. E olha só, um recado para você que se inscreveu na corrida do Conselho Regional de Fisioterapia e Terapia Ocupacional, que vai acontecer domingo lá em Contagem, é só até amanhã para tirar o kit, viu? No dia não vai ter como tirar o kit para essa corrida, até a galera se inscrever. É a primeira etapa de um circuito de 9 municípios que vai ter, ó, em Uberlândia dia 16 de agosto, em Belo Horizonte dia 20 de setembro, aí tem Patos de Minas, Juiz de Fora, Poços de Caldas, Divinópolis, Governador Valadares, Montes Claros, tem caminhada de 3 quilômetros, corrida de 5 quilômetros e corrida de 10 quilômetros. Então, se você ainda não tirou, se você se inscreveu e não tirou o kit, você tem até as 4 horas da manhã, de 9 às 4 da tarde, para tirar o seu kit, tá? Tem o endereço certinho quando você fez sua inscrição lá. E aí, quem tá de Belo Horizonte e Uberlândia, as inscrições estão abertas para você participar de outras etapas. Quem tá jogando nesse momento é o América no futebol feminino. Tá jogando contra o Santos, vai empatando em 0-0. Daqui a pouquinho, o Cruzeiro entra em campo, 9:30 da noite. O Cruzeiro recebe o São Paulo na Arena do Jacaré. E amanhã, 5 horas da tarde, tem Bragantino e Atlético. O futebol feminino sendo retomado aí depois da parada para a data FIFA. E ontem, pela Série B, o Atlético venceu o São Bernardo. Vamos ver os gols dessa partida. O Atlético abriu o placar com o Max. Recebeu de frente pro goleiro, dominou, teve calma, driblou e bateu. Viu, Hendrick, como é que faz? 1-0 para o Atlético. Um golaço foi marcado para empatar o jogo ali, o Lucas Rian. Mas aí também o Felipe Negrucci acertou um belo chute cruzado para garantir a vitória por 2-1 da equipe do Atlético. O Atlético, 11º colocado, tá a 3 pontos do Novo Horizontino, que é o 6º colocado para aquele mata-mata, para ver quem sobe para o ano que vem. E o América? O América entra em campo domingo, vai jogar contra o Goiás, 6:30 da tarde no Independência. E hoje teve uma coletiva, né? O Márcio Vidal, presidente do Conselho de Administração do América, ele expôs a realidade. Falou que ninguém está feliz, a situação é complicada. Vamos ver um trechinho do que disse.
3: Nosso plantel não é o pior plantel da Série B. Nós temos vários atletas, não vou poder citar, que foram abordados por clubes de Série B e uns 2 lá até de Série A. Nós vamos falar que esse plantel é o pior? É o pior? Não é o pior. Tem vários jogadores do América que jogaria. Eu vejo os jogos da Série B, vou te dizer que tem uns 4 times que estão mais encaixados, não tem nenhum destaque também. Pega os 4 primeiros lá. Tem algum cara, nossa, esse cara é um destaque, Flamengo vai querer, não tem. Mas eles estão encaixados, é fato. Nós estamos muito desencaixado e muito ruim de desempenho. Internamente, a gente quebrou o segundo turno em algumas etapas, né? E ao final de cada etapa é um deadline. Se a gente chegar no final de uma primeira etapa e matematicamente a gente vê que é inalcançável, aí não dá mais. Aí sim, nós vamos tentar enquadrar o clube para o ano que vem. E esse enquadramento, gente, por mais que as pessoas fiquem desesperadas, ele é o seguinte: como a Série C tem receita menor, ela também tem custo menor. Menos time, menos jogos. Então, proporcionalmente, Esse impacto a gente vai ter, mas o maior deles é a imagem.
0: Tá aí, a maior preocupação do América com a imagem. O time jogou Libertadores há 3 anos, indo para a Série C. O Márcio ele apresentou números nas últimas edições da Série B, que no retorno o América tem uma média de 32 pontos feitos. Ele iria a 40. Segundo o Departamento de Matemática do UFMG, esse ano 43 deve ser o corte. Dá para fazer 30 pontos esse time do América, Lucas Silva? Você acredita, assim? Dá para fazer, dá, né? Só ele ganhar 10 jogos que dá, 10 em 19. Mas você acredita que o América consegue com esse elenco, com a forma que vem jogando?
1: Poder pode, né? Você falou, mas eu acho praticamente impossível. O Márcio até falou na questão de não ser o pior elenco, realmente não é. Tem times piores, mas o América já é uma bagunça há alguns anos. O América não sabe o rumo que quer levar, não sabe o que ele quer brigar, o que, que ele quer competir há alguns anos. E é isso que a gente está assistindo. O América não consegue render, não consegue vencer. Aquela vitória contra o Fortaleza de 3-0, parecia que a chave ia virar, que o América ia fazer alguma coisa, mas aquilo ali foi um milagre. Aquilo ali foi um milagre porque o time não consegue desempenhar, os técnicos que passam não conseguem resolver o problema, e eu acho que o problema passa muito mais por problema administrativo do que do elenco. Eu acho que o América, enquanto ele não se organizar inteiramente, o futebol vai continuar só cada vez pior.
0: E os deuses do futebol, Lucas Max, parece que tem algo contra o América, porque o América confirmou lesão no Segovinha, que vinha desempenhando bem nos últimos jogos, e no Gabriel Domingues, ou seja, 2 jogadores a menos a opção de Humberto Louser. Ele, na coletiva, o Vidal, ele tirou qualquer culpa do treinador, do Louser. Você acha que o Louser tem participação no desempenho do América nos últimos jogos? Saiu ganhando nos 3 últimos jogos, empatou 2 e perdeu 1.
4: Então, como você falou, parece realmente ser algo espiritual, porque o América ele consegue fazer bons primeiros tempos, consegue geralmente abrir o placar, mas ele, psicologicamente, pelo fato de estar mal no campeonato, ele não consegue sustentar o placar até o final, como foi contra o Avaí, que tomou a virada tomando 2 gols depois dos 40 minutos. O Márcio ele citou sobre a Série C também, mas é importante entender também que a partir do ano que vem a Série C vai ter 24 clubes. Então não tem como ele falar que são menos clubes, que o custo vai ser menor. O América ele já está numa crise financeira também, e se ele cair para a Série C, possivelmente vai ser pior ainda, porque a receita vai ser menor e a dificuldade para subir vai ser maior por ter mais clubes. Então, realmente que essa virada de chave possa acontecer agora, porque se cair vai ser muito mais difícil subir no próximo ano.
0: E nessa de que o universo está contra, antes da final da Copa do Mundo, eu falei aqui, ó, se a Argentina for campeão, a América se salva. A Espanha ganhou, né? Então a situação ficou complicada. Ó, fim de semana tem rodada decisiva do módulo 2 do Campeonato Mineiro, segunda rodada, né, o retorno das quartas de final. O Democrata se acompanha aqui na tela da Rede Minas. Amanhã, 4 horas da tarde, Democrata e Patrocinense. Às 6 horas tem Uberaba e Mamoré. O Boa joga no domingo às 10h30 contra o Aimorés. E às 3 horas da tarde de domingo tem Valério Doce e Vila Nova. Então fica ligado. Amanhã, 4 horas da tarde, Democrata e Patrocinense aqui na tela da Rede Minas e nas ondas da Rádio Inconfidência AM 880, o Gigante do Ar. Lucas Silveira, muito obrigado por estar conosco nessa noite. Valeu demais, Lucas Max. Muito obrigado a você que nos ajudou a fazer o Esporte pelo Ar. Tenha um ótimo fim de semana e na segunda eu te espero às 8 da noite no meio de campo, hein? Até lá.

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4: Olá, boa noite para você acompanhando a Inconfidência M em 880. Você está no Gigante no Ar nesta noite de sexta-feira, 24 de julho. Para quem está encerrando a semana, para quem vai trabalhar também no fim de semana, vamos juntos todos, claro, aqui no Gigante no Ar, ouvindo sempre música boa. A partir de agora, está no ar o Flashback Canções Internacionais no seu rádio, a programação musical do Cristiano Batista. Eu sou Márcio Roney, trabalhos técnicos de Eliezer Ferreira. Aproveito para mandar um grande abraço para os ouvintes do Em Boa Companhia. Sintonizam a rádio de manhã, mas também me acompanham aqui à noite no Flashback. Bom demais. Vamos juntos então, começando. Para começar hoje o programa, tem Julio Iglesias com a canção Abraça-me.

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0: Você ouviu Lobo com I Love You Me Now, também Marvin Gaye, e fechou Die Tonight, Jackson 5 com Going Back to Indiana. E abrindo o programa hoje, Rui Iglesias com Abraça-me.
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0: A música continua aqui no Gigante do Ar, a voz de Mariah Carey.

gente ouviu Kelly Clarkson com Because of You, John Mayer com Love is a Verb, também Melba Moore com There's No Water Like You. E a gente abriu o bloco com Mariah Carey.